Agora a gente espiritualiza, gente. Para não admitir que é com você, você deve estar lembrando de algum amigo, de algum conhecido, de algum outro crente, de alguém da família, em algum lugar, com certeza. 1 Coríntios capítulo 7, versículo 5. Paulo está falando com os casais a respeito da vida matrimonial. Gente, é palavra de Deus, orientação bíblica. Quando ele chega no versículo 5, desde o 1 até o 4, tem um contexto. Paulo está falando do momento de intimidade do casal. Em respeito aos menores e à transmissão, vamos só simplificar e dizer que é o momento do avivamento. Paulo diz assim no versículo 5, não vos negueis um ao outro, não vos priveis um ao outro. Porque ele está falando que marido e mulher precisa manter o avivamento em dia, que não é para ficar se negando. Aí ele diz assim, a não ser, talvez, ele começa com talvez, ele diz, por um pouco de tempo, nada longo, ele diz, para se dedicar à oração, e o casal tem que estar de comum acordo. Então, coloque isso na sua lista. Talvez, pouco tempo, a justificativa do talvez pouco tempo, para se dedicar à oração, e os dois têm que estar de comum acordo. Ele diz, se não, Satanás vai tentá-los pela incontinência ou a falta de controle sobre o desejo. Agora, eu já vi muita gente que cresceu acreditando que tudo que ele precisava para manter o diabo longe era só orar muito. E tem casamentos descobrindo que o diabo entrou porque oraram e não fizeram mais nada do que orar. Agora, só não dissorça o que eu estou falando. Pastor Luciano disse que não adianta orar. Não é isso que eu estou falando. Eu estou dizendo que não adianta só orar. Tem que orar e comparecer. Nenhum anjo vai suprir as outras coisas. A gente fantasia, gente, Deus criou Adão. Vamos lá para o Éden no começo. Adão está em plena relação com Deus, não tem falta espiritual nenhuma, ele está completo e realizado em Deus. Deus olha para tudo que criou e diz, é bom. Deus olha para o homem criado e diz, é muito bom. Mas quando Deus avalia o homem sozinho, diz, não é bom. A Bíblia diz, Deus viu que o homem estava só. Completo em Deus, mas eu e você não fomos feitos para ser preenchidos só espiritualmente. Nós temos necessidade de preenchimento emocional, relacional. Eu conheço uns crentes que resolveram viver estilo monge. Eles entram em Deus, são horas na oração, na palavra todo dia, mas estão com depressão. Aí alguém diz, como é possível aquele cara ora como pouco? Falei, mas relaciona também como poucos. E tem uma área na vida dele que tem um buraco, que está faltando preenchimento. A gente não pode espiritualizar. Assim como alguém que acha que vai ter só alegria nos relacionamentos com quem deixa Deus de fora, não se preenche. Deus nos fez como seres para ser preenchidos, não só espiritualmente. Deus fala para eles, vocês só não podem comer dessas duas árvores. A árvore da vida, depois, e do conhecimento do mal já foi dado antes. Do resto pode comer. Significa que Deus já tinha feito o alimento. Sabe o que ele está dizendo? Mesmo que você te deixa bem comigo, Adão, se você não comer, seu corpo vai padecer. Não adianta espiritualizar isso, gente. Mas a gente acaba, a respeito da forma de lidar com as circunstâncias, fantasiando demais. Aí sabe o que eu acho interessante? O casamento da criatura não está bom como deveria. Pode até não estar ruim como de todo mundo, da média e da maioria, mas não está bom. Aí a gente provê uma série de ferramentas para ajudar as famílias. Como a reunião que vamos ter na terça. Mas a pessoa não vem. Depois ela vem e diz, pastor, ora por mim. Irmão, vocês não sabem a luta que a gente tem para não falar tudo que a gente quer falar. Apesar que tem hora que a gente fala. Eu digo, criatura, você vai ter conselhos práticos para ajustar sua família e o casamento. Você não senta para ouvir, você não lê coisa nenhuma, você não aprende com ninguém. Agora você acha que a minha oração vai melhorar as coisas na sua casa? É ruim. Vai acreditando nessa fantasia. Aí o camarada está lá, não busca qualificação nenhuma, mas ele acredita que só porque é crente ele vai ser promovido no trabalho. Não, pastor, Deus promoveu o Daniel e os amigos dele. Que estudaram pra caramba, enquanto faziam a parte dele, Deus deu mais sabedoria do que os outros. Irmão, é só você olhar na Bíblia. Deus não tem compromisso com gente que não é dedicada a coisa nenhuma. Deus nunca chamou na Bíblia ninguém para fazer nada que tivesse desocupado. Você não vai achar um, não tem um. Eu não era profeta, nem filho de profeta, mas Deus me tirou de após o gado e diz, vai, profetiza ao meu povo de Israel. Cada um que Deus chamou estava trabalhando em alguma coisa. Por quê? Se o cara não se dedica nem no que é natural, Deus diz, vai dedicar porque é meu? É ruim.
Já tem uma triagem, mas a gente não quer fazer coisas práticas. Então a igreja tem ferramentas, café de empreendedores, não é só o que ensina que vai ajudar o seu empreendimento, é o relacionamento, é você fomentar uma rede de contatos que pode te auxiliar. Mas a pessoa não quer nada disso, ela só vem e diz, ora para o meu negócio melhorar. Às vezes é só uma aulinha de administração e não de oração que a pessoa precisa. Repito, não estou jogando fora a oração, estou dizendo para não ficar só com ela. Porque as pessoas têm uma dificuldade de entender as coisas atualmente, que eu acho que é pior do que qualquer era do passado. A sociedade está sofrendo um emburrecimento coletivo, é uma recusa a pensar e entender as coisas. Aí você fala uma coisa dessa, não disseram para não orar. Então, vou repetir pela terceira ou quarta vez. Ore, mas não é só para orar. Fiz um post um dia desse dizendo, a nossa maior mensagem é aquela que pregamos de boca fechada. A palavra maior, na minha concepção, é diferente de única. Se tem uma maior, entende que tem uma menor. Tem outra, não estamos falando de uma coisa só. Aí as pessoas começam a dizer, ah, agora está dizendo que não é para pregar. Não. Estou dizendo que se você prega e não vive, o seu testemunho contraditório anula sua mensagem. Sua mensagem é bom e importante, as pessoas têm que ouvir, mas a maior mensagem é quando você respalda. Paulo diz que algumas irmãs vão ganhar o marido de boca fechada. Porque tem umas que estão com a boca aberta, fala, mas não tem testemunho para ganhar eles. Aí diz, fala menos, vive mais, que a combinação vai dar certo, vai dar uma química boa. Mas às vezes as pessoas não querem olhar o lado prático, espiritualiza tudo. E aí a gente fica vivendo esse evangelho de fantasia. Por que tem tanta gente desviada, gente? As pessoas começam a questionar se tiveram uma experiência com Deus, se Deus é real, se funciona. Porque elas sonharam que estava de barriga cheia. Para em algum momento da sua caminhada, acordar e descobrir que a barriga estava vazia. Ficou fantasiando, porque, gente, a fé, ela não nega a existência de problemas. Tem gente que diz, querido, como está o casamento? Está bom. Pelo que eu soube, não está. Pela fé está bom. Não, irmão, pela fé vai ficar bom, mas não está. Outro dia alguém falou, não, eu tenho que olhar com os olhos da fé. Eu falei, enxerga com os olhos da fé para onde você vai. Mas se você não enxergar onde você está, você não sai daqui para lugar nenhum. Romanos capítulo 4, eu vou ler esse último texto. Romanos capítulo 4, versículo 19 a 21, nos fala de Abraão, que é chamado pai da fé. E alguns versículos antes diz que ele deixou pegadas de fé para que a gente siga o seu exemplo. E a Bíblia diz assim, sem enfraquecer na fé, levou em conta o seu próprio corpo já amortecido. O texto diz assim, tendo ele quase 100 anos e a esterilidade do ventre de Sara, não duvidou por incredulidade da promessa de Deus, mas pela fé se fortaleceu dando glória a Deus, estando plenamente convicto de que Deus era poderoso para cumprir o que havia prometido. Pensa num cara que creu, a Bíblia diz que creu. Diz que não vacilou por incredulidade, fortaleceu na fé dando glória a Deus, estava convicto que Deus ia cumprir o que prometeu. Mas o verso 19 diz que ele levou em conta o corpo amortecido. Aliás, por que é que ele tinha que crer para Deus? Porque ele sozinho não resolvia. Então ele olha para si e diz, deu ruim. A expressão aqui, o corpo amortecido, isso é amortecido na tradução gentil. Está dizendo já mortificado. O cara tem 100 anos de idade. A sua esposa tem 90. Quando era nova já não podia ter filhos. A Bíblia diz, já havia cessado o costume das mulheres. Uma forma bonita de dizer que não tem mais ciclo nenhum de reprodução acontecendo ali dentro. Ele diz, nem antes, quando a gente era novo e bom, demos conta, agora vamos poder? Não vamos. Então a realidade é essa, o negócio está lascado no natural. Mas a gente tem uma palavra de Deus, e significa que já que a gente não pode fazer mais nada, não é uma questão de mover pedra, é Deus ressuscitar morto. E no caso de Abraão, era ressuscitar mesmo. A Bíblia fala de um corpo amortecido. A palavra amortecido é necro. Da mesma raiz você usa de necrotério, morto. Vocês estão pensando demais, gente. Vocês estão matando mais do que estava morto. Ele diz, não tem jeito de resolver isso, o problema é a ressurreição, eu vou crer em Deus. Agora, isso não vem com uma anulação do problema. Mas tem gente vivendo a fantasia. Ele está com problema com o filho. E aí, querido, como está? Pela fé, está tudo bem. Não, irmão. Menino está desviando, está indo para longe de Deus, vocês não têm um diálogo decente. Pela fé está tudo bem, não está tudo bem. Pela fé, você pode se posicionar, lutar, consertar, trabalhar para melhorar, buscar Deus para reverter esse negócio, mas não diga que está bem.
O que muitas vezes a gente só fantasia, e a capacidade de acreditar no que Deus pode fazer é comprometida com essa fantasia que não tem nada a ver com fé. Fé também não é um otimismo exagerado, não é pensamento positivo e não é negação. Tudo começa a partir do reconhecimento de uma situação. Agora, de forma alguma eu vou deixar de pregar para vocês acreditarem no que Deus pode fazer. Mas jamais eu vou usar como desculpa o que Deus pode fazer como uma maneira de anular a responsabilidade que você tem naquilo que você tem que fazer. E eu acredito que nós precisamos acordar dessa fantasia antes que seja tarde demais.

Tarde demais. Nunca fez nada, nunca cooperou para que Deus o promovesse de forma alguma. E às vezes descobre que perdeu uma vida inteira, uma carreira inteira para acordar para isso. Em muitas áreas tem gente demorando para acordar. Eu quero que você feche seus olhos por um instante. Nós vamos orar. Na verdade, vou pedir para você ficar em pé. Para você ser solidário comigo, que já estou em pé aqui há uma hora. Para sinalizar que está acabando. O que de prático nós podemos dizer antes de orar? Eu acho que nós precisamos avaliar de forma honesta nossa vida, seja na parte espiritual ouvindo Deus, seja na parte relacional ouvindo gente que se importa conosco. Mas uma coisa que eu espero que você faça quando você sair daqui: eu não pretendo orar por você no sentido de que Deus resolva seus problemas hoje, não. Eu quero orar para que Deus te dê uma sabedoria prática para você fazer o que precisa ser feito. E essa sabedoria é o que nós podemos acreditar que Deus tem. Tiago capítulo 1 diz: tem algum de vós falta de sabedoria? Peça a Deus, que a todos dá liberalmente. Deus pode nos ajudar em áreas onde a gente não tem tanta luz e entendimento. Isso não significa que a gente não vai buscar informação, conhecimento, crescimento. A nossa vida tem que ser uma jornada contínua de crescimento em todas as áreas. Mas nós precisamos entender que Deus pode e quer trazer orientação prática. Mas eu gostaria que você, ao sair desse lugar hoje, estabelecesse passos práticos para ajustar sua vida espiritual. Como que era o meu autodiagnóstico? Como será que Deus está me olhando? O que que eu estou fazendo que não deveria, ou que eu deveria estar fazendo e não estou fazendo, para, em vez de estar no lugar de fantasia, estar nesse lugar mais pragmático? Ou talvez sejam passos práticos para lidar com as circunstâncias. Pastor, faz muito tempo que eu só estou orando pelo meu casamento. Eu acho que eu preciso sentar, começar com uma conversa, uma avaliação, ouvir meu cônjuge, meu marido, minha esposa. Gente, eu fico impressionado. Às vezes nós vamos conversar com um casal, você fala com um dos cônjuges, e aí? Ô, pastor, tá uma bênção. Aí você vai conversar com outro, e aí? Pastor, não aguento mais, tá muito ruim. Eu penso, esses dois moram mesmo junto, eles se conversam. Como que é possível um acreditar que tá tão bom e o outro tá olhando para isso como tão ruim? Ou existe uma negação, ou não existe comunicação. De qualquer forma, gente, não dá para Deus entrar e mudar essa história. Então, quais são os passos práticos? Talvez seja você sentar e dizer: olha, não vai ter represália, não vou me defender. Como você sente? Como está o seu coração? E você não apenas procurar ouvir e entender, mas conectar, consertar, recomeçar, fazer isso com os filhos. Irmão, não aguento ver crente que gasta mais do que ganha e fica pedindo provisão para Deus. Mas é responsável com o orçamento. O índice altíssimo de divórcio começa nos problemas financeiros, que as pessoas se recusam a resolver com um simples ajuste orçamentário e uma decisão de um padrão de vida com contentamento. Pastor, mas eu creio para grandes bênçãos. Então creia primeiro, receba a bênção e gaste depois. Então, quais são os passos práticos? Você precisa pensar nisso. Você recebe essa palavra, diga: eu recebo em nome de Jesus.

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2: 9:35.

costumava aquecer. Mandou amarrar Sadraque, Mesaque e Abednego e os lançaram na fornalha. E aqueles soldados fortes que levaram eles caíram mortos com a chama do fogo. E de repente o rei então gritou: "Ei! Não foram 3 homens que jogamos na fornalha ardente?"

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1: 10h46.

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1: 11:03.

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1: Onze e treze.

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1: Onze e trinta e quatro.

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2: 11:43.

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1: 11:48.

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1: Meia-noite e 33.

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1: Meia-noite 54.

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1: 12:36.

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1: Três e quinze.

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1: 3:57.

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4: 5:31.

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1: 5:43.

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1: Seis e trinta e um.

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1: Seis e cinquenta e quatro.

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1: 736.

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1: Muito bom dia para você que está nos acompanhando aqui na Rádio Nova Mensagem 91.5. E agora começou a melhor manhã da sua rádio, a Manhã Total. E você nos acompanha aqui até as 9, ó, até as 10 horas, viu? Até as 10 horas você nos acompanha aqui na Rádio Nova Mensagem. E hoje, esse sabadão aí, dia 4 de julho de 2026, 4 de julho de 2026, estamos começando mais uma manhã gostosa aqui na capital do papel, Telêmaco Borba. Então vamos lá com muita música boa a partir de agora, a participação do ouvinte e também você acompanha aqui no Manhã Total, muita notícia, muita informação, viu? Meu bom dia pra você aí, dona de casa, meu bom dia pra você aí, caminhoneiro. Meu bom dia pra você que tá no Puxa na Madeira, hein? Você aí, um abraço, viu? Um grande abraço pra você aí que está nos acompanhando aqui na Rádio Nova Mensagem.
2: Aquele abraço!
1: Então vamos a partir de agora com muita música boa, muito sucesso por aqui. E você vai participando aí, 3910-1230. 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
3: Mande áudio, mande áudio. Não manda escrevendo não, mande áudio, por favor.
1: Mande seu áudio e participe conosco hoje até às 10 horas, viu? Você pode ganhar aí seu pacote de figurinhas e uma camiseta do Brasil. Amanhã tem jogão do Brasil.
2: Brasil!
1: No Brasil, vamos pra cima, né? Vamos pra cima, que quem sabe o ex é nosso, né?
2: Brasil!
1: Vamos de música? Vamos deixar de conversa, vamos de música. Já já a gente volta com a previsão do tempo. Pra iniciar o nosso dia bem aí, vamos tá tocando uma música aqui muito animada. Haha, Take On Me. Já já voltamos, viu? Agora 8 horas e 10 minutos.
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E agora, 8 horas e 14 minutos. 8 e 14. Você está sintonizado aqui na Rádio Nova Mensagem, no programa Manhã Total. Você acabou de ouvir o sucesso aí, Take On Me, do Haha. Então vamos lá, quem está conosco aqui, ó. 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

já já vamos para a nossa previsão do tempo, mas antes eu tenho um recado aqui para você. 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

0: 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E agora vamos para a nossa previsão do tempo.
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0: E hoje, dia 4 de julho de 2026, você acompanha a previsão do tempo aí para todo o Brasil.
4: Olá, a previsão para este fim de semana, dias 3, 4 e 5 de julho, contará com chuvas no norte e nordeste do Brasil, declínio das temperaturas no sul e sudeste e tempo seco no centro-oeste. Para o norte do Brasil, todo o fim de semana terá previsão de chuvas intensas no extremo norte da região, nos estados de Roraima, Amapá, norte do Amazonas e norte do Pará. O destaque das temperaturas na região fica para mínimas que podem chegar a 14 graus no sul de Rondônia e máximas de 36 graus no sul do Pará. As temperaturas estarão em declínio em Rondônia, Acre e no sudoeste do Amazonas. Partindo para a região nordeste, temos previsão de chuvas intensas no litoral norte da região durante todo o fim de semana, chamando a atenção para os acumulados de chuva, que podem ser bem elevados. As chuvas devem se concentrar mais no Rio Grande do Norte e Ceará nesta sexta-feira, passando a incluir também a Paraíba e o Piauí no sábado e já no domingo se estendendo por todo o litoral norte, desde o Maranhão até o norte de Pernambuco. Os acumulados mais intensos estão previstos entre o Ceará e a Paraíba, onde teremos a partir de sábado a emissão de avisos laranjas de acumulados de chuva. Já em relação às temperaturas, os destaques são mínimas nas casas dos 11 graus no centro-sul da Bahia e máximas de 35 graus no interior do Maranhão e do Piauí.

0: para este fim de semana, podendo chegar a valores abaixo de zero nas regiões de serra. As máximas também estarão baixas, abaixo dos 16 graus, exceto pela região norte do Paraná, onde podem chegar a valores de 28 graus. Entre domingo e segunda, há previsão de chuvas no extremo sul do Rio Grande do Sul, devido à aproximação de uma nova frente fria pela região. Eu sou Roberto Baltazar, do INMET, para o Assunto Federal.
1: Você acompanhou a previsão do tempo para todo o país. Agora vamos para a previsão do tempo para Telêmaco Borba. De acordo aqui com o CIMEPAR, a sensação térmica neste exato momento, de acordo com o CIMEPAR, sensação térmica de 13 graus. Mas no caso aqui, tá neste mesmo exato momento atualizado aqui pelo CIMEPAR, a temperatura aqui para a região de Telêmaco Borba está na casa dos 15 graus. Hoje, de acordo com o CIMEPAR, a probabilidade de ocorrência de chuva está de 0%, viu? Então hoje aí, de acordo com o CIMEPAR, não vai chover, de acordo com o CIMEPAR, e não está marcando chuva hoje. Mas esse tempinho aí tá meio escuro, né? Quem sabe? De acordo com o CIMEPAR aqui, a máxima para o dia de hoje é de 20 graus, a mínima 13. E para amanhã, de acordo com o CIMEPAR aqui, a máxima é de 22, a mínima 12. De acordo com o CIMEPAR também, amanhã não vai chover, viu? O tempo vai ficar nublado aí. Então, de acordo com o CIMEPAR, esse final de semana aí vai ficar nublado o tempo.

Agora 8 horas e 23 minutos, 8h23, você está sintonizado aqui na Rádio Nova Mensagem 91.5. Este é o programa Manhã Total. E vamos estar tocando aqui um louvor, vamos deixar uma musiquinha aqui pra gente elevar o nosso elevo espiritual aqui, pra gente estar deixando que Jesus venha abençoando o nosso dia, venha abençoando o nosso sábado. Mas antes eu tenho um recado aqui pra você. 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Então, vamos de música aqui com o louvor do Thiago Brado, Verdades do Tempo. Já voltamos.

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1: Isso aí, agora 8 horas e 30 minutos, 8h30. Esse é o meu, seu, nosso programa Manhã Total, hein? E quem tá chegando por aqui participando conosco? Vamos lá, vamos para as nossas participações aqui deste sabadão. Quem já mandou um bom dia pra gente aqui, bom dia.
2: Bom dia, opa. Hoje é com você, hoje.
1: Hoje é comigo aqui,
2: comandante. Programa Manhã Total do sabadão.
1: Isso aí. Queria
2: ser um programa pra todos os ouvintes. Meu vizinho Florizoto, sua família aqui. Outro meu vizinho aqui do lado, meu irmão. E o seu, sua família. Eu e minha esposa que tiver sorteio pro nosso domínio.
1: Já tá participando, viu, Vanadir?
2: Notícia, Lirá, Bom Jamil, Missionário da São Diaco, Leandro, Valdir, Cusator, nosso irmão Pedreiro. Nosso irmão lá da Pedreiro em Baú, Coati. Douglas, Guarda Patrimonial, a toda a equipe. Lá do Conjunto Atlântico, Rio Alegre. Gerson, Fernandinho das Flores e a todos os outros que estão ouvindo, estamos juntos. Amigo Herbert, eu gostaria de ouvir essa música com Barrerita, Onde Estão Meus Passos, tá bom?
1: Oh, pode deixar, seu Vanadir, se der tempo aqui eu toco, tá bom?
3: Bom dia, Herbert, tá pensamento dia. Do dia, tudo passa naquele que me fortalece, e que me fortalece é Jesus Cristo. O meu papito pro jogo do Brasil amanhã é Brasil 2, Noruega 1. Coloco meu nome no sorteio da camiseta e de todos os filmes. E quero mandar um abraço para todo mundo que estiver vindo, para mim não esquecer de ninguém. E a minha menor, para quem? Para Marcelo Correia, tamo junto, meu garoto. E pro Herbert, tamo junto, meu garoto.
1: Tamo junto, meu garoto. Isso aí é o Fernandinho. Obrigado, Fernandinho, pela sua participação. Ó, quem também está conosco aqui, mandou um recadinho pra gente, foi o Ayrton, Ayrton Kenuts. Obrigado, Ayrton. Quem também está conosco é a Lígia. Obrigado, Lígia. Seu Aceite também já mandou um bom dia aqui pra gente. Bom dia, seu Aceite. Um abraço. Olha só, quem também está conosco é a Juliana Ferreira de Almeida, lá da Área 2. Ela disse pra colocar o nome do sorteio. Já tá participando, viu, Júlia? Obrigado aí pela sua mensagem.
4: Bom dia.
1: Bom dia.
4: Na escuta do programa, gostaria de ganhar esse frango para almoçar no domingo. Eita,
1: olha,
4: glória.
1: Que beleza.
4: Deus que te abençoe. Bom dia.
1: Amém. Bom dia. Obrigado aí pela sua participação. Quem sabe você não ganha o frango, né, Aurora? Amanhã, almocinho garantido ali no Picanha na Chapa. Frangão recheado e desossado, hein? Bom demais.
5: Ui, delícia!
6: Bom dia, Herbert.
1: Bom dia.
6: Bom dia a todos ouvindo. Tô aqui, Herbert, tomando um cafezinho com leite, um pão caseiro. E ouvindo Manhã Total. Deus abençoe, sua Anirley de Ortigueira.
1: Amém, Deus abençoe você também, Anirley. Bom café pra você aí, viu? Já tô sentindo o cheirinho desse pão caseiro daqui, hein? Bom demais.
7: Ô, Herbert Richard, versão brasileira, reserva ou Telemaco Borba?
1: Telemaco Borba, agora, né? Hein?
7: Paulinho por cá participando já cedo, coloca meu nome no sorteio aí. Ô, Herbert, na minha opinião, não que não seja brasileiro, a gente tem que torcer para nossa seleção, né? Mas, rapaz, eu tô acompanhando todos os jogos quando dá. A seleção nossa, ela pegou uma chave muito fraca, irmão.
1: Verdade.
7: Olha, vai passar, com certeza, né? Mas pegou uma chave muito fraca. Analise para você ver. Deus abençoe, tenha um bom dia. Um abraço para todos que estão escutando aí, aqui da região. E vamos junto, vamos lá. Deus abençoe, bom final de semana.
1: Amém. Valeu, Paulinho, aí, pela sua mensagem. Uma boa semana para você também. É isso aí mesmo, Paulinho. Brasil aí pegou pessoal aí que é meio fracão, né? Mas agora vamos ver, né? Contra a Noruega amanhã. A Noruega já é um time mais de nível aí, né? De nível mais alto aí. Tem o Haaland, grande atacante aí. É um dos artilheiros aí também da Copa, né? Tá só o Messi, eu acho que tá na frente dele aí. Mas vamos ver como vai ser amanhã, né? Esse jogão aí. Ontem assisti o Cabo Verde ali, a Argentina. Nossa, os jogaram com a raça o Cabo Verde ali. Achei que até que ia virar o jogo, iam ganhar da Argentina. Foi por pouco, hein? Mas os caras ali jogou com a raça mesmo, hein? Muito bom o jogo. Vamos lá, quem mais está conosco aqui?
8: Ô, Herbert, bom dia.
1: Bom
8: aqui
1: dia.
8: É o Emanuel Gomes, lá do Bom Jesus, que está falando. Quero mandar um abraço para todo mundo aí da rádio, para todos os ouvintes que estão ouvindo. Obrigado pela audiência aí, pai.
1: Isso aí, ó.
8: E daí coloca meu nome aí para concorrer esse frango.
1: Já tá concorrendo, viu, Manoel?
8: Assado de.
1: Já tá desossado
8: aí que se falou aí lá do Picanha na Chapa.
1: Amanhã,
8: e aproveita e já coloca meu nome para concorrer a camiseta da seleção brasileira lá da loja. Do Júnior Presente, da turma da Edinha lá.
1: Isso aí.
8: Um abraço pra todos vocês aí.
1: Um abraço aí, Manoel. Obrigado pela sua participação. Já tá concorrendo. Quem mais tá conosco aqui é o Capote. Capote mandou um bom dia, Ebert. Estou trabalhando e escutando o programa. Põe meu nome no sorteio. Já tá participando, viu, Capote? É, ele também tá agradecendo aqui, ó. Ebert, eu quero agradecer o lanche que ganhei ontem. Que Deus abençoe vocês e o Bob. É, ele ganhou o lanche ali do Bob Márcio ontem. Ganhou um lanchão ali do Bob Márcio ontem aqui no programa Manhã Total. Então, obrigado aí, Capote. Que bom que você foi lá comer o lanchão do Bob Márcio. Obrigado aí pela participação. Hoje, quem sabe você não ganha um frangão pra amanhã, hein? Imagine só almoçar um frangão assado ali do Picanha na Chapa amanhã na hora do almoço, hein? Bom demais. Olha só, quem também está conosco aqui ali da Estrada dos Guararapes. Ali na Marinha, ali da Estrada dos Guararapes, é o Elias e a esposa Isaíra. Ô Elias, um abraço aí, você e sua esposa aí nos acompanhando aqui no Manhã Total. Um abraço pra vocês aí, um ótimo dia, viu? Quem também está conosco disse que ia ganhar a camiseta lá do Júnior Presentes. Bom dia, Ebert, quero ganhar esse frango aí top também, viu? Do Picanha na Chapa.

0: Pode deixar, viu, José Viana? Já tá participando do sorteio. Obrigado ali pela sua participação. Quem também está conosco aqui é a Jucimara. Jucimara mandou um bom dia aqui pra gente, disse que quer participar do sorteio. Já tá participando, viu, Jucimara? Uma boa sorte pra você aí.
1: Olá, bom dia.
0: Bom dia.
1: Vai, aqui é o Pastor Valdir.
0: O Pastor Valdir.
1: Da Igreja Presbiteriana Renovada. Eu estou passando por aqui para comunicar a todos que está acontecendo um varal solidário em frente à Igreja Presbiteriana Renovada, no Alto das Oliveiras. A igreja está localizada na rua Costa Rica, quase em frente ao Hospital Moura. Então, aqueles que precisam de alguma peça de roupa, alguma coisa que lhes sirva, pode pegar e levar para casa. Varal solidário em frente à Igreja Presbiteriana Renovada, na rua Costa Rica, no Alto das Oliveiras. Deus abençoe e abraço a todos.
0: Deus abençoe, Pastor Valdir. Um abraço para você. Olha só, mais alguns recadinhos antes da gente estar continuando aqui, dando continuidade no nosso programa. Vamos lá.
2: Bom dia, Herbert.
0: Bom dia.
2: Eu sou Maria Gonçalves da São Luís.
0: Oi, João.
2: Eu quero participar do sorteio do frango assado da picanha na chapa.
0: Tá participando.
2: Tenha um bom dia. Deus abençoe.
0: Amém. Obrigado aí, João, pela sua participação. Já tá concorrendo, viu? Quem também está conosco...
3: Bom dia, Herbert. Eu quero participar do sorteio do frango assado lá do Picanha da Chapa. E desejando aí um feliz domingo para vocês aí da rádio. Que Deus abençoe. Deus abençoe você, Herbert. Tenha um bom dia. Em nome de Jesus, põe meu nome no sorteio. É a Glair.
0: Obrigado, Glair. Um abraço aí para você. Que boa sorte também, viu? Boa sorte. Quem sabe você não ganha um frangão aí. Vamos lá, temos mais um áudio aqui.
4: Bom dia, Herbert, tudo bem?
0: Tudo bem,
4: estou ouvindo a programação, ofereço um ótimo final de semana para vocês, para todos que estiverem ouvindo, e eu quero participar do sorteio, tá bom, Herbert? Um bom dia.
0: Obrigado aí pela participação. Olha só, quem mais está conosco é o Mercado Heiser. 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

E antes da gente ouvir a próxima música aí de hoje aí da nossa manhãzona de sábado, vou estar passando aqui para vocês o ganhador ali do sorteio da ConstruSul.

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0: Isso aí, agora 8 horas e 46 minutos, você vai mandando seu áudio pra cá, vai participando conosco, 39101230, hoje concorrendo a esse frangão assado e desossado ali do Picanha na Chapa, e também ao pacote de figurinhas e a camiseta ali do Júnior Presentes. Então, vá mandando seu WhatsApp aí pra gente participando, e agora você fica com sucesso aí. Já já voltamos, viu? Agora 8 horas e 46 minutos.
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Agora 8 horas e 51 minutos. O seu combo diário aqui de alto astral é no Manhã Total. Você ligadinho, sintonizado aqui na rádio Nova Mensagem. Você curtiu esse sucesso aí. Então vamos lá para mais algumas participações antes do nosso momento de reflexão aqui. Faltando 10 minutos para as 9 horas.

0: Vamos lá, quem mais tá conosco aqui é a Clarice. Disse que quer participar do sorteio. Obrigado, Clarice, pela sua participação. Já tá participando do sorteio também, viu? Você mandando sua mensaginha pra cá, você já participa do sorteio. 39, 10, 12, 30.
1: O Gira, tamo na curta. Ele não devia olhar. Quero pra participar do sorteio. Hoje eu tô tá de forca.
0: Que bom, tá de folga hoje. Um abraço aí pra você. Quem mais tá conosco?
2: Bom dia, Herbert.
0: Bom dia.
2: Aqui é Maria Lenir, eu sou Francisco.
0: Maria Lenir.
2: Queria oferecer o programa para toda a minha família, meus filhos, minhas filhas, meus netos, meu genro, Marcelo Corrêa, Jefferson Abreu, para você. E todos os ouvintes que estão ouvindo, para Nadir, para Sebastião. E eu queria que você colocasse meu nome no sorteio do frango, tá bom? Fica com Deus aí, Deus abençoe.
0: Amém, obrigado aí pela participação.
3: Bom dia, Herbert. É o Ademir, bom trabalho para você, abraço para você aí. Tô trabalhando abraço. Hoje também, né? Tô aqui, né? Numa luta desde 6 horas aqui, né? Trabalhandinho, 12 Eita. Horinha hoje. Abraço para todos os amigos, ouvintes aí, pro Adãozinho Araújo, pro secretário Naio, né? Esses amigos abraço. Do trabalho aí. Fernandinho das Flores, o Michel lá do BNH, o Jefferson Abreu. Todo mundo aí, os ouvintes aí. Falou, Herbert.
0: Falou.
3: Bom trabalho aí, grande abraço pra você.
0: Obrigado, um abraço aí.
4: Bom dia, Herbert.
0: Bom dia.
4: Tenha um bom dia, que Deus abençoe
0: Obrigado,
4: o
0: igualmente.
4: Dia de vocês aí. Gostaria de participar do sorteio, que é a Aurora, do Jardim Alegre.
0: Já tá participando, Aurora.
5: Então, acho que eu já pus meu palpite aí, né? Meu palpite é 3 pro Brasil e 2 pro outro lá, tá bom? Eu já acho que eu pus no programa do Jefferson, não sei, um dos dois aí, tá bom?
0: Ô, oh, pode deixar, seu Vanadir. Então, esse aí é o palpite do seu Vanadir: 3 pro Brasil e 2 pra Noruega. Noruega lá tem o Haaland lá, ó. Vamos ver como que vai ser o jogão amanhã, hein? Será que vão parar o Haaland?
6: Oi, aqui é a Tatiana Jardim, ó. Põe meu nome no sorteio do José Santos e essa mulher que é concorrente frango. Tá bom, aqui é Tatiana do Jardim.
0: Tatiana de Jardim.
6: Tatiana do Jardim, ó. É um concorrente sorteio.
0: Tá concorrendo, viu, Tatiana? Obrigado aí pela sua mensagem. Quem mais tá conosco por aqui? Vamos ver o Ademir.
3: O palpite do jogo amanhã, Herbert. É, meu palpite é 3-0 pro Brasil, Herbert.
0: 3-0.
3: Fora o baile ainda na Noruega.
7: Brasil!
0: É, o Ademir tá confiante lá. 3-0 pro Brasil, hein, tá? Então você acha que nós vamos dar uma lavada na Noruega, então? Isso aí, vamos torcer pra isso, né, Ademir?
7: Brasil!
0: Pra cima, né? Brasilzão aí, Brasilzão. Vamos ver quem mais tá conosco aqui. 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

0: E nesse instante, vamos acalmando o nosso coração, vamos deixando essa palavra de Deus que você vai ouvir agora invadindo o seu coração, deixando aí que este sabadão seja abençoado por nosso Senhor Jesus Cristo. Vamos abrindo o nosso coração, já já vamos vir com o nosso momento de reflexão. Agora vamos para um break rapidinho aqui e em sequência nosso momento de reflexão aí para vocês na nova mensagem 91.5. Agora 8 horas e 57 minutos. Já já voltamos.
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4: Esforça-te e tem bom ânimo. A palavra de Deus no livro de Josué, capítulo 1, versículos 7 e 8, diz assim: Tão somente esforça-te e tem muito bom ânimo, para cuidar de fazer tudo conforme a lei que meu servo Moisés te ordenou. Não te desvies dela nem para a direita nem para a esquerda, para que sejas bem-sucedido por onde quer que fores. Que o livro desta lei não se aparte da tua boca. Medita nele.

dia e noite, para que tenhas o cuidado de fazer tudo quanto nele está escrito, porque assim farás prosperar o teu caminho e serás bem-sucedido. Bom dia, boa tarde ou boa noite. Eu sou o pastor Edivaldo Oliveira e nesse momento eu te convido para mais um devocional do Minuto com Deus. Irmãos, para a gente entender o peso dessas palavras aqui, que eu acabei de ler no livro de Josué, a gente precisa saber quando elas foram ditas. Moisés, o grande líder que havia tirado o povo de Israel da escravidão do Egito, tinha acabado de morrer. E ali estava o povo, parado às margens do Rio Jordão, bem na fronteira da Terra Prometida. Do outro lado do rio, estava tudo aquilo que Deus havia jurado dar a eles. Mas também estavam as cidades muradas, os exércitos e os gigantes que precisariam ser enfrentados. E foi nesse exato momento, diante dessa travessia, que Deus se dirigiu a Josué com aquelas palavras: esforça-te e tem bom ânimo. A responsabilidade que caiu sobre os ombros dele era imensa. Josué não estava substituindo qualquer pessoa. Ele estava tomando o lugar de Moisés, um dos maiores líderes que já existiram. Um homem com quem Deus falava face a face. O povo tinha visto o mar se abrir pelas mãos de Moisés, tinha visto a nuvem da glória de Deus, tinha comido o maná que caía do céu e bebido da água que brotava da rocha. Então, era uma pressão enorme assumir a liderança de um povo inteiro logo depois de um homem assim ter liderado eles. Era natural que Josué sentisse medo, que sentisse o coração apertar. E por isso Deus, antes de qualquer outra ordem, cuida primeiro do coração dele. Mas Josué não caiu ali de paraquedas, sabe? Ele não era um estranho no meio daquela história. Muito antes daquele dia, Deus já vinha preparando o coração do servo Josué. A Bíblia nos conta que Josué era aquele servo que caminhava ao lado de Moisés, que não se apartava da tenda, aquele homem que estava perto quando ninguém mais estava. Só o fato de conviver com um homem de Deus já o ensinava todos os dias. E quando chegou a hora certa, Deus o encheu do espírito de sabedoria para que ele desse continuidade àquela obra. Enquanto você é fiel nas coisas pequenas, nos bastidores, no lugar que ninguém vê, Deus está te preparando para aquilo que um dia ele vai colocar nas suas mãos. O nome Josué significa "O Senhor é salvação". E a vida dele apontava para algo muito maior do que ele mesmo podia imaginar. Deus tinha um plano e Josué era parte desse plano. E dentre tantas coisas que Deus poderia ter dito naquele momento tão delicado, né? A primeira orientação, a receita que o Senhor entregou para que Josué fosse bem sucedido, foi essa aqui que eu li: esforça-te e tem bom ânimo. Eu quero que você grave essas duas expressões aí no seu coração hoje, porque você também vai precisar delas. Esforça-te e tem bom ânimo. Qualquer vacilo naquela hora poderia decretar a vitória dos inimigos. E assim como aconteceu com Josué, durante a trajetória da nossa vida, nós também vamos enfrentar desafios importantes, momentos decisivos, batalhas que vão exigir tudo de nós. E os mesmos princípios que Deus deu a Josué servem também para mim e para você hoje: força, ânimo e coragem. Repare que quando Deus manda Josué se preparar para a guerra, ele não diz assim: Josué, fortaleça os seus braços, aumenta a sua força física, treina o seu corpo. Não, o conselho de Deus foi um conselho espiritual. Sabe por quê? Porque a maior batalha que nós enfrentamos não é vencida com a força humana. A força que Deus pedia a Josué era a força que vem do alto, a força de quem se coloca

de joelhos, de quem busca a presença do Senhor, de quem enche o coração com a palavra de Deus. É essa força que derruba muralhas. Por isso, mesmo que os seus inimigos pareçam maiores do que você, não se intimide. Quando Deus vê o nosso esforço e a nossa coragem, Ele mesmo derruba as muralhas que estiverem à nossa frente e nos concede a vitória sobre os nossos inimigos, sobre todos os nossos inimigos. Lembra de Jericó? Deus fez o milagre. Deus derrubou aqueles muros. Mas quem estava ali na frente, guiando o povo, se posicionando com fé, marchando ao redor daquela cidade, dia após dia, era Josué. Se ele tivesse desistido no terceiro dia, no quarto, no quinto, ele não teria visto a muralha cair no sétimo dia. Deus fez a parte dele, mas ele também esperava que Josué fizesse a parte dele. E muitas vezes, irmãos, a vitória está a um passo de distância do outro lado da última volta e só não chega até nós porque a gente desiste cedo demais. Por isso, não desista. Continue marchando, continue crendo, continue confiando, porque no tempo certo, aquilo que parecia impossível vai desmoronar diante dos seus olhos. Tem coisas na sua vida que somente Deus pode fazer. O que é impossível, Deus vai realizar. Pode confiar nisso. O que você não consegue, a mão do Senhor vai operar. Mas tem outras coisas que dependem de você. E o esforço é uma delas. Esforçar-se é algo pessoal. É uma responsabilidade sua. Deus não vai se esforçar no seu lugar. Ele vai te dar força. Mas quem precisa levantar e caminhar é você. Muitas vezes a gente recebe uma promessa de Deus e aí nós pensamos assim: se Deus prometeu, então vai acontecer rápido. É só eu sentar e esperar que tudo vai cair do céu. Só que não é bem assim que as coisas funcionam. Deus começa dizendo a Josué: esforça-te, justamente porque havia uma terra a ser conquistada, havia um caminho a ser percorrido, muitas batalhas teriam que ser enfrentadas. A promessa era certa, mas ela exigia esforço, exigia ânimo, exigia que Josué se levantasse e fosse. Por isso, você não pode baixar a guarda diante das lutas que tiver que enfrentar nessa vida. Não deixe que a fraqueza domine as suas ações. A palavra do Senhor diz em Provérbios 24, versículo 10, que se te mostras fraco no dia da angústia, a tua força é pequena. É exatamente nos piores dias, nos dias mais difíceis, que nós precisamos buscar forças em Deus para ser vitoriosos. Porque nem todo dia a gente acorda com alegria, não é verdade? Nem todo dia a gente levanta com vontade de lutar, de resolver os problemas, de conquistar. Tem manhãs em que a gente acorda e os problemas já estão ali, martelando a nossa mente. Situações que tentam roubar o nosso foco, notícias difíceis que ficam pesando no nosso coração, dores que insistem em nos desanimar. E é por isso que Deus nos ensina a ter bom ânimo, porque Ele sabe que na nossa caminhada vão existir crises, vai haver lutas, vão existir dias difíceis, e o bom ânimo vai ser de grande valia para que a gente consiga vencer. Então eu quero que você aprenda isso hoje. Leve a vida com bom ânimo. Resolva os problemas com bom ânimo. Vença as adversidades com bom ânimo. Tenha no seu coração a disposição de lutar, de permanecer, de seguir em frente, mesmo quando as coisas não estiverem fáceis. Porque perseverar não é continuar quando tudo está bem. Perseverar é seguir em frente, mesmo quando você acha que não tem mais forças. É decidir permanecer, mesmo quando o seu ânimo está fraco. E você não precisa fazer isso sozinho. Você não está sozinho. Por mais que pareça que você está só aí nessa batalha, o Senhor dos Exércitos é o seu aliado.
Ele é quem peleja por você.

Foi exatamente isso que Deus disse a Josué. Foi como se ele dissesse: Josué, mostre o seu esforço e a sua fé e deixe o resto comigo. Deus não prometeu apenas a terra, ele prometeu também a sua presença. Ele disse para Josué: como fui com Moisés, assim eu serei contigo. Não te deixarei, nem te desampararei. Irmãos, essa palavra aqui não tem a ver só sobre conquistar territórios. É sobre saber que em cada passo dessa conquista, Deus está caminhando ao seu lado. O Salmo 37, no verso 5, nos ensina o seguinte: entrega o teu caminho ao Senhor, confia nele e o mais ele fará. Não importa quais sejam os desafios que você tenha pela frente nesse novo dia, nessa nova semana, nesse mês, nessa fase da sua vida, Deus é contigo. E se hoje você está passando por um tempo de espera, se você fez tudo o que estava ao seu alcance e a resposta ainda não chegou, lembra de uma coisa: Deus não se atrasa. Nós é que ficamos ansiosos, nós é que somos apressados, mas ele é eterno e conhece o tempo certo de cada coisa. Olha para a história do povo de Deus. Ele fez uma promessa a Abraão e Abraão não viu o cumprimento completo dessa promessa. Então Deus confirmou a mesma promessa a Isaac. Isaac também não viu a promessa se cumprir. Deus confirmou a Jacó. Jacó envelheceu e Deus continuou fiel, cumprindo a sua palavra na descendência dele. Foram gerações, foram muitos e muitos anos até aquela promessa se cumprir plenamente na conquista da terra. E mesmo demorando, Deus não deixou de ser Deus, nem por um instante. A bênção de Deus não tem prazo de validade. Ela atravessa o tempo. Ela visita as gerações. Ela não expira. Então, se você está esperando, descanse na fidelidade daquele que prometeu. O que Deus falou, Deus vai cumprir. Pode não ser no seu tempo, mas será no tempo perfeito dele. E existe um segredo para manter esse bom ânimo, mesmo no meio das lutas: meditar dia e noite na palavra de Deus. Foi exatamente isso que o Senhor disse para Josué: não se aparte da tua boca o livro desta lei. Antes, medita nele dia e noite. Porque muitas vezes nós perdemos tempo demais ouvindo palavras de desânimo, palavras de derrota, palavras de gente que só sabe apontar aquilo que não vai dar certo. Lembra dos 12 espias que Moisés mandou para observar a terra? 10 deles voltaram trazendo um relatório de medo. Eles disseram que havia gigantes, que era impossível, que não daria certo. E apenas 2, Josué e Caleb, voltaram cheios de fé, dizendo o seguinte: a vitória é nossa. Vamos porque podemos. Eram apenas 2 contra 10. E a vitória foi daqueles que creram, daqueles que encheram o coração com a promessa de Deus, em vez de encher com o medo. Nós temos uma escolha a fazer todos os dias. Nós podemos encher a nossa mente com as vozes do desânimo ou podemos encher a nossa mente com as promessas de Deus. E aqui, irmãos, mora um grande perigo dos nossos dias. O conselho mais comum que a gente escuta por aí é o seguinte: siga o seu coração. Você já ouviu isso? Siga o seu coração. Mas a palavra de Deus, em Jeremias, nos alerta que o coração é enganoso e que ninguém consegue conhecê-lo totalmente. Nem sempre o nosso coração vai nos apontar o caminho certo. Por isso, é tão importante encher o coração com a palavra do Senhor, para que quando chegar a hora de decidir, a nossa vontade já esteja alinhada com a vontade de Deus. Busque orientação na palavra, para que você alcance graça e sabedoria em tudo o que você for fazer. Amém? E se conduza com firmeza, sem se desviar nem para a direita nem para a esquerda, andando reto no caminho que Deus traçou. Porque é assim que o nosso caráter é firmado. Deus

não nos fez de geleia para amolecer diante da primeira dificuldade. Ele nos prova como o barro, que vai ao fogo e sai mais resistente, mais firme, mais inteiro. É no meio das provações que o nosso caráter é fortalecido diante de Deus e diante dos homens. E entenda uma coisa, muitas vezes Deus não vai tirar a adversidade do seu caminho de uma hora para outra. Nem sempre a luta vai acabar do jeito que a gente gostaria e no tempo que nós queríamos. Mas o que Deus promete é que Ele mesmo vai te dar ânimo, vai te dar força, vai te dar vigor para lutar e vencer os problemas. As adversidades não vão ser suficientes para paralisar a sua vida, as suas conquistas. Os seus gigantes vão cair. As muralhas vão ruir por terra, porque Deus está contigo para conquistar, para vencer e para realizar os projetos que Ele mesmo preparou para você. Então, levanta hoje, meu irmão, minha irmã. Levanta com esforço e com bom ânimo no coração. Não importa como você terminou o dia de ontem. Não importa as notícias que chegaram, os problemas que apareceram, as lutas que você tem enfrentado. O que importa é o que Deus está te falando para hoje. Esforça-te e tem bom ânimo, porque a vitória te pertence e o Senhor está contigo. Aleluia. Eu peço que você dê o like aqui nesse vídeo. Dê o seu joinha se você me ouviu até aqui, porque agora nós vamos orar. Eu quero colocar o seu pedido de oração diante da presença de Deus. Então escreva aqui nos comentários o seu pedido de oração. Amém? Se você está orando por alguém, coloque o nome dessa pessoa aqui. Todos os nomes que são colocados aqui são apresentados na nossa intercessão. Se é a sua primeira vez aqui no Minuto com Deus, eu peço que você se inscreva no canal e ative o sininho das notificações. Assim você não perde nenhum dos nossos vídeos diários aqui. Todos os dias eu posto um vídeo aqui, irmãos, de palavra e oração. Amém? Vamos falar com Deus nesse momento. Senhor nosso Deus e nosso Pai, nós nos colocamos diante da Tua presença com o coração cheio de confiança, porque sabemos que o Senhor é o Deus que fortalece os cansados e renova as forças daqueles que esperam em Ti. O Senhor conhece as lutas que cada um de nós enfrenta, conhece os desafios, as preocupações, as portas que ainda não se abriram e as batalhas que parecem grandes demais aos nossos olhos. Mas nós cremos que nada é maior do que o Teu poder. Pai, eu peço que hoje o Senhor derrame sobre esse irmão e essa irmã a mesma força, a mesma coragem e o mesmo ânimo que o Senhor deu a Josué. Levanta quem está abatido, fortalece quem está pensando em desistir, renova a esperança de quem já não consegue enxergar uma saída e lembra a cada pessoa que está aqui junto comigo que o Senhor nunca abandona aqueles que confiam em Ti. Ensina-nos a fazer a nossa parte, com fidelidade, aquilo que precisa ser feito. Dá-nos disposição para continuar caminhando, mesmo quando o caminho for difícil. Livra-nos, ó Deus, do desânimo, da ansiedade e da falta de perseverança. Que nunca nos falte coragem para enfrentar as batalhas da vida e sabedoria para permanecer firmes na Tua palavra, sem nos desviarmos nem para a direita nem para a esquerda. Ó Deus, eu quero orar também por todas as causas apresentadas aqui nos comentários desse vídeo. Abençoa cada família, Senhor, representada aqui. Restaura os casamentos, guarda os filhos, abre as portas de emprego para quem está precisando trabalhar. Traz provisão para quem enfrenta dificuldades financeiras. Visita essa pessoa que está lutando contra essa enfermidade. Derrama sobre ela a Tua cura. Consola os que estão sofrendo. Fortalece aqueles que lutam contra a ansiedade, a depressão, o medo e conceda a Tua vitória a quem está enfrentando causas na justiça, perseguições ou situações que parecem impossíveis. Derruba, ó Deus,
cada muralha que se levantou diante dos teus filhos.

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3: Agora 9 horas e 27 minutos, 9h27, você está sintonizado, ligado na Rádio Nova Mensagem 91.5. Esse é o programa Manhã Total e você acabou de ouvir Momento de Reflexão aí conosco aí. 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

0: Tá aí agora, 9 horas e 28 minutos. Vamos dando continuidade aqui no nosso programa Manhã Total. Vamos ver quem mandou um áudio aqui pra gente. Bom dia.
1: Que figurinha da Costa.
0: Rosenilda Freitas, vamos ver quem mais tá por aqui.
2: Bom dia, Herbert.
0: Bom dia.
2: Tudo bem com você? Aqui é a Nadir. Eu e o Sebastião estamos na audiência do programa. Animado, maravilhoso o seu programa.
0: Obrigado, Nadir. Um abraço.
2: Um abração para você, para todos os ouvintes, toda da minha família. E um abração para Maria Helenir, seu filho Cassiano, para minha irmã Elza, a Claudete, a Verinha, a irmã Candinha, a irmã Eda, o irmão Hino, a irmã Luzia também, que não perde seu programa. E um abração também para o Xuxa com a Milene. Viu? Daí eu queria falar para você também que a gente foi ontem, né, lá para pegar a marmita lá da Catarina. Mas nós fomos, já era, eu acho que eram as 6h20, sabe, a hora que nós fomos. Daí chegamos lá, não tinha nada mais, já, sabe,
0: eita,
2: já.
0: Nadir.
2: Daí não, que pena. Não conseguimos daí, dessa vez.
0: Por isso que é bom,
2: mas,
0: tem que ir
2: Deus
0: cedo,
2: Mas, se quiser,
0: né?
2: Outra vez a gente consegue. Um abração para você, para o Marcelo, para o Jefferson Abreu. Por todos, né, que estão ouvindo essa programação. Deus abençoe e um ótimo dia para você, tá bom? Até mais, se Deus quiser.
0: Obrigado, Nadir. Então tem que passar cedo ali, tem que passar bem cedo. Eu fui lá na Catarina ontem, almocei lá na Catarina. Um abraço aí para Catarina, se estiver nos acompanhando aí. Hoje eles vão estar lá também, tá bom? 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Olha só, quem mais está conosco aqui mandou um áudio aqui, mandou um bom dia. Ele tinha mandado áudio, o áudio da 2M ali, 2M Auto Center. Eu já soltei aqui, tá bom? Já soltei, é o nosso amigo Maninho. 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E você já mandou mensagem pra cá? Já mandou mensagem pra cá? Já participou com a gente? 39 10 12 30. Hoje você concorre a uma camiseta do Brasil e um pacote de figurinhas ali do Júnior Presentes, e também aquele frangão assado, desossado e recheado ali do Picanha na Chapa. Então participe com a gente aí. Hoje vamos estar até as 10 horas, viu? Só até as 10 horas. Então ainda dá tempo de você mandar aí. Tem alguns minutinhos aí. Você vai mandando, participando com a gente, concorrendo a esse frango desossado e recheado, picanha na chapa e o pacote de figurinhas e a camiseta do Brasil ali da Júnior Presentes. 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

0: 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Vamos parar de falar um pouco, vamos deixar o povo falar? Vamos lá, quem está chegando por aqui? Bom dia.
1: Bom dia, meu nome é João Miguel do Socomi. Eu queria participar do sorteio da figurinha.
0: Já está participando, viu? Um abraço. Quem também está conosco?
2: Bom dia a todos da Nova Mensagem. Opa. Aqui é o Elias Cardoso, Campinho do Juca Pedro. Estamos aqui na Lida.
0: Um abraço a todos os Juca Pedro.
2: O programa a todos que estão vindo. E ótimo dia, ótimo fim de semana.
0: Obrigado, Elias. Um abraço. Quem também está conosco?
3: Bom dia, Regis. Tudo bem com você?
0: Tudo certo.
3: Um ótimo
0: meio
3: sábado rouco. Abençoado para você e a sua família e a todos os ouvintes.
0: Obrigado.
3: Foi meu nome no sorteio, tá bom?
0: Tá participando já.
3: Brasil, não tenho palpite. Eu acho que vai ser de 2. 2-1.
0: 2-1, bom palpite. Obrigado, Márcia, pela sua participação. Olha só quem mais está conosco aqui.
4: Bom dia. Eu queria participar do sorteio da camiseta e do frango.
0: Está participando.
4: É a Lindaíra da Área 10. Deus abençoe.
0: Deus abençoe, Lindaíra.
5: Bom dia, Herbert.
0: Bom dia.
5: Tudo bem com você,
0: tudo
5: Herbert?
0: Bem.
5: Saí fazer minhas caminhadas e voltei agora. Você mandar um áudio para o Herbert Richard.
0: Obrigado.
5: Eu vou dar 2-1 para o Brasil, viu? Mas olha, esse jogo de domingo de amanhã vai ser sofrido.
0: Vai ser difícil.
5: Vai ser, olha. Coraçãozinho pela boca amanhã, viu? Mas estou apostando em 2-1. 2 para o Brasil e 1 lá para
0: Noruega.
5: O Zego é lá, viu? Mas vamos ver.
0: Certo.
5: Então, o Brasil tem que ganhar dessa vez, viu, Herbert?
0: Tem que
5: bom
0: ganhar.
5: Dia para você. E um bom sábado, um bom final de semana e tudo de bom para você. Herbert Rich, é Brasil do bairro, sou comigo.
0: Obrigado, um abraço.
6: Bom dia, Herbert Rich. Viu? Passando para aqui, dar um abraço pro pessoal aí. O Tibijo, o Paulão, o Mesquita, o Ardinho, o Denilson, trabalha no Posto Papel. E vamos ganhar esse prêmio.
0: Obrigado pela participação.
7: Bom dia, Herbert. Jackson aqui. Põe meu nome no sorteio aí da camiseta. Beleza?
0: Beleza, Jackson. Já tá participando. Olha só quem mais está conosco por aqui. Mandou mensagem de texto. A Nelci está participando conosco. Obrigado pela sintonia, Nelci. Estou na escuta. Que Deus abençoe você e sua família. Meu palpite aí é 2-1 para o Brasil. É a Silma. Obrigado, Silma, pela sua participação. Olha só quem mais está conosco. É a Marilza Bicudo, da Área 2. Obrigado, Marilza Bicudo. Um abraço.
8: Bom dia, Herbert.
0: Bom dia.
8: 2-0 para o Brasil. Sintonia,
0: Nelci. Obrigado. 2-0 para o Brasil. O palpite aí da Isonete Bueno. Obrigado, Isonete, pela sua participação. Bom dia, Herbert. Deus abençoe. É o Alisson Alonso, do bairro Jardim Monte Sinai. Obrigado, Alisson. Já está participando também. Quem mais está conosco é o João da Marinha. Obrigado. Obrigado, João, pela sua participação. A Marilda também mandou mensagem aqui. Disse que o palpite dela é Brasil 2, Noruega 0. Obrigado aí pela participação de todo mundo. Bastante gente mandou mensagem aqui pra gente. Quem também está conosco é... A paz do Senhor, estou na escuta. Peço oração para toda a família e também para o Miguel, é a Rose. Meu palpite é 2-0 para o Brasil. Obrigado pela sua participação, Rose. Um abraço. Olha só quem mais está conosco. É a Rosa da São João. Quero participar do sorteio. Que Deus abençoe seu final de semana. Obrigado, Rosa. Um abraço para você aí. Olha só quem mais está conosco, é o Claudinei Lemes. Claudinei Lemes disse para colocar o nome no sorteio. Já está participando, viu, Claudinei? Um abraço. Quem também está conosco, estou na escuta da programação. Um ótimo final de semana. Que Deus abençoe a todos. Coloque meu nome no sorteio, é o Júnior. Obrigado, Júnior. Quem também está conosco é a Anitta Carvalho, ali do Socominho. Obrigado, Anitta Carvalho. Um abraço.
9: Bom dia, Herbert. Carlos Alberto, da área 3. Na escuta aqui, Herbert, do programa. Viu? Põe meu nome no sorteio do frango. Depende da série de ganhar hoje. Valeu. Tenha um bom dia para todos. Tchau, tchau.
0: Isso aí. Obrigado pela sua participação, viu, Carlos? 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

0: 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Ligando aí, participando conosco do Manhã Total. 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
7: Agora 9 horas e 53 minutos, você está sintonizado aí no Manhã Total. Quase no final aí do Manhã Total, faltando alguns minutos, mas eu tenho um recado aqui do Picanha na Chapa, atendendo você de terça a domingo, ali com a melhor carne assada para o seu almoço. 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

0: isso aí, chegando no final do nosso programa aqui. Vamos para as nossas últimas participações.
1: Ebert, me coloca no sorteio, Ebert. Sorteio da marmitecão aí, da picanha na chapa, Ebert. Quer ver se eu ganho hoje para me almoçar, ó. O marmitecão, se eu ganhar, eu já vou buscar. Eu vou almoçar ele aí.
0: Hoje é o frango assado desossado. 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Então quem ganhar aí é amanhã, tá bom? É amanhã, você que ganhar aí. Vou estar avisando aí o ganhador aqui do frango assado desossado. Já já, vamos ver quem mais está conosco por aqui. Mandou uma mensagem de texto. Eu coloco meu nome no sorteio aí, do meu neto Arthur. Quero também a camiseta. É a Rosi da São Francisco. Obrigado, Rosi. Já está participando. Olha só quem mais está conosco lá do Jardim Itália. A Maria Cristina. Obrigado, Maria Cristina. Um ótimo sábado para você também.
2: Bom dia, Herbert. Esqueci de colocar o placar aí. 3-0 para o Brasil, 3 gols do Neymar. Tamo junto.
0: Olha só, já que você está confiante, que então o Neymar vai entrar em jogo, hein? Vamos para cima, né?
3: Brasil!
4: Coloca meu nome no sorteio. Jussara, sem pausa.
0: Ô, Jussara, já está participando do sorteio. Obrigado aí pela sua mensagem. Então vamos lá, faltando 5 minutos agora para as 10 horas. Já tá por aqui pro estúdio o nosso irmão Ismael da Luz. Já vai começar o Sabadão da Luz agora às 10 horas. Você não sai daí da sintonia, viu? Já já tem o Ismael da Luz com o Sabadão da Luz. Então vamos para o nosso sorteio aqui. Vou estar deixando as últimas a última de hoje aqui, ó. Também do RPM Olhar 43. Então vamos lá para a nossa roleta. Olha só quem ganhou o frangão assado para retirar amanhã lá no Picanha na Chapa. Foi a nossa amiga Cida Brito. Isso aí, parabéns, Cida Brito. O telefone aí do final do telefone da Cida Brito é 1984. Cida Brito ganhou o nosso frangão assado desossado ali do Picanha na Chapa. Retirar amanhã, viu, Cida Brito? Retire amanhã seu frangão assado desossado ali no Picanha na Chapa. Meus parabéns para você. Agora vamos lá para o nosso campeão aí que ganhou a camiseta do Brasil e o pacote figurinhas. Vamos ver quem que... Olha só, nosso amigo Ismael Pinheiro. Ismael Pinheiro, ele mandou uma mensagem que eu nem vi a mensagem dele, mas ele foi sorteado, viu? Ele é o Ismael Pinheiro do Socomim. Ele disse que queria participar do sorteio da camiseta. Deus abençoe. Obrigado, Ismael, aí pela sua mensagem. Você ganhou aí a camiseta e o pacote de figurinhas ali do Júnior Presentes. Isso aí, Ismael Pinheiro ganhou o pacote de figurinhas e a camiseta do Brasil. Então, um abraço aí para todos vocês que nos acompanhou aqui na Nova Mensagem 91.5, nos acompanhou aqui no Manhã Total. Voltamos aí na segunda-feira, eu e o Jefferson Abreu neste Manhã Total. Voltamos aí com vocês na segunda-feira. Obrigado, um abraço a todos e um ótimo final de semana, um ótimo final de sábado aí pra você. E agora você fica com RPM Olhar 43 pra finalizar o nosso programa aí. Bom demais, um abraço, tchau, tchau.

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0: dia, meus irmãos, bom dia, meus amigos, bom dia, Telemaco Bob, bom dia, Brasil, bom dia, que dia maravilhoso. Temperatura aqui dos estúdios já está quase 21 graus, mas ontem até meio-dia ficou aí sem sol. E hoje já é 10 horas, já não parece nada de sol. A neblina tapando toda a cidade, mas eu tenho certeza que daqui a pouquinho o sol vai brilhar. Mas melhor é a tua companhia, o brilho, né, do teu olhar, o brilho da tua alegria, o brilho dessa motivação que você tem aí. Ficou com o Herbert, nosso Herbert, a versão brasileira Herbert Richard.
1: Versão brasileira Herbert Richard.
0: Eu gostava de assistir aqueles desenhos animados, né, que vinha antigamente lá. Eu não gostava, depois fica o Caverna do Dragão. Barbaridade, esse é o Herbert Richard, veio com você com Manhã Total e fazendo com excelência. Marcelão tá de férias, né? O Jefferson Abreu tá descansando, né? A mente, porque ele chega aqui no programa das 7 até meio-dia, a cabeça dele fica fumegando.
2: Mas que barbaridade!
0: Era, mas só bioseira aí, Jefferson. Imagina se até as 9 o bicho
3: pegava
0: aqui
3: até meio-dia.
0: Escutando o povão reclamando e vai, pai, grita. Mas é isso aí. Nós que estamos aí para resolver problema. Nosso negócio, nós gostamos de problema. Mas para resolver, não. Para enfiar na briga. Eu não entro na briga nem a Paula. Bora! Maravilha, maravilha. Vou colocar você que tá meio preguiçosão aí. Joga um balde d'água na cabeça dele aí, Herbert. Isso, joga água, sabe por quê? Queijo é com frio. Mas é pra levantar mesmo, porque acabou um preguiçoso. Sabe aquele piauzatão que a mãe estudou o dia inteiro? Meio preguiçosão, não gosta muito de trabalhar. Nós vamos colocar uma música pra ele aí. Vai ter com a formiga, preguiçoso. Levando essa manhã aí, vai ajudar a lavar o carro, limpar, lavar
4: É brincadeira,
0: tapete,
4: não, meu filho.
0: Como, tá pensando o quê? Vai lavar o tapete, vai dar um jeito de ajudar a mamãe, vai ajudar o pai. Você aí que tá aí esticadão de férias aí, ó. Vai pra você essa musicona aí, mas é só pra te motivar você não ter preguiça. Vai ter com a formiga aí, preguiçosão, velho.

0: barbaridade, tchê. O programa é bom demais.
1: Barbaridade, barbaridade. Você que tá aí, né, esticado no sofá aí, levanta, né? Hoje é sabadão, já é o dia, se não tô enganado, hoje é o dia 4, sabadão, 4 de julho, né? O ano já passou já da metade, gente. E até agora não fizemos muita coisa não, mas Deus vai nos dar graça de conquistar aquilo que Deus tem para nossa vida, né? 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

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Delícia! Deus abençoe. Ó, tem um louvorzão aí do Mar Garcês com Marcelo Prado. Marcelo Prado é meu sobrinho, né, casado com a Priscilinha. E o Marcelo tá agora, ele só tocava, tinha uma vergonha de cantar, que uma barbaridade. Agora eles estão gravaram uma música aí com o Omar Garcês e ficou em top de linha, tá entre as 10 mais tocadas na YouTube aí. Marcelão Prado fazendo a segunda voz por Omar Garcês. Vamos ouvir essa linda canção aí, ó. Olha aí, ó. Marcelão fazendo a segunda voz aí, Marcelão, que maravilha, hein? Misael, com certeza seria muito orgulhoso teu sogro de ver você cantando, hein, Marcelo? E ontem tivemos comendo uma carne, lá com o pessoal da Área 7. Um abraço, pessoal, do Pastor Davi, toda aquela galera abençoada.

0: com você até às 11 horas, fazendo alegria no teu rádio. Você ouviu aí o Marcelo Prado e o Garcês cantando essa linda canção. Daqui a pouquinho vamos ouvir também o lançamento aí que o Mil Viola e o Nogueirinha cantando a linda canção, sugestão aí do meu amigo Wilson Batista, compositor. Tivemos ontem batendo um papo com o Wilson Batista ontem lá na Carnaiada, que estiver comendo lá ontem. Faltou você lá com a Carnaiada. Não avisaram também? Avisaram última hora? Se tivesse avisado, nós estávamos juntos.
1: Eu vou nessa carnarada, onde quer,
0: já foi,
1: que dia
0: que é. Já
1: vou
0: era.
1: Vou marcar agora na minha agenda. Ih, aí.
0: Pode largar a mão, já era. Já fui lá, aquela pessoa lá da área 7, uma galera abençoada. Estávamos lá comendo uma banha.
2: Que delícia. Rapaz,
0: foi uma benção, realmente, confraternização ali com o pessoal. É sempre uma alegria estar com o pessoal ali da área 7, uma galera abençoada. Gente, eu quero mandar um abraço aqui para os meus irmãos que estão ligados comigo através da live. O Alexandre e a Bruna estão lá na Seara. Na Seara e na Vinha do Senhor. Eles estão lá assistindo a gente, eles têm lá trabalhando, né? Eles que têm uma loja lá de pneus, né? Deus tem honrado a vida do Alexandre e da Bruna lá nessa cidade aí chamada Seara, né? Deus tem honrado a vida deles, Deus tem prosperado, como Deus tinha falado com eles aqui, que ia tirar por um tempo da cidade, ia prosperar e daí trazer de volta. Então, estamos aguardando já vocês voltarem, já sabe, Alexandre, Bruno e Heitor. O Heitor tá grandão, mandou um vídeo esses dias atrás, ele grandão, tá morrendo de saudade dele, falou que vai vir ver o velho, né? Ver o velho. Então, seguindo, o Alexandre, Bruna, um abraço para vocês aí. Deus abençoe. Irmã Maria Hilda também tá ligada comigo nesta manhã. O Wilson Batista já falou aqui, né? Mandou mensagem. E o meu amigo Jackson Carraro lá de reserva. Esse dia eu vi uma carraiada, um Camaro amarelo. O pessoal fazendo propaganda lá do Camaro amarelo. Disse que é o seguinte, eu tenho que dar um jeito de andar num trem daquele lá que eu nunca andei, né? Tem que aproveitar. Eliseu Zanardi, lá de Curitiba, meu amigo, presbítero Eliseu Zanardi, sua família tá lá em Pinhais, São José dos Pinhais, nos ouvindo nesta manhã de sábado, um sabadão maravilhoso. Eu quero aqui agradecer a presença de muita gente que tá mandando mensagem pra nós. Coloca lá quem tá mandando mensagem pra nós, Herbert. Fala, meu filho, fala, minha filha. Oi, Heitor.
3: Bom dia, sabadão, vamos!
0: Fala, meu piá.
3: Bom dia, meu velho lindo, lindo, Vamos engaitar isso aí pra gente.
0: Vamos colocar daqui a pouco aí o Mil e Viola aí, tocando uma violona pra você. Tá bom, Via? Um abraço pra você. Vamos lá, tem mais gente. Fala aí.
4: Bom dia, Maecão. É o Ademir.
0: Ô, Ademir.
4: Trabalhando aqui, Maecão, hein? Curtindo o seu Ademir. Programa, hein, Marcão? Ligadinho
0: Ademir,
4: aqui, curtindo
0: o seu programa. Você está no Furtadão hoje?
4: Vai tocar um louvor pra nós aí, com aí o seu Horácio, né?
0: Aham.
4: Daí toca um pra nós, hein?
0: Vamos ver. Vamos ver um bagualado aí, né? Um bem.
4: Né? Muito bom. Abraço pra você, bom trabalho também, entendeu?
0: Obrigado, filho. Deus abençoe você aí no teu trabalho aí, tá? E todos os funcionários da prefeitura aí que estão nos ouvindo nesta manhã. Vai lá, tem mais gente. Cid Barros tá lá em Brusque nos ouvindo. Abraço, meu irmãozão. Fala aí, tem o Edmilson também, Edmilson Vaz. Padre Senhor Maeco, ligado na programação aqui na Lagoa. Manda abraço para Angélico, Lucas e o presbítero Arnaldo. Abraços, meu querido. Deus abençoe você. Pessoal, irmão Oreste também, lá em Curiúva nos ouvindo. Irmã Marlene, todo o povo de Curiúva que estão nos ouvindo, que são a família do nosso querido Jimmy. Ô, Jimmy, você é uma pessoa muito especial pra gente, sabe? Quero mandar um abraço. Também aqui o Alisson Alonso, esteve comendo carne ontem lá. Ei, Alisson Alonso, vai bem na marmita, hein? Carnona com pão e refrigerante lá. Alisson Alonso, professor Alisson Alonso, um amigão da gente. Deus abençoe a vida de vocês aí na área 7. Meu amigo Capote também, a paz do Senhor, escutando a programação, Sabadão da Luz. Estou trabalhando e queria essa programação para os ouvintes, no nome de Jesus, amém. Vai oferecer para todos os ouvintes, em nome de Jesus. Deus abençoe você também, meu amigo Capote. O Marcelo tá ligado conosco. O Marcelão, aí melhorou, filho? Deus abençoe, Marcelo. Obrigado pela dica aí, tá? Marcelo tava aí nos dando a dica aí para melhorar um pouquinho o sistema de som aí. O Marcelão é sempre ele, a Thelma, né? Uma bênção de Deus. E esse casal que a gente tem um carinho muito grande por eles, né? E eu quero deixar um abraço aqui pro Bazinho também, pro Ricardo, são amigos da gente. Que Deus venha abençoar poderosamente a vida de vocês. Bom dia! Ofereço para minhas irmãs Silma e Sirlene e para tua Erundina, É o pastor Antônio Correia. Ah, o pastor Antônio Correia. E para todos que estão ouvindo aqui, é Luísa de Ventania. Deus abençoe, Luísa. Mandando abraço para todo esse povão que estão ligado com a gente nesta manhã de sábado. Um sabadão maravilhoso, gostoso. Temperatura gostosa. Bom dia, meu nobre. Meu nome é Paula Bicudo. Manda um abraço para minha família. Deus abençoe a programação. Ouvintes, coloca meu nome no sorteio. A falar nisso, hoje vai ter a Marmitex do Celso Oliveira. Hoje, ô Celso Oliveira, manda para nós aí. Você vai ter aquela Marmitex de sortear aqui, Celso Oliveira. Claudete também tá ligado com a gente. Claudete, Deus abençoe a tua vida. Bom dia, paz do Senhor. Bom dia para você.

Ebert, quero participar do sorteio dos dois. Sou a Claudio Tempero. Ah, Claudete, essa Claudete Tempero. Acabou meus temperos lá em casa já lá, Claudete. Vamos ver se encontro você pra comprar esse abençoado aí, tá? Esses tá lindos, gostosos, saborosos, né? Tempero da Claudete. Ô, Elias e Isaíra estão lá na Marinha também nos ouvindo, nos abençoe, estão colocando nome no sorteio.

Vanamere, que maravilha, né? Quero mandar deixar um abraço aqui para toda essa família, o pessoal lá, que são muito gente boa, da Marinha, o pessoal lá da Ana Mary, que ficamos ali um ano e pouco cuidando daquele povo ali. Deus abençoe poderosamente. Meu amigo Maninho, Padre Senhor Maeco, Padre Senhor Maninho, que eu passar aí tomar um café com você aí. E vamos fazer uma parceria aí, Maninho, comigo aí no Sabadão da Luz, filho. Deus abençoe você aí, tá? É, tem um louvorzão aí, vamos ouvir então, mil. O Mil Viola e o Nogueirinha cantando a linda canção.

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0: Maravilha, 10 horas e 31 minutos, estou com uma pessoa muito especial nesta manhã comigo aqui, pastor Leonai Lourenço Rosa, pastor dirigente da congregação lá do Monte Sinai 1 e 2, ele que está aqui hoje para falar sobre um trabalho especial que está acontecendo já lá na igreja, vai acontecer hoje e amanhã, né? E também faz muito tempo que eu gostaria que ele viesse aqui no sabadão trazer uma mensagem, trazer uma palavra. E hoje ele veio aqui para trazer uma palavra de Deus no teu coração e também trazer um convite muito especial. Que alegria, pastor Leonai. Coloca, acho uma música para Leonai e Josi, por favor, a igreja... Como é que é?
1: A igreja.
0: Enquanto isso, a paz do Senhor, meu nobre pastor Leonai Lourenço Rosa.
1: A paz do Senhor Jesus, pastor Ismael da Luz e todos os ouvintes desta belíssima programação aqui nesse Sabadão da Luz.
0: Que alegria, né? E pastor Leonai, você faz uma semana, parece que você está cuidando dessa rebanho, né? Você que cuidou muito tempo das congregações aqui em Triângulo Borba e agora retornando, cuidando de um povo, de uma igreja nova, um povo que está começando agora, né? Um trabalho ali no Monte Sinai e estão num tempo ainda improvisado, mas tenho convicção de que o Deus que começou a boa obra vai continuar fazendo crescer. Você está ali só para somar, né, pastor Leonai?
1: Justamente, pastor Ismael. Estamos ali para dar sequência no belíssimo trabalho do pastor Bruno e a convite do nosso pastor, pastor Paulo, e diante daquilo que a gente sabe da chamada e da vocação, estamos ali desde o dia 23, que tomamos posse juntamente com a minha esposa, e estamos ali para servir aquele povo, estamos iniciando os trabalhos, conhecendo o rebanho e tendo essa convicção da mesma maneira que o Senhor usou de misericórdia e abençoou os trabalhos onde a gente esteve ali no Jardim União, também ali no bairro São Francisco. Então eu creio que não será diferente. Um povo muito receptivo ali no Monte Sinai, um povo alegre, um povo novo, né? E um povo que está querendo fazer a obra. Nesse momento, agora, nesse instante, eles estão ali na rotatória, próximo da igreja, panfletando, levando...
0: Olha que maravilha!
1: Levando o convite nas casas, né? Para quem tem uma equipe também fazendo isso. E à noite, hoje, tem a abertura desse trabalho, desse evento de congresso de evangelismo e missões.
0: Eu quero mandar um abraço ao meu amigo Patrick, né? Que é o diretor ou... dirigente desse departamento, né, tão importante da nossa igreja, que é a missões. E eu estive ministrando a palavra de Deus lá com eles, algumas semanas antes do senhor assumir lá, e eu vi o carinho e o amor que ele tem pela obra missionária, aquele povo lá. E o Patrick mandou mensagem para mim aqui, então eu quero mandar um abraço para você, Patrick, e toda a equipe aí que trabalha com você, e eu tenho certeza que evangelismo não é, a missão não é só fazer fora. Vocês estão fazendo hoje já ali na rua, né, pastor Leonai?
1: Exatamente, levando essa boa notícia, né? O Patrick, a sua esposa, a irmã Aurenice, né?
0: Uhum.
1: Tenho também o Lucas, que é responsável pelo departamento de missões.
0: E trabalha no som também, trabalha na igreja.
1: É eficiente, que menino, né? É demais, polivalente, um menino muito aplicado.
0: E todos os obreiros lá são uma benção, né?
1: Os obreiros são...
0: Círculo de oração, juventude.
1: Olha, eu
0: você está feliz lá, pastor
1: Leonai? Estou feliz, estou contente. E sei que Deus tem coisas grandiosas, vultuosas para fazer em aquele lugar, construindo pessoas em primeiro lugar e no futuro construindo um grande templo ali para a glória de Deus.
0: Pastor Bruno deixou ali, né, um legado, um trabalho muito lindo também ali dele, né? Hoje mudou-se por necessidade de trabalho, né? Uma oportunidade que Deus preparou para ele também ali na cidade de Maringá, trabalhando na Coamo, uma das maiores cooperativas do mundo, né? Que é uma cooperativa muito grande, então ele está ali exercendo sua função, que é o menino.
1: Exatamente.
0: Também precisa, né?
1: Sim,
0: você precisa crescer
1: no futuro, né?
0: Crescendo no futuro.
1: Da
0: Mas família. Fazendo a obra de Deus. Deixou ali também um trabalho muito.
1: Deixou um legado.
0: Legado, né?
1: Deixou marcado.
0: Deixou um abraço para também toda a família dele aqui, o pastor Eliezer, que é sogro dele, que está lá na cidade de Barro Preto.
1: Nos
0: assistindo, pastor Oswaldo lá.
1: Forte.
0: Isso. Pastor Leonai, que alegria. Eu quero só falar aqui dos nossos colaboradores, já voltamos aí colocando
1: maravilha,
0: um louvor para você.
1: Pastor,
0: e já vamos também ouvir uma palavra poderosa da parte de Deus. Antes, porém, quero mandar um abraço para o meu Aristides, né? Santos. Ele que é pai do Matheus, meu genro. Está ele, a irmã Célia, nos ouvindo nesta manhã. E também a minha Cleonice, que é sogra do meu filho, que é mãe da Lely lá no Taboão. É isso? Se eu não estou enganado, me diz para minha irmã Cleonice, onde é a localização da fazenda de vocês em Ortigueira. Mandar um abraço para esse povo. Mas Silma Simão tá ligando para nós, mandando mensagem para nós. A paz do senhor, pastor Ismael. E Herbert, estou na escuta. Ofereço programação para Luísa, lá da Ventania. Para minha irmã Serlene e o meu cunhado Luiz. E para tia Erondina aí, ó. Tá mandando de volta esse abraço. Mulher Maravilha, tá mandando um bom dia. Obrigado, querida. Deus abençoe a tua vida em nome de Jesus. O Luan, a Luana tá dizendo assim: a paz do senhor Maeco. Aqui é a Luana, esposa do irmão. Ah, do irmão D. Ô, oh, essa família são a benção de Deus. Ela, a irmã Luana, e a sua filha canta muito, né? Quero mandar um abraço pra Cátia, pro Jair, que são seus pais, né? Eles chamam de filho, eles aí, né? São quase minha idade, mas é o carinho que, acima de tudo, né? E também pra Cláudio Tempero, é, minha mãe, Juvita, de lá da área 2, e meu esposo e minha filha, Ana Laura. Ana Laura, ela canta demais, Deus abençoe. Quer dizer, vamos cantar aqui, nossa querida... É, que está nos ligando para a nossa irmã Luana. Convida aí a Ana Laura, venha louvar aqui no rádio, tá bom? Marca um dia para vocês virem aqui. Gente, tem outro aqui, bom dia. É, coloca o meu nome no sorteio. Meu nome é Jaqueline de Ramos Martins. Eu moro no bairro Área 6. Um abraço, meus irmãos da Área 6, que estão ligados conosco nessa manhã, né? Eu só queria falar só, então, sobre a empresa que sempre tem nos abençoado aqui, o Sabadão da Luz. 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

0: 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Mandar um abraço também pro Horácio, e que tá mandando do Super Cachorrão, e uma galera que sempre tem abençoado o nosso Sabadão da Luz. Meu amigo Leonardo, nós vamos escutar uma canção com você, irmã Josi. Essa canção tem uma história linda.
1: Aleluia,
0: vamos ouvir.
1: Maravilha.
0: Vamos ouvir lá então, Herbert. Sorte pra nós aí.
1: A igreja.
0: A igreja. A igreja é abençoada. A igreja é você,
1: ninguém,
0: meu irmão.
1: Ninguém pode parar a igreja.
0: Ninguém pode parar.

0: Forte, né?
1: O pastor Leonardo é meio pó de valente, ele é meio bombriuzão, ele toca, ele canta, ele prega. E é o seguinte, essa motivação, vocês aí no Mocinaide tiveram uma benção de Deus, porque o pastor Leonardo é desse jeito, que vê ele na rua, vê ele no trabalho, é o mesmo, a mesma pessoa. Conheço há muito tempo, né? O pastor Leonardo tem uma história com ele aqui, muito... A gente é muito amigo, a gente acha verdade. Que das pessoas, entre tantas pessoas que eu tenho como amigo, o pastor Leonardo é um dos poucos, assim, que a gente tem um relacionamento diário, né? Todo dia a gente tá brincando, conversando, e eu acredito que essa amizade é pra vida, né?
0: Fortalecendo com a palavra.
1: Fortalecendo, né? Pegando o pé do outro, né? Incentivando no bom sentido, também pegando o pé. Porque que amigo não é aquele que só bate palma pra você, é aquele que te ajuda a abrir o olho pra você crescer. Rosineiro, deixa eu ver quem tá mandando mensagem aqui pra mim antes, porém, pastor Leonardo, prepara uma mensagem pro nosso coração. A Vanessa, coloca o áudio da Vanessa, por favor, fazendo um favor pra nós aí, ô Vanessa Souza Moreira, ela colocou aqui. Acho que é. Achou aí? Então vê lá.
2: Bom dia, ouvintes da Rádio Nova.
1: Ah, pra outro programa. Ela mandou pro Sabadão, mas é pra outra coisa aí. Ana Fala.
3: Fala! Como é que
1: eu que você falou de
3: fala curioso. Um dia no Paraná tinha um irmão que tava apresentando no Ejentor. Ele tinha dois, um homem e uma mulher, Dede. Lá da cidade de Anta, né? Daí eu tava esquecendo de apresentar, depois que apresentou todo mundo, né? Apresentou das outras cidades. E falou, esqueci que aqui na frente, sentado, tem dois casais de Anta aqui. Vamos apresentar.
1: É barbaridade, né? Casal de Anta. Casal do Cascavel, já vimos de apresentar assim. Dicolinha, não perde a piada, né, Dicolinha? É, falar nisso, eu tava escutando o Rafael Greca, pegue, ele imitando de atrás, pegue lá um caramuxo e coloca no ouvido pra ver o Mário. Vamos aí. Vamos que a entrevista, entrevistar o Ismael. Esses caras querem pegar no meu pé aqui, não adianta. Hoje não tem. Deixa eu ver aqui quem mandou mensagem pra mim aqui. Fala aí, pastor Renan, da programação, aliás, de hoje, né? Quanto eu vejo aqui.
0: Maravilha, hoje nós temos o início do congresso Missões e Evangelismo, ali no Monte Sinai, na Igreja Evangélica Assembleia de Deus. E para hoje à noite nós temos aí o convite, né? Para os nossos queridos irmãos que estão na sintonia da programação. Quem sabe está no trabalho, quem sabe está dentro do seu veículo, né? Uhum. Ou na sua casa, para hoje à noite, a partir das 19 horas, vai se dar a abertura ali do congresso, onde estará ministrando a palavra de Deus hoje à noite, o nosso irmão missionário Matheus Andrade, ali de Ortigueiro, debaixo da bênção do seu pastor, vai estar conosco ali para trazer a palavra de Deus, e cantando a irmã Vânia Gonçalves e os grupos locais, né? Então, desde já, contamos com a presença dos queridos irmãos. Amanhã, de manhã, teremos uma grandiosa manhã missionária, né?
1: Para aquele que não quer depois da noite, mas é seguir assistir o jogo, então vai de manhã, aproveita.
0: Exatamente,
1: de manhã,
0: vai lá. Né? Para não perder a bênção e cultuar, entregar o culto a Deus, né? Já vai cedo amanhã missionária.
1: Estorzado, cabeça, a partir cabelo de pé.
0: Das 9 horas da manhã, vamos estar ali juntamente com o pastor Paulo Pires, de Vitória Espírito Santo. Ele vai estar ministrando ao coração da igreja. E desde já eu quero reforçar você que vai estar conosco para levar a sua oferta missionária para estar assistindo os nossos missionários locais, regionais e transcultural, né? Do DMADTB. E à noite, amanhã, no encerramento, pastor Ismael da Luz, vai estar o pastor William Sérgio, lá do Imbaú.
1: William Sérgio, meu amigo.
0: E ele vai estar ministrando pastor o encerramento. William. E a irmã Miriam Lins, né, aqui da Central, vai estar também adorando a Deus e os grupos locais.
1: Maravilha. Tem mais áudio aí, coloca o Horácio, solta o Horácio pra nós aí, que vê que o Horácio mandou pra nós aí, meu amigo Herbert.
4: Ô, pastor Ismael da Luz, paz do Senhor, como é que tá as coisas? Aí o programão abençoado, normalmente você abre com um gaitaço, né? Hoje você abriu com o Mil Viola e Nogueirinha. É isso aí. Viu, pastor? O pastor Elianai tá aí, né? Fala aqui pra ele que eu gosto muito de ouvi-lo, tanto na cantoria, no louvor, no hino, quanto na pregação. Deus sempre usa muito eles,
0: eita,
4: né, para cantar com essa voz maravilhosa dele, com a esposa. Fica muito bonito os dois cantando. Grande abraço para ele. E amanhã, cedo, se Deus quiser, vou tirar um tempo e vou dar um pulo lá. Eita, vou ouvir uma palavra, glória. Porque é, a gente é assim, né? Todo dia tem que ouvir uma palavra. E, sem dizer que domingo agora, o pastor Elianai está com o pastor Paulo Pires lá, grande amigo. Paulo Pires, uma bênção, muito usado por Deus. E amanhã cedo, se Deus quiser, vou ouvir uma palavra lá, o pastor Paulo Pires.
0: Maravilha.
4: Na grande congregação aí do Monte Sinai, junto com o pastor Elianai e sua esposa.
0: Ele é motivado.
4: Nos aguarde. Começa 9 horas, pastor Elianai.
0: 9 horas.
4: Grande abraço.
1: O Horácio é uma benção de Deus.
0: Que o trabalho começa com oração, né?
1: Oração, com certeza.
0: 9 horas, oração.
1: 9:20, por aí começa o louvor.
0: Da glória.
1: Horácio, ele é uma pessoa muito... Olha, você não vê esse camarada reclamando. Só alegria, né? E eu já vi esse homem passar tanta perrengue aí, mas ele não desiste. É assim mesmo, Horácio. Tava meditando na tua motivação aí, é uma motivação pra gente também continuar fazendo a obra. Vamos, traz uma palavra pra nós, pastor Leonardo,
0: sim,
1: pra gente vir. Enquanto isso aí, a gente vai vendo quem as pessoas que mandaram pra nós. Coloca o fundo musical pra nós, por favor, meu amigo Herbert.
0: Herbert, é um prazer te conhecer aqui, Herbert. Tá aí modulando os botões, né?
1: E com eficiência, como eita, sempre, né?
0: Maravilha. Vamos para a palavra do Senhor nessa manhã, então, meus queridos ouvintes. Você que tem aí um exemplar da Bíblia Sagrada, pegue-a ou no seu smartphone. Temos a passagem gloriosa em Marcos, no capítulo 5. Temos uma libertação gloriosa de uma viagem missionária do nosso Jesus Cristo, nosso maior exemplo, e quando ele libera a boa notícia de salvação do reino, este gadareno é liberto. Diz a palavra: vai para a tua casa, para os teus, e anuncia-lhes tudo o que o Senhor te fez e como teve misericórdia de ti. Ó, glória a Deus! O gadareno que foi liberto quando Jesus transformou a sua vida. Ali, pastor Ismael da Luz e Herbert, nasceu um missionário. Ô, glória! A história do gadareno nos mostra que Jesus atravessou o mar para alcançar um homem que todos haviam desistido dele. Ele vivia entre os sepulcros, acorrentado, isolado e dominado por forças malignas. A sociedade o via como um caso perdido, mas Jesus viu alguém que precisava de libertação. Ô, glória! Após expulsar os demônios, Jesus restaurou completamente aquele homem. A Bíblia diz que ele estava sentado logo após vestido e em perfeito juízo. O que ninguém conseguiu fazer por ele, Cristo, ô, glória, Jesus Cristo fez em um único encontro. Meu amigo que me ouve nesta manhã, quem sabe você precisa de um encontro deste, quem sabe você tem tudo, mas o teu coração está vazio, quem sabe você está acorrentado pelos vícios, pela jogatina, pela promiscuidade, por tudo aquilo que te acorrenta e você é escravo de Satanás. Mas nesta manhã eu te trago esta palavra: quando você tem a liberdade de encontrar com Jesus, ele muda a sua história. O mais interessante, pastor Ismael, é que quando o homem pediu para seguir Jesus, o Senhor respondeu: vai para a tua casa, vai para a tua família, vai para os teus, vai e anuncia-lhes o que o Senhor fez de grandioso na sua vida. Jesus o transformou, aleluia, porque é isso que Jesus faz com cada um de nós. Ele nos tirou do lamaçal do pecado, ele nos tirou aonde estava aprisionado, mudou a nossa mente, mudou o nosso coração, mudou a nossa direção e hoje estamos libertos, ô, glória. E logo após ele fazer isso, Jesus o transformou no missionário daquela região, antes conhecido pelo seu passado, passado terrível e triste, mas agora ele é conhecido.

0: Pelo poder de Deus, o poder que o Senhor tem de mudar vidas e história, pelo testemunho da graça na vida daquele homem, ô glória, aplicando para o evangelismo e para a missão. A missão começa com uma vida transformada. Deus não procura pessoas perfeitas, mas pessoas alcançadas pela sua misericórdia. Quem experimentou a libertação de Cristo tem uma história para contar. Assim como o gadareno, somos enviados para nossa casa, nossa família, nossa cidade, e quando Deus chamar, aleluia, até os confins da terra, o maior argumento é o evangelho, continua sendo que ele tem poder. Paulo, aleluia, diz que o evangelho é poder de Deus para salvar e encontrar aqueles que estão perdidos. Ah, pergunte a si mesmo, quem precisa ouvir o que Cristo fez na sua vida? Pergunte para si nesta manhã, não esconda o seu testemunho. Deus pode usar a sua história, Herbert, pastor Ismael da Luz, para libertar pessoas. Deixo esta palavra rápida de reflexão, sabendo que Jesus é o que muda a história e o coração do homem. Aleluia. Vamos orar nesta manhã. Senhor Jesus, obrigado, porque tu tens anunciado, Senhor, através da mídia, através dos meios. Ah, Senhor, que tu és o mesmo, que tem toda autoridade, porque o Senhor ainda faz milagre. Senhor Jesus, obrigado, porque tu ainda atravessa mares para salvar vida. Ô, glória, transforma em testemunho fiéis do teu evangelho. Dá-nos coragem nesta manhã para anunciar a tua misericórdia para a nossa família, aos nossos vizinhos e onde quer que nos envie, que vidas sejam alcançadas. Ora mandagai de comaná suri andarabaxai, por meio do testemunho em teu nome. Aleluia. Que Deus abençoe a cada um dos ouvintes nesta manhã. Creia no poder do evangelho pelo rei e pelo reino.
1: Glória seja dada ao Senhor Jesus. Que palavra poderosa. Você recebe essa palavra na tua casa em nome de Jesus. É o que Deus tem para a tua vida, meu querido. Nós estamos vivendo uma vida tão, hoje em dia, tão oprimida, tão no meio de uma sociedade corrida, que vive para lá e correndo para cá, e esquece do objetivo maior, que é a presença do Senhor na nossa vida, faz toda a diferença. Queridos, quero mandar um abraço para a irmã Rose Delgado. Ela disse: pastor Ismael, estou aqui com o Sonival, tomando aquele cafezinho da manhã, comendo aquele bolachinha que compramos de você e aquele pãozinho caseiro. Irmãos, é o seguinte, hoje eu e minha esposa, a nossa única fonte de renda que a gente tem hoje é a venda das bolachinhas, pão caseiro e bolinha de fubá com cobertura de goiabada. Todas as terças, quarta e quinta, eu estou entregando nas casas das pessoas, orando. E o Marcelo falou esse dia atrás: vai lá, Maeco, pede a bolachinha, pede um pão, e o Ismael estará orando. E foi profético isso, porque graças a Deus, em muitos ambientes que a gente vai por aí, pastor, pedi para o senhor vir trazer uma bolachinha, mas gostei que o senhor orasse. E Deus tem feito maravilhas e milagres, né? Eu quero pedir oração aqui para minha irmã Joanita, que está passando um processo muito difícil. Ela fez um cateterismo na perna, mas infelizmente não deu certo. Voltou toda novamente à infecção, né? E nós estamos orando para que logo, logo ela volte para o hospital e fazer o procedimento cirúrgico. E eu tenho certeza que Deus vai dar saúde para ela novamente, para nosso coração ficar tranquilo novamente. Que irmãos, quero agradecer aqui pastor Leonardo e a irmã Rosana. Osana Cardoso da Silva está mandando um abraço para todos nós, principalmente o pastor Leonai, também a Manjose. E eu quero aqui também agradecer as pessoas que têm patrocinado o Sabadão da Luz. Você que tem abençoado o programa, não é meu, não é, é nosso, e Deus tenha prosperado em tudo que você coloca na tua mão. Murilo Oliveira Carvalho está mandando também um abraço para a gente, irmã Rosana Cardoso. E eu quero aqui agradecer a todos quanto têm nos abençoado, agraciado com a sua presença, com a sua palavra nesta manhã. Eu quero agradecer o Herbert, quero agradecer aqui meu amigo pastor Leonai. E fica aqui, pastor Leonai, o convite para o pessoal lá da Igreja do Monte Sinai, quando precisar, mandar mensagem para a gente aqui, e também o senhor fazer parte do Sabadão da Luz aqui, trazendo sempre essa palavra poderosa de reflexão para a nossa vida, que é muito importante para a nossa vida, tá, pastor Leonai?
0: Obrigado mesmo, pastor Ismael da Luz, Herbert e todos que estão na sintonia. E eles estão aqui me mandando mensagem, né? A gente

0: não consegue responder todo mundo aqui pela mensagem, mas estão na sintonia, né? São ouvintes assíduos do programa Sabadão da Luz.
1: Eu agradeço.
0: E, por certo, nós vamos fazer uma parceria para sempre estar aqui.
1: Sim.
0: Trazendo uma palavra.
1: Isso é importante, né? Demais.
0: E quero agradecer também, Ismael, pela abertura. E sei que quando a gente não pode estar aqui, você sempre está citando a Inova Forte, né?
1: Sim, que é uma, obrigado pela parceria também.
0: Apoiadores. E também lá do nosso escritório jurídico ali na rua Tupiniquins. Quando você precisar de alguma coisa de cunho jurídico, que você tiver dúvidas, tem ali o doutor Júlio, tem ali o doutor Alceri. Estamos juntos ali para atender a demanda jurídica dos nossos queridos. E você sempre, de bom grado, tem feito menção aqui do escritório, e eu agradeço a Deus pela sua vida. Quero mandar um abraço também para a irmã Josi, né?
1: Irmã Josi.
0: Senão chego lá, não vai estar.
1: Estreito o caminho.
0: Josi, eu te amo, meu bem.
1: Olha aí, maravilha. Gente, estamos chegando no final do programa, e quem ganhou o Marmitex hoje foi a Priscila Rocha, lá da área 6. Deus abençoe, Priscila. Deus abençoe a tua vida, você é uma bênção de Deus. Mandar um abraço para o nosso socorro também. E vem aí o Verbo no Rádio, né? Daqui a pouquinho vem aí o pessoal trazendo alegria pro rádio. E eu quero agradecer a participação de todos vocês. E espero vocês no próximo sábado. E vamos sortear uns temperos da Rô, no próximo, da Clau, né? Um tempero da Clau no próximo sabadão, tá, irmã Clau? Sábado que vem vamos sortear uns temperos maravilhosos aí pro povão. Um abraço, até sábado que vem. Um abraço.
0: Abraço!
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0: graça e paz, povo de Deus, está no ar o seu programa Verbo no Rádio, trazendo alegria, palavra e presença do Senhor para encher o seu coração nesta próxima hora. O programa mais alegre do seu rádio. Hoje vamos falar sobre um tema maravilhoso. A promessa não morreu. Teremos música boa, uma reflexão bíblica, quiz interativo, oração e brinde. Então já manda aí um oi pra gente, confirma sua audiência aqui no WhatsApp da rádio. Nova mensagem no 42 3910 1230. Já se prepara, chama a família, aumenta o volume e fica com a gente, porque Deus tem algo maravilhoso para fazer na sua vida todos os dias. Bom dia, pastor do Hahaha!
1: Bom dia! Bom dia você de perto, bom dia você de longe, bom dia você daqui, bom dia você de lá, bom dia você de todo o nosso maravilhoso Paraná. Que Deus esteja abençoando você, bom dia você, amigo, irmão, caminhoneiro que está levando aí por toda a nossa região o suco do pica-pau, aquele que faz e traz a riqueza para a nossa região. Bom dia a vocês aí, irmãos e amigos comerciantes da Avenida Horácio Clabin, que Deus esteja abençoando grandiosamente a vida de vocês. Bom dia a você, minha amiga dona de casa. Bom dia a você que está aí na sua casa, no seu momento de lazer, desfrutando da bênção de estar descansando em casa. Bom dia a você, meu amigo taxista, meu amigo Uber. Bom dia a você, motorista de ônibus. Bom dia a você, comerciante. Bom dia a todos vocês. Que Deus esteja abençoando tremendamente o dia de vocês. Amém? E hoje, como a Letícia falou, né? A promessa não morreu, né? E lá em Josué 21:45 diz o seguinte: de todas as boas promessas do Senhor à nação de Israel, nenhuma delas falhou. Todas se cumpriram. Senhor Deus e Pai, eu declaro as tuas bênçãos, eu declaro os teus cuidados, eu declaro a tua proteção, a tua provisão, o seu de repente alcançando, chegando e abençoando a vida do seu povo. Ó, papai, que o Senhor esteja, pai, abençoando a vida de cada um, que aonde esta palavra esteja chegando, vida, transformação, restauração, cura seja derramada sobre a vida dos teus filhos, em nome de Jesus.

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1: E eu espero que você tenha pegado, agarrado o começo desse programa, a abertura desse programa, porque hoje...
2: Ai, ai, ai.
1: Hoje nós vamos, né, te pegar aí de jeito.
2: Tá amarrado com a abertura, Lê?
1: Sim.
2: Tá amarrado com a abertura, ai, ai, ai. Tá amarrado.
1: Tá linkado, é mais chique.
3: Mas que barbaridade.
1: O brinde tá. Hoje tá linkado com a abertura do programa.
2: Muito bom.
1: Pastor, hoje o senhor tá aqui, tá, hein? Como sempre, preparou aqui o nosso quiz. E antes de eu ler a sua participação aqui pelo WhatsApp da rádio, nova mensagem, eu quero já de antemão que o pastor lance aqui o nosso quiz de hoje.
4: Responde ou passa?
2: Hoje tá bem fácil. Quem tem acompanhado os nossos programas vai saber essa resposta. Então, né? A pergunta é: qual é o nome da mulher que tomou Red Bull na Bíblia? Só existe uma mulher na história bíblica que tomou Red Bull. Qual é o nome da mulher que tomou Red Bull na
4: Bíblia? Responde ou passa?
2: O Herbert é... o Herbert agora fala assim, essa aí, Milas... Tá vendo? Se você estivesse acompanhando, você sabia, o Marcelo...
4: Danou-se.
2: Marcelo, um abraço pra você. Eu queria também mandar um abraço pra dona...
5: Aquele abraço! Aquele
2: abraço pra dona Olinda, que tem nos acompanhado. Dona Olinda, mãe aí do nosso amigo e irmão Will. Isso. Will, aquele que não sumiu, né, Lê?
1: Isso aí, eu também quero mandar um abraço, pastor, pro Felipe, meu filho...
2: Parabéns!
1: Caçula tá fazendo hoje 16 aninhos! Parabéns, Felipe! Eita, glória! Até foguete! Eita, já teve bolo hoje, pastor!
2: É?
1: Na bênção, é? E tá lá na sandaliaria trabalhando lá o Felipão. Um abraço pra você, Felipe!
2: Um abraço,
1: feliz
2: pra Felipe.
1: Dia, feliz aniversário,
2: quem tiver,
1: meu filho!
2: Quem tiver na sandaliaria, fala, pergunta, quem é o Felipe? É. Ele vai levantar a mão e vai falar, parabéns, que Deus te abençoe! Então, Felipe, vai receber bastante parabéns hoje aí. Eu queria mandar também um beijo, um abraço pra minha mãe, que está no caminho, vindo pra Telêmaco Borba. Ela tá sabendo que amanhã, única e exclusivamente, o culto na igreja Verbo da Vida Telêmaco Borba será às 10 horas da manhã. É, o nosso culto de ceia será amanhã às 10 horas. Então ela tá vindo para participar deste novo horário do culto de ceia.
1: Legal.
2: É, então vai estar com a gente aí. E minha mãe também, essa semana que vem, vai estar fazendo aniversário.
1: Já vamos antecipadamente, né?
2: Parabéns, mãe, que Deus esteja te abençoando. Eu também já queria mandar antecipado, sexta-feira, aniversário da Mai. Então, parabéns, Mai.
1: E amanhã o meu, pastor.
2: Então, parabéns, Lê. Parabéns, que Deus te abençoe, né? Então, aí a Lê falou comigo, amor, esse mês é o mês dos presentes. Eu falei, por quê? Quase todo mundo da igreja faz aniversário.
1: Ela, inclusive,
2: ela,
1: né?
2: Também, né?
1: Epa,
2: então, parabéns pro Herbert. Parabéns pro Herbert, né, que fez aniversário ontem, né?
1: Legal.
2: O nosso Media Love aqui, né?

0: Cláudia Love da rádio.
1: Isso.
0: Então, um abraço a todos vocês.
1: E pra vocês que não conhecem o Herbert, né? Ele é bem novinho, né? Ele é um rapaz.
0: Quem acompanha a live, eu coloco aqui, né? A gente mostra ali, né? Ele cortou o cabelinho na cuia, ficou bem legal, né?
1: Então, aí os parabéns aí pra todos os aniversariantes.
0: Parabéns aos aniversariantes do mês de julho. Isso. O mês de julho. O mês do povo abençoado. Faz quando, Marcinho?
1: Eita.
0: Marcinho, um parabéns pra você, dia 4, antecipados. Gostamos de Marcio antecipar.
1: Luiz.
0: Porque as nossas bênçãos, ele vem antecipação.
1: Marcio.
0: Marcinho, é o Marcinho, é o Márcio Luiz.
1: Eu achei que era Marcílio.
0: É porque a gente fala o Marcinho, é porque a gente fala meio telêmico barbense. Então a pergunta é, qual é o nome da mulher que tomou Red Bull na Bíblia?
2: Responde ou passa?
0: Isso é muito fácil. É. Eu sei, tenho certeza, Magali e a Joana já responderam
1: não
0: aí, com
1: vale,
0: certeza.
1: Né? Vocês duas não valem.
0: Letícia, até eu quis fazer com você, mas você falou que eles não entregam no almoço, meu Deus, perderam chance de estar assim chegando aqui, ó, única e exclusivamente, mas tá bom, né, tá valendo. Pensou, Letícia? Todo dia. É dia?
1: Dia de pizza.
0: E é, meu Deus, é muito bom. Esse dia eu troquei, né? Porque lá em casa falou, ah, mas só essa. Eu falei, tá bom, lá tem trocentos tipos de pizza. É, eu peguei agora uma nova.
1: A qual das novas, pra
0: pastor? Eu peguei uma pizza que é a gaúcha e a portuguesa.
1: Uau.
0: Cara, é muito bom. Muito bom. Uma pizza de alcatra com queijo parmesão e alho. Meu Deus.
3: Que delícia.
0: É de comer em oração.
1: É. Gente, e olha só que legal. 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Vamos lá, então, pastor. 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
0: Ou Felizarda?
1: É.
0: Tem o nome, Lê?
1: Não tá aqui no Instagram deles.
0: O último foi dia 30/6, mas o próximo eu acho que vai ser agora esse mês, né?
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0: 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Ó, 31/7. 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
1: Isso aí. E os nossos ouvintes estão aqui, hein, pastor? Participando, confirmando a audiência.
0: Respondendo?
1: Respondendo. Ontem teve ali na loja, ali na sandalharia, a Noemi, esposa do Candoca. Deixaram
0: Candoca,
1: um abraço pra ti.
0: Candoca, esse é... Então ele foi lá, ela foi lá. Foi lá, comprou um... Como é que chama? Um blessed?
1: Isso aí. A Viviane Bueno tá aqui na audiência conosco, o Ademir Pinheiro também aqui, nosso ouvinte, a irmã Joanita deixou um áudio, daqui a pouquinho o Herbert já coloca aqui pra gente, a Roseli, também a Roseli, o Elias Pimentel, a

0: Silma também aqui. Estão respondendo aqui, pastor.
1: Estão respondendo?
0: Colocou Raab. Tá longe, né?
1: Tá longe.
0: A Ana Antônia. A paz, irmão. Hoje também estou de aniversário. Estou na escuta do programa.
1: Parabéns. Uma que Deus esteja te abençoe.
0: Ana Antônia, feliz dia aí pra você, hein? Que o Senhor te abençoe muito. A Josi também aqui. A paz do Senhor, meu nome é Josiane. E a mulher que tomou Red Bull é a mulher samaritana. É bom ouvir a criatividade de vocês, tá vendo? Gente. Vai, deixa vai. O nosso programa mais alegre ainda, né, pastor? Porque
1: tem uns que conseguem me superar aí, né?
0: Aqui, ó, a Pati lá, a nossa tia querida das crianças lá na Igreja Verbo da Vida. Bom dia ao povo mais feliz desta terra. Parabéns pro Felipe, pra Letícia, pra Mayara, pra Dominique, pra Pastor Elis e pro meu genro Jonas. Esquecemos do Jonas.
1: O Jonas. Jonas que tá aí nos... Eu tenho certeza que ele está nos acompanhando lá de São Paulo, uhum. Né? Então que Deus esteja te abençoando aí, Jonas, pelo seu aniversário.
0: É o mês dos verbianos. Ha, ha, ha. E também aqui da irmã aqui, a Ana, né? A Ana Antônia aqui. Então... Um feliz aniversário para todos nós. Mês de julho, forte,
1: bombando,
0: hein?
1: Bombando.
0: Will, você não é de julho, não, né? Junho? Ah,
1: foi já foi? Passado. Passou, já passou. Passou. Passou o que é passado. Já
0: vai chorar, Will.
2: Ele mandou parabéns.
3: Mas que barbaridade. Que
1: barbaridade. Como dá trabalho esse meu trabalho.
3: Né? Esse meu trabalho dá um trabalho.
1: Esse programa também é um programa que, como não dizer, né? Tá hoje, quem tá nos acompanhando hoje, eu não vim uniformizado, mas é a Lê veio uniformizado, né? Esse é um programa também que é patrocinado pela Igreja Verbo da Vida. A Verbo da Vida está ali na Rua Alecrim, número 53, na área 1. Temos os nossos cultos todas as quintas-feiras, às 19h30. E nos domingos, às 18h30. Mas esse exclusivamente... O culto será às 10 horas da manhã, o culto de ceia. Vocês estão convidados a estar participando do maravilhoso culto de ceia, que eu declaro que grandes coisas o Senhor vai fazer na sua vida. Todo aquele que for participar receberá grandes milagres no dia de amanhã, em nome de Jesus. Amém?
0: Amém, pastor. Estou pedindo para repetir a pergunta.
1: A pergunta é: qual é o nome da mulher que tomou o Red Bull na Bíblia?
4: O Will
1: tá tentando ver a resposta, aqui não tem aqui a resposta.
0: Pastor, eu tô me divertindo com a resposta do pessoal aqui, ó. Bom dia, a mulher da Bíblia, né, que tomou Red Bull. Ai, ai, ai, ó, a pessoa colocou assim.
1: Ó, não me responda ali, cuidado, cuidado, fala com...
0: Maria Madalena.
1: Não, não. Não, tá, vai que responde, né? Vai que responde. Ai, ai.
0: Ô, Lúcia, ó, a pergunta aqui é: qual é o nome da mulher que tomou Red Bull na Bíblia?
1: Só tem uma. Meu. Só tem
0: é
1: uma.
0: É velho o Red Bull, então, pastor?
1: É velho,
0: Eu essa é forte.
1: É velho.
3: Mas que barbaridade.
1: Eu ia vir com outra aqui, mas deixei pra semana que vem.
0: Ó, pastor, o nome aqui, a Marisa aqui respondendo, disse que foi a Débora, a juíza de Israel.
1: Tá vendo? As pessoas têm criatividade. Eu achei que era só eu que era criativo.
0: Se fosse aqui em Telêmaco, a gente ia dizer que é a Igreja Verbo da Vida, que tem pés acelerados, né?
1: É isso aí, né? Isso aí. Muito bom, né? Poderiam falar também que era Elias, né? Com pés acelerados, que era o nosso The Flash. Quem era o The Flash na Bíblia? Olha aí, ó. Tá vendo? A gente faz as perguntas, as pessoas não sabem. Mas na Bíblia fala que tem um The Flash.
0: Então...
1: Olha lá, o Will veio aqui, sentou lá atrás, foi na IA e descobriu.
0: O Will, você foi na IA.
2: Entra no chat e responda.
0: Pastor, falaram da Lila.
1: Não, é o cumprimento da mulher, né? Dalila. O Marcelo me derrubou nessa, né?
2: Qual era a altura de Dalila?
0: E quem acertou aqui foi o pessoal lá do Caldo de Cana Vasconcelos, acertou.
1: Acertou?
0: Aham.
1: Já tem um acertador?
0: Já tem um acertador aqui.
1: Será, Lê? Uhum. Então tá bom, vamos indo. Vasconcelos aí, ó. Pega o jabá, hein?
0: Ó, pastor, aqui,
1: Caldo
0: ó.
1: Caldo de Cana Vasconcelos?
0: A Silma colocou...

0: pagou foi a Ruth. De certo, ela achou que pra aguentar a sogra, né? Só
1: tem um tá bom, tá bom, tá bom. Mas vamos continuar, né, Letícia? Vamos continuar. Tem mais alguma? Tem áudio aí, Letícia? Tem... Escutou, Herbert? Pode? Então tá bom, vamos lá de áudio.
2: Povo abençoado do ha ha ha.

0: Juca Pedro. Eu tenho que andar, Letícia, qualquer dia você tem que me pegar. E você...
1: Agora o senhor,
0: tem, rodar por toda
1: o senhor tem um motorista agora partindo.
0: Sabia que eu ganhei um motorista particular? Quem tá em casa tá nos vendo aqui, ó. Esse aqui é o motorista particular do Ha-Ha-Ha. Mandar levar. Fazer a camisa pra ele... Particular do ha-ha-ha.
1: Ele que vai levar a gente aí nesses passeios agora, né?
0: Vamos
1: a gente
0: fazer,
1: vai lá na campina comunidade. Do Juca Pedro. A primeira visita nossa vai ser lá, hein?
2: E chique no último!
1: Vamos bater nas porteiras aí, hein? Os irmãos vão receber a gente aí, o povo mais feliz dessa terra.
0: Você pastou com café.
1: Isso aí.
0: Não com pedra, com café.
1: Galinha caipira, mandioca.
3: Que delícia.
0: Pão de queijo, né? Não
1: pão de
0: mineiro.
1: Queijo a gente leva, né? A gente passa ali já. Ó, irmão, você que quiser receber aqui a comitiva da Verbo da Vida, a gente leva o pão de queijo e vai tomar o pão de queijo lá do Posto Jerusalém.
3: Isso.
1: E vai
3: tomar
1: um café com vocês aí. Uma hora dessas, hein? Coloca na agenda do pastor aí, que agora o pastor
0: vamos agendando aí.
1: É motorista
4: particular. Eu vou nessa carnarada, onde que é? Que dia que é? Eu vou marcar agora na minha agenda aí.
1: Vai também. O Will já vai providenciar aqui pra gente, aqui que ele que vai cuidar da agenda do pastor a partir de hoje, né, Will?
0: É isso
1: então
0: aí.
1: A gente já tá aqui estreando aí o cargo novo dele aqui. E ó, é compromisso, hein, Will?
0: Letícia, o nome daquele negócio que foi embaixo da cela, como é que chama?
1: O quê?
0: Foi embaixo da cela do cavalo?
1: Ai, pedi da prisão.
0: Não, embaixo da cela.
1: Não sei.
0: Pelego.
1: Não sei o que é
2: o pelego. Boa sorrida.
0: Vamos lá, né? Vamos lá, então, né? E o nosso programa é um programa que fala de palavra. E esse é o foco do nosso programa, trazer a palavra de Deus. A palavra que vai curar, a palavra que vai liberar cura, restauração e transformação na sua vida. E a palavra que nós vamos estudar hoje, ela está lá em Números 23, 19. A promessa não morreu. Deus não é homem para que minta, nem filho do homem para que se arrependa. Aleluia. O tempo pode passar, as circunstâncias podem mudar, mas a palavra de Deus permanece fiel naquilo que Ele prometeu. Tudo aquilo que Deus prometeu vai ser cumprido na sua vida, na sua história, na sua família, na sua casa. Todas as promessas que estão na Bíblia são para mim e para você estarem desfrutando dessas promessas. Porque são as promessas do Senhor para as nossas vidas, Letícia. E o que Deus promete, acontece. Como a palavra diz, Ele não é homem para que se arrependa. O Senhor não mente, o Senhor não se engana, o Senhor não erra. Tudo que Ele faz é perfeito. É bom, é agradável, não tem caminho torto, não tem direção tortuosa. Muitas vezes as pessoas podem falar, Ei, se você está passando foi por escolhas, porque o Senhor já preparou os melhores caminhos para você. Ele já declarou os melhores caminhos para a sua vida, Ele já declarou os melhores caminhos para a sua família, porque o Senhor quer que você avance, quer que você cresça. O que Deus prometeu, Ele não cancela com o tempo. Você sabia disso, Letícia? Quando Deus promete alguma coisa, porque passou 5 anos, eu acho que Deus se esqueceu de mim. Não é Deus que esquece da gente, somos nós que mudamos. Nós mudamos as nossas direções, nós mudamos os nossos pensamentos, nós mudamos os nossos caminhos. Muitas vezes as pessoas estão ali firmes na rocha, e começam a esfriar, e começam de conforme vão esfriando, não vão se alimentando da palavra, elas começam a vir dúvida.
1: Sim.
0: E dúvida não é de Deus. A palavra dúvida é aquele que não acredita. A Bíblia fala que é importante que, para que se aproxime de Deus, você tenha fé, porque sem fé é impossível agradar a Deus, sem fé é impossível se achegar a Deus. Como você vai chegar se você não está crendo naquele que você está falando, se você está duvidando das coisas maravilhosas que Deus te prometeu? Deus prometeu, e as coisas vão acontecer, tudo que Deus prometeu na minha vida, aconteceu, ainda tem muito mais coisas que vão acontecer, como diz a palavra, tudo que Deus prometeu para Israel, todas as coisas que foram prometidas, aconteceram, o exílio,

0: a saída do Egito, a ida para o Egito, as bênçãos, o Messias. E por que que você agora não vai acreditar no arrebatamento, no retorno do Messias, se todas as coisas que ele prometeu na sua palavra aconteceram? Aconteceram. Ai, pastor, mas acreditar no arrebatamento é muito surreal. Ei, ai, é muita loucura. Ei, a Bíblia fala que a palavra do Senhor é loucura. A sabedoria de Deus é loucura para nós. E se você pegar um Deus louco, é muito mais sábio do que qualquer tipo de homem. Então, não tenha dúvida do que Deus falou, do que ele prometeu, vai se realizar na sua vida. Quando estávamos, a minha esposa e eu estávamos grávida do nosso Davi, a palavra que foi nos dada era que o nosso filho falaria, ouviria e julgaria segundo o ouvir dos seus ouvidos e segundo o falar dos seus lábios. O meu filho nasceu surdo. Nossa, pastor, mas como aconteceu? Milagre. Hoje o meu filho escuta, o meu filho fala, porque foi promessa que Deus falou que seria assim. E assim é na vida dele, assim é nas nossas vidas. Nós podemos viver e desfrutar o melhor de Deus. O melhor de Deus. Quando eu morava no Espírito Santo, achava que aquilo era o melhor. Mas um dia Deus me enviou para Curitiba. Eu falei, uau, é muito melhor. E eu achava que aquilo era muito melhor. Mas um dia, Deus me mandou para o Texas. Telêmaco Borba, Texas Borba. Me mandou aqui para a cidade que verdadeiramente, como o Texas, uma cidade que mana leite e mel. Riquezas, abundâncias. E eu achei que eu estava feliz e realizado em Curitiba. Aqui eu estou muito mais, porque como eu sempre falo no final dos programas, hoje foi muito bom, mas amanhã será infinitamente melhor do que o dia de hoje. Então nós temos que viver acreditando nessas promessas, que viveremos todos os dias o extraordinário de Deus, o sobrenatural de Deus, o transbordar de Deus, o excelente do Senhor. Porque nós pensamos que, não, está muito bom. Não! O Senhor sempre tem mais e mais para nos dar. O Senhor tem sempre mais e mais para nos dar. Muitas vezes eu já cheguei ali na sandalharia e eu falava, como que tá, Letícia? Ela falou, tá bom. Eu falei, não, Letícia, vai bombar. E como ficava a loja ali?
1: Só melhorava.
0: Bombando. Bombando. Porque nós estamos trazendo à existência aquilo que cremos. Não importa se você, nesse momento, ai, pastor, mas eu não estou vendo. Ei, visão não é fé. Visão não é fé. Fé é acreditar sem estar vendo. Isto é fé. Isto é a fé do tipo de Deus. Porque aquele que acredita no que não está vendo, como se já estivesse vendo, assim é uma fé verdadeira. Esta é a fé do tipo de Deus. Eu convido você a estar amanhã às 10 horas ali na Igreja Verbo da Vida. Vou estar falando sobre cura e sobre fé. Você vai receber uma palavra poderosa que vai ser reveladora e transformadora para a sua vida. Transformadora para a sua vida. Você que possa estar passando por algum tipo de problema, dificuldade, enfermidade, eu declaro que o Senhor vai estar fazendo grandes coisas, porque a fé vem pelo ouvir, e ouvir a palavra de Deus. Você vai gerar fé do tipo de Deus no seu interior. Grande transformação, grande renovação. Às vezes as pessoas podem estar vendo uma situação extremamente difícil e complicada, mas Deus já viu tudo pronto lá na frente. José, no Egito, viu uma cela. Viu uma cela. Mas Deus viu um governador. Noé estava vendo a enchente. Deus estava vendo a família resgatada dentro da arca.
1: A salvação, né, pastor?
0: Estava vendo a salvação. Estava vendo o resgate, o qual Deus fez. O qual Deus fez. Aleluia. Deus tem feito grandes coisas. Às vezes nós não conseguimos enxergar a grandiosidade de Deus para as nossas vidas. Deus tem feito grandes coisas. Grandes coisas. Transformações.
1: Nós temos que colocar em mente, né, e sempre estar pensando nisso, que a presença é muito mais importante que a resposta.
0: Isso mesmo.
1: A gente ouviu isso essa semana na Escola de Ministros, né? E me tocou bastante, creio que tenha tocado vocês também, porque a gente fica esperando a resposta, ansioso com a resposta, com o resolver daquela situação, daquela questão, e esquece da presença do Senhor que está em nós.
0: E às vezes a pessoa sai da presença, porque está, deixa com que a ansiedade e preocupação venham tomar o foco e a direção principal, que é o Senhor, e começa a ocupar o espaço de Deus no seu interior. Não se deixe ficar preocupado, ansioso com coisa alguma. A Bíblia fala, não se torne ansioso por coisa alguma.
1: E é nessa, Pastor Puca, que né, as pessoas elas morrem sim sem que as promessas de Deus se realizem na vida delas. Né? Então, assim, a gente... Não, eu não vou morrer. Não adianta, eu não vou morrer sem que as promessas do Senhor não se cumpram na minha vida. A gente morre sim. A gente morre sim sem viver as promessas.
0: Isso é uma grande mentira gospel. É. Que as pessoas falam, quem tem promessa não morre. Morre sim. Morre sim. E morre cedo se você estiver em desobediência. Não adianta você estar em desobediência esperando por uma promessa, mas não estando na presença. Uhum. Quando você sai da presença, você deixa de desfrutar todas as promessas que o Senhor tem para você. Então, se você tem promessa, entre na presença para que ela se cumpra na sua vida.
1: Exatamente, é aquela coisa, né? Aquela questão. É, eu quero um carro, eu ganho o carro, eu começo a ir para o sítio final de semana, já não começo, não vou mais na igreja, né? A pessoa tem o desejo de ter um carro, quer um veículo, bem, aí ela adquire aquele veículo, o Senhor, né, dá para ela, dá condição para adquirir aquele veículo, e a pessoa some da igreja. Quero muito uma chácara, a pessoa não aparece mais na igreja. Quero casar, tem gente que quero casar, coloca na cabeça que quer casar, casou, sumiu.
0: O marido não deixa mais ir pra igreja.
1: Não, e acaba que não vão de jeito nenhum, nem os dois. Aí vão lá pra vidinha deles, né, pro comodismo, pro conforto, pro, né, em obediência à carne, realmente, né, e esquecem de cuidar do espírito, nunca mais voltam. Então, promessas também acontecem na nossa vida, e a gente tem que tomar muito cuidado quando a gente entra em desobediência, né, quando a gente acaba saindo da presença do Senhor porque acabou conquistando algo. Isso, às vezes, acontece meio naturalmente nas nossas vidas, a gente tem que estar muito atento a isso, né, pastor?
0: Isso mesmo.
1: Quando a gente consegue algo, quando uma empresa, né, as pessoas querem muito ser empresários, mas aí a carga do dia a dia, o fardo do dia a dia acaba afastando elas, não vou mais em tal lugar porque eu tenho muita coisa, a agenda tá cheia, e isso não é a vontade de Deus.
0: Elas querem ser e não querem se tornar.
1: Esse não é o plano de Deus para nós. Ele nos dá coisas e isso vem a nos tirar da sua presença, nos tirar das obrigações que a gente tem, dos compromissos que a gente tem com a igreja. É muito fácil a gente querer as coisas, mas a gente tem que ficar muito atento, porque aquilo que era para ser bênção na nossa vida acaba se tornando uma maldição, acaba nos matando.
0: A pessoa deixa com que o presente desvia ela da presença.
1: Isso. E quando isso eu falo de, né, matar, é morte espiritual. Né? Realmente a gente acaba se afastando. E infelizmente a gente percebe muito isso, né, pastor? As pessoas conquistando coisas, realizando grandes sonhos na vida delas e nunca mais pisar o pé dentro da igreja. Né? A gente tem que tomar muito cuidado. O Senhor não nos dá coisas para nos afastar dele. E por isso tem muita gente que não recebe, porque o Senhor já conhece, né?
0: Já sabe, nossa.
1: Já sabe lá na frente, já.
0: Vou nem rodar. Ele tem que se preparar. Por isso que temos que estar alinhado com a palavra. É. Porque quando você está alinhado com a palavra, não serão as coisas que vão te distrair. As coisas não vão te tirar da presença, porque você não está ali pelas coisas. Você está pelo dono de todas as coisas. Pelo dono do ouro e da prata, pelo aquele que fez todas as coisas. Então, quando você tem plena convicção de quem você é, do que você tem, do que você pode em Cristo, as coisas não vão te afastar da presença. Como eu disse, né? Eu gostei da frase, o presente jamais pode te afastar da presença, porque presença do Senhor é algo que tem de mais importante para as nossas vidas, viver na presença, desfrutar na presença, e aquilo que Deus prometeu vai acontecer na sua vida, em nome de Jesus.

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1: O pessoal aqui tá...
2: Tá.
1: Eles estão alegres, tá? Porque agora chegou aqui pra mim que quem tomou Red Bull foi Eva.
3: Foi isso. Ela tomou pecado, não foi Red Bull que ela tomou.
4: Meu sorriso.
1: Paz do Senhor nosso... Paz do nosso Senhor Jesus Cristo. Estão na escuta, peço oração por toda a família. E também para o Miguel. É, na Bíblia não existe bebida nenhuma energética. Porque
5: será?
1: Foi criado. Mas
5: que barbaridade!
2: Será?
1: Porque foi criado.
2: Então, quem foi que falou aí que não tem? É... Foi de Magali que fala essas.
1: Não, não foi a Magali. Não, não foi a Magali.
2: Foi quem que falou que não tem bebida?
1: Eu perdi aqui já, pelo menos eu já vejo.
2: Tá bom. Eu vou tipo. A última vez teve um que entrou aí e falou assim: ah, é porque não tem isso, não tem isso. Nós mostramos que tinha.
1: Porque tem umas aqui que eu não posso nem ler, pastor. Opa. Ai, ai.
2: Porque tá com a resposta?
1: Não, é, também.
2: Você tá com a resposta, não leia, Letícia.
1: Aqui
2: só fala, fulana, você acertou.
1: A Raabe. Foi Raabe. Deixa, ajuda eu achar aí, Ebert, quem que colocou lá que foi a... Que não
2: a
1: tem
2: Eva,
1: bebida energética na Bíblia. Energético, não tem... Só...
2: A Leia respondeu ele? Então, rapaz, hoje tá bombando, eu só tô vendo bolinha verde aparecendo na tela aí.
1: Aqui, ó. Bom na dia, tela. A Leia, né? Bom dia. Nenhuma mulher da Bíblia tomou Red Bull. É a Maria do Carmo Gomes, lá da Santa Rita. O Alisson Alonso, paz do Senhor, quem tomou o Red Bull foi Débora. Não, não foi, Alisson. Pois ela já estava acelerada.
5: Mas que barbaridade!
1: Ai, ai. É, a Silvaneia, a paz do Senhor, pastor... Não existe nenhuma mulher que tomou Red Bull na Bíblia, porque essa bebida foi criada nos séculos 20.
2: Tá bom, você vai ver. Foi engarrafada no século 20, mas foi tomada antes.
1: Ai, ai. Só tinha mais uma pessoa que colocou aqui também, né? Ai, a Silma. Ô, Silma, a gente... É, aqui a Silma riu aqui da piada da sogra, mas assim, eu acho que eu sou a pessoa
2: sogra.
1: Que... Eu sou a pessoa que mais se dá bem com a sogra, viu? Ou a sogra é a pessoa que mais se dá bem comigo.
2: Eu acho que é os dois. É os dois.
1: Né? Porque, assim, realmente, a gente tem uma convivência, assim, sobrenatural. É inexplicável o que acontece entre eu e a dona Cléia, viu? Porque, de
2: eu
1: verdade,
2: vejo, eu vejo. Sou prova.
1: É amor mesmo, realmente. É genuíno. A Joana, né? Aqui, ó, pastor. A Joana falou assim, que o senhor perdeu a chance de ter a próxima pergunta como flash. Que já teve gente aqui que criou as perguntas do próximo programa,
2: já,
1: né?
2: Pegamos, jogamos as perguntas aí, mas tá bom. Mas deixa, Joana. Pra você ver como a gente prova, né? Somos criativos, porque Deus nos deu isso.
1: É... Então, assim, o pessoal aqui bem inspirado, hein? Só não mandaram, tá bom,
2: então...
1: que foi a cobra, né? Não mandaram.
2: A pergunta é, qual é o nome da mulher que
6: responde
2: tomou
6: ou passa?
2: Red Bull na Bíblia?
1: E a última
6: responde
1: aqui,
6: ou passa?
1: A Sandra colocou que foi Dalila.
2: Dalila?
1: É, não foi, né?
2: Já falei, né? Dalila era o cumprimento da mulher de Sansão, né?
1: Uhum.
2: Dalila.
1: O pessoal é criativo, hein, pastor?
2: Tá bom.
1: A gente se divertiu bastante. Escutou? Aqui.
2: Então vamos lá, vamos de áudio.
7: Pai do Senhor, pastor e irmã Letícia, eu não consegui ouvir a pergunta, estava longe do rádio, não escutei, se puder repetir, eu agradeço. Deus abençoe.
2: Qual é o nome da mulher que tomou o Red Bull na Bíblia? Valeu.
8: Eu sou aí, tá me na escuta. Quer fechar pra minha amiga que fez aniversário outra? E ainda via voltava.
1: Pastor, e voltando aqui pros nossos patrocinadores,
2: os,
1: né?
2: Nossos
1: falando
2: patrocinadores,
1: de sandalharia agora.
2: Não tem como pensar em calçado confortável, pensar em mais. Assim, o que mulher mais gosta é ter opções. Né? Imagine você entrando no lugar que só de sandálias havaianas você tem mais de 500 opções. Aonde nós encontramos isso, Lê?
1: Na sandaliaria Telêmaco.
2: E hoje o nosso...
1: Media Love.
2: Media Love tá lá?
1: Tá lá, o Media Love. Felipe.
3: Como nós falamos, né? O rei da van. Outra semana ele tava aqui fora, ele falou, o patrão tá lá fora. Eu falei, o velho da van. Tava...
1: Teve briga diferente a semana passada, é. Né? Só porque ele tava aqui, foi sorteado aí um Boa Onda.
3: O Boa Onda é aquele com... 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
2: E o cafezinho, né? Tem um cafezinho lá? Meu Deus.
1: Café. Hoje mesmo ainda. O velho da lanche pediu pra comprar uma chaleira nova lá porque a chaleira estragou, pastor.
5: Mas que barbaridade.
1: Gente,
2: a Letícia me derrubou agora.
1: Derrubei. O velho da van é feio, pastor.
4: Eu sorri.
1: Aí eu vou fazer propaganda da van aqui.
3: Não, tá certo. 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
1: 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Aí tá lá já, o cafezinho
3: muito
1: esperando
3: bom.
1: Por você, aquela bala. Gente, o pastor derruba a audiência.
6: É brincadeira não, meu filho. É. Tá pensando o quê?
3: Corta pra mim aqui. Corta pra mim, né? 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
1: 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Mandou? Acordou, Vanessa? Então vamos colocar aqui. Então vamos colocar aqui o

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0: Isso aí, obrigada, Vanessa. Pastor?
2: Obrigado, Vanessa. Letícia, mais participações?
0: Temos mais algumas aqui. O Abner. Eita, Abner. Jezabel.
2: tá bom. Mas vamos aí, né, Letícia? Vamos pensar, né? A Bíblia fala assim, se você olhar para... Letícia, mostra sua camisa para o pessoal que está em casa. Esse farol tem o quê? Tem uma pomba. A pomba tem o quê?
0: Asa.
2: Red Bull lhe dá?
0: Asa.
2: E a Bíblia diz que Maca era mãe?
0: De asas.
2: Ela teve? Maca teve asa.
0: Asa.
2: E o asa teve asa. E Red Bull te dá asas. Tente ser criativo, porque a mulher que teve asa, igual se eu perguntar pra você, qual foi a mulher que teve asa nos seios? A mãe de asa, porque ela amamentava o rei asa. Então, a asa, o rei asa nasceu de Maca. Então, ela foi a primeira a ter asa. Tá vendo? A Joana e a Magali fica braba, que fala que é pegadinha. Não é pegadinha, é você interpretar o que tá falando. A mulher que teve asa, Red Bull dá asas, tá bom? Então isso aí, se vocês quiserem essa resposta, né? Vai estar lá em 1 Reis 15 e 10, Maca. Então, Maca foi a mulher que teve asas, que tomou Red Bull. Tá vendo, irmã? Você falou que não tem nenhuma mulher que tinha asas. Tá aí, ó, mulher que teve asas, que tomou Red Bull e lhe deu asas. Só que asa era o nome do filho dela. Amém?
0: Isso aí. Temos ainda 2 minutinhos aqui pro nosso brinde.
2: Dá e tempo, Letícia, né? Qual vai ser o brinde dessa vez? O pessoal respondeu e o brinde não é a resposta.
0: Hoje é um chinelo pra você assistir o Jogo do Brasil amanhã.
2: Uau!
3: Brasil!
0: E um dos jogadores preferido, favorito da seleção brasileira.
3: Brasil!
0: Então você vai mandar pra nós aí o seguinte. Qual foi o versículo? A primeira pessoa, Ebert. Qual foi o versículo que o
4: responde
0: pastor do Hahaha abriu o programa aqui hoje? A primeira pessoa que
2: essa
0: mandar
2: é boa,
0: aqui, ó.
2: Essa é
0: estamos
2: boa.
0: De olho no WhatsApp. Qual foi o versículo que o pastor do Hahaha abriu aqui a programação de hoje? De todas as boas promessas do Senhor, a nação de Israel, nenhuma delas falhou. Todas se cumpriram. Eita, a Vivi mandou Isaías 60:22, não é?
2: Então vai vendo, né? Como a gente sempre fala, né, Letícia? Quem chega no...

0: o horário, já chega atrasado.
1: É.
0: Quem chegou no horário, chegou atrasado. Então vai vendo aí as oportunidades daqueles que têm acompanhado os primeiros momentos.
1: Restando 30 segundos, Pastor Puca.
0: Letícia, no trecho a gente tem um velho ditado que diz o seguinte: quem chega primeiro bebe água limpa.
1: É. Aqui quem chega na hora já tá atrasado.
0: Quem chega na hora já tá atrasado, né?
1: Opa, acertou. Primeiro aqui. Foi a... Mai?
0: Mai.
1: É, mas não é a nossa, pastor.
0: É outra Mai.
1: Isso, é o final do telefone 9426.
0: Mainara?
1: É, também acertou.
0: Mainara.
1: Merecido, né?
0: Acertou duas vezes, Mainara. Então, Deus te abençoe. Parabéns.
1: Mainara.
0: Meu Deus, obrigado por esta oportunidade que o Senhor nos deu este dia, de trazer a tua palavra, de trazer a tua alegria. Eu declaro, Senhor, indo, cuidando, abençoando. Eu declaro, ó Senhor Deus, cura, restauração, prosperidade, todas as sortes de bênção sendo derramado sobre os teus filhos, em nome de Jesus. Hoje foi muito bom, mas amanhã será infinitamente melhor. Que Deus te abençoe e até sábado que vem, com muita alegria, paz da parte do Senhor sobre a sua vida, em nome

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4: Oh, povo, maravilha! Se alguém viu por aí uma ovelha, ovelha, volte!

0: Olá, meus amigos e meus irmãos em Cristo Jesus. É com muita alegria que estamos aqui para apresentar mais uma audição do programa A Voz do Brasil para Cristo. Esse programa que tem o compromisso de levar até você uma palavra de fé, de esperança, de amor e de muita alegria. Olha aí, vamos sorrir. É, vamos sorrir, vamos cantar. Porque Deus é bom a todo tempo. A todo tempo, Deus é bom. Abra o volume do teu rádio. É fantástico. Olha aí, dá um bicudo aí, como diz o pastor Luiz Carlos Sobrinho. Vamos aí compartilhar, não é? É, para que outras pessoas sejam alcançadas e abençoadas pelo Senhor.
1: Maravilha é o que Jesus faz,
0: né? É verdade. Olha aí, ainda vai melhorar também, né, Tiaguinho? Um abraço aí para todos vocês que estão sintonizados na 91.5, a Rádio Nova Mensagem, desde a manhã, não é? Já vem os programaços aí abençoado para informar e também para abençoar a sua vida. Pela manhã teve quem aqui, o primeiro programa? Ah, o Manhã Total, olha aí. O Ebert, um abraço, Ebert. O Ebert acabou de sair daqui, não é? E aí veio o Maeco, né? Pastor Maeco. Um abraço, Maecão. E depois, Pastor Puca, não é? E agora o Carlos tá leve, que não tá leve. Um abraço, Pastor Puca, e também toda a sua equipe. Olha aí. E aqui estamos nós, não é? Para dar continuidade. E daqui a pouco vem, acho que o Pastor Luiz Carlos Sobrinho, já vem a irmã Lídia. Olha aí, Pastor Ivan Pianca. Era noite, né? Olha aí, tá tarde. Um abraço, Pastor Ivan Pianca. É, eu tava ouvindo ele, falei, será que ele mudou de horário? Então mudou. Então tá aí, meus irmãos, não é? Você tem aí várias programações para abençoar a sua vida, tá bom? Eu sempre tava com o radinho ligado lá, né? Eu tenho um radinho, fico ligado. Às vezes mando uma mensaginha quando dá tempo, mas sempre estou ligadinho, né? Ouvindo as programações e sendo abençoado pelo Senhor. Porque cada palavra fala com a gente, né? Então toque no coração da gente, alimenta a alma da gente. Isso é muito bom, não é? É a gente viver alimentado pela palavra de Deus, né? Nossa alma precisa disso, né? Crente que anda sem alimento da palavra, não é? O cristão que não se importa em alimentar a sua alma, anda com fome, né? Come qualquer coisa daí. Qualquer coisinha que jogam pra ele, come. Ei, se alimenta qualquer coisa. Agora, quem ouve a palavra, né? Quem está disposto a aprender, aí é diferente, né? Quando alguém oferece alguma coisa, ele dá uma olhada, fala, deixa eu dar uma olhada, ver se realmente vai nutrir a minha alma, vai trazer benefício, ou então vai me dar uma dor de barriga aí, né? No ditado popular. Então temos que ter esse cuidado, tá bom?

Mas daqui a pouquinho nós vamos meditar um pouquinho da palavra de Deus. Então abraço vocês com muito carinho. Você que está aí pelo rádio receptor, você que está aí pelo Instagram da Igreja do Brasil para Cristo ou pelo Facebook Carlos Taleb. Então, né, você pode compartilhar aí com outras pessoas, tá bom? E eu quero já convidar você para estar conosco, não é? Amanhã, às 19 horas, nós temos o nosso culto. Amanhã pela manhã não tem o culto, nós temos a nossa reunião com a nossa liderança ali da Igreja da Vila Esperança. Mas à noite, às 19 horas, o nosso culto. Culto da ceia do Senhor. Vem com a gente, não é? Você que congrega ali, que está em comunhão com o Senhor, comunhão com os irmãos, vamos estar ali participando da ceia do Senhor. Valorize esse momento de mesa, né? Onde a mesa está posta, não é? E ali está o pão e ali está o cálice. O pão que representa o corpo e o cálice que representa o sangue de Jesus. Creio que Deus tem uma palavra para o teu coração, né? E será um tempo de comunhão, um tempo de unidade, um tempo em que nós vamos desfrutar de algo muito especial da parte do Senhor Jesus, né? Segunda-feira, às 19h30, nós temos um momento muito maravilhoso de oração, né? Segunda-feira, quarta-feira pela manhã, nós temos às 8h30 da manhã também um momento muito especial de oração. À noite, um seminário, o segredo da obediência, aprendendo como receber a bênção de Deus através da obediência. Não é uma troca, mas é resultado daqueles que obedecem ao Senhor, não é? É resultado da palavra, uma promessa que Deus tem para aqueles que obedecem. E aí, eu e você estamos obedecendo ou não? Como é que está a nossa vida, o nosso caminhar? Será que somos pessoas obedientes ou somos aquelas pessoas que não gostamos de obedecer, né? Só queremos que alguém obedeça a gente, queremos ser senhor de tudo, mas servo de nada. Não, precisamos ter essa consciência, né? Obedecer ao Senhor. E não tem como obedecer ao Senhor se não for através da sua palavra. Ah, pastor, mas basta eu amar a Deus? Não, não é assim. Nós temos que ter uma consciência, né? Que amar a Deus, Daniel, é quando nós obedecemos a palavra do Senhor, não é verdade? Quando nós obedecemos a palavra do Senhor. O próprio livro de João fala sobre isso, né? Que nós que amamos a Deus precisamos mostrar através da obediência, guardar os mandamentos do Senhor. Então, se guardamos mandamentos, estamos agradando a Deus, obedecendo a Deus. Mas se não guardamos, então nós estamos nos enganando. Então tá aí, então quarta-feira, segredo da obediência. Quinta-feira nós temos a tarde da bênção a partir das 14h, não é? A partir das 14h, posso orar por você. E aí logo em seguida a tarde da bênção. Esse posso orar por você, ele é muito interessante. Tem um grupo de irmãos e irmãs que ficam na frente da igreja. E ali eles ficam com identificação, posso orar por você? Um cartaz, e aí as pessoas param com seu carro, sua moto, bicicleta, pé, né? Do jeito que passarem ali, e quando eles querem oração, eles param e recebem uma oração para abençoar a sua vida. Então esse é um dos primeiros trabalhos a partir das 14h, e daí às 14h30, a tarde da bênção, tarde da vitória. Sábado sempre nós temos às 19h o encontro, né? Da Umas Braque, não é? Um momento muito especial, tá certo? Momento muito especial. E aí, sempre temos pelo domingo de manhã e à noite, que é os nossos cultos. Mas, como nós temos a nossa reunião e não temos outro dia, não é? Para marcar, nós marcamos o domingo de ceia, que é o momento de nós reunirmos em comunhão com os nossos irmãos, não é? E nossas irmãs, que são obreiros e obreiras da casa do Senhor Jesus. Então fica aí o convite para você. Pastor, onde fica a igreja? É o Brasil para Cristo, na Vila Esperança. Fica ali na rua Carmo da Mata, número 30, ali do lado do depósito de material Alvorada, que dá acesso ali subindo para o Monte Sinai, tá bom? Nós te esperamos ali, temos estacionamento próprio, você pode chegar ali, estacionar teu carro,
temos ali um grupo de irmãos que estão ali, não é? Para atender ali o teu veículo, tá bom? É, então fica aí o convite a todos vocês. Eu abraço os irmãos aqui de Telêmaco Borba, os irmãos das cidades circunvizinhas, os nossos irmãos do sítio, da chácara, da fazenda, das áreas rurais, não é? Que sempre estão aí ligadinho com a gente. Você que é de outro estado, não é? Ou você que mora em outro continente, que está sintonizado através do Instagram ou do Facebook, participando, ouvindo esta programação, um grande abraço a vocês também. Que a bênção do Pai, do Filho e do Espírito Santo alcance a vida de cada um de vocês e todos possam desfrutar do favor de Deus. Eu quero hoje meditar um pouquinho com vocês no Salmo de número 101, que fala sobre o cantar. Cantarei sobre a bondade, a justiça, a ti, Senhor, cantarei. Eu estava olhando para esse salmo hoje pela manhã e eu estava pensando como Deus é bom, como Deus é misericordioso. Eu não consigo entender algumas pessoas que enxergam um Deus mau, né? Algumas coisas que acontecem. As pessoas dizem, ai, por que, que Deus permitiu, se Deus fosse bom, isso não acontecia. Não, um monte de coisa. Às vezes uma blasfêmia, não é? Uma murmuração contra Deus. Mas olha, Deus, ele é misericordioso. Quando se fala, cantarei sobre a bondade, está falando da misericórdia de Deus. E olha, vou dizer uma coisa para você. Eu digo por mim, se não fosse a misericórdia ou as misericórdias do Senhor se renovarem a cada manhã, eu já não existia mais. Você já não existia mais. Escute isso. Talvez muitas pessoas, eles não param para engrandecer, para louvar, para cantar a bondade e a misericórdia do Senhor. Mas, gente, Deus é bom, Deus é maravilhoso. Agora, claro, aqui fala, nesse primeiro versículo, de duas coisas muito importantes que nós temos que entender. Fala da bondade, que é a misericórdia, mas fala também sobre a justiça, sobre o justo, o juízo, né? Porque fala bondade e a justiça a ti, Senhor, cantarei. Olha, Deus é justo. A justiça de Deus, ela é para sempre. O homem não, o homem é injusto, o homem é infiel, o homem, ele tem essas imperfeições. Mas quando eu olho para Deus, eu encontro Deus, um Deus perfeito. Não tem como ser um Deus justo se não for perfeito. Então ele é justo, gente. E às vezes algumas pessoas passam por alguma situação, alguma dificuldade, né? Reclamam, murmuram, como se Deus fosse culpado. Não é Deus, gente. Não é Deus. Não é o Senhor que é mau. Não é a mão dele que é pesada. Não. Mas é as consequências do pecado que eu e você, que nós cometemos. E aí, muitas vezes, recebemos o resultado, né? O resultado. E aí, nós queremos transferir a culpa para alguém. Ah, porque alguém é culpado. Porque Deus é culpado. Porque Deus é mau. Não, gente. Não. Deus é bom. Vamos cantar a bondade do Senhor. Vamos cantar o justo Deus, né? A justiça de Deus, vamos cantar, vamos fazer como o salmista, cantarei, né? Cantarei sobre a bondade e a justiça a ti, Senhor, cantarei. Ele começa dizendo cantarei e termina dizendo cantarei nesse primeiro versículo. Olha que lindo. E aí, eu e você temos cantado,
não é? O Salmo 71, 22.

Ele diz: também eu te louvarei com o saltério, que é um instrumento, celebrando a tua verdade, ó meu Deus. Cantarei a ti com a harpa, ó Santo de Israel. Salmista sempre engrandecendo a Deus, louvando a Deus, não é? Então, isso é muito importante. Às vezes, nós nos colocamos numa posição de pedinte, só pedimos, pedimos, pedimos.

família. Pense alguns anos atrás quem você era, o que você fazia, como você vivia. Muitos, como eu, vivia na escravidão, né? Vivia prostrado diante do alcoolismo, diante de tantas outras coisas que traziam miséria, desgraça. Mas hoje a gente vive uma vida diferente, uma vida vitoriosa, sobre o pecado, uma vida vitoriosa sobre o mundo. Ah, queridos, como vale a pena. Eu tenho um coração muito grato a Deus. Cada momento que eu dobro os meus joelhos, eu adoro, eu canto a sua bondade, porque eu tenho vivido isso, a bondade de Deus na minha vida. Aí você pode dizer: pastor, você não vive nenhum problema, nenhuma dificuldade. Oh, irmãos, quantos problemas eu enfrento, quantas dificuldades, mas isso não dá o direito de tirar o louvor dos meus lábios, a adoração dos meus lábios. Não, isso não me dá o direito, porque cada problema que eu enfrento, eles passam, eles vão embora, se dissolvem através da minha adoração. Agora, o mais complicado é quando a gente para, não para adorar a Deus no meio da situação, no meio da luta, no meio do conflito, da dificuldade, mas é quando a gente para reclamar. Ai, Deus esqueceu de mim, Deus não me ama, Deus é isso, Deus é aquilo. Não, queridos. Não, não. Deus é bom, é misericordioso. Deus é tremendo nas nossas vidas. Olha quantas coisas Ele já fez. Quantas coisas Ele está fazendo. Talvez esse problema que você está enfrentando, Deus está querendo falar alguma coisa na sua vida. Deus está querendo moldar a minha e a sua vida. E às vezes precisamos passar por uma situação, viver uma situação, para aprendermos a valorizar a sua presença, o seu agir, a sua bondade, o seu amor. Eu penso que Deus não precisaria fazer mais nada, porque Ele já fez. Ah, pastor, como assim? Quando se olha para João 3,16, você vai ver quando está escrito: porque Deus amou o mundo de tal maneira. Oh, queridos, eu penso que isso já basta. Já basta para a gente cantar para sempre as suas benignidades e proclamar a sua fidelidade de geração a geração. Que eu e você, que a gente possa ter um coração de adorador, que a gente possa ter um coração que reconheça a grandeza e a soberania do Senhor. Ah, sua misericórdia se renova, e cada dia que dobramos nossos joelhos ou nos curvamos diante dele e clamamos pelo perdão dos nossos pecados, ele responde com amor. Ele responde com graça e Ele perdoa o meu e o teu pecado. Talvez o problema hoje no mundo é a rejeição por aquele que foi entregue. E João diz que todo aquele que crê, mas muitos não têm dado ouvido, não têm dado crédito, não têm acreditado, e por isso não têm desfrutado do favor.

poderíamos ter um mundo melhor se as pessoas abrissem a mão das suas vontades, dos seus prazeres, e se voltassem para Deus. O mundo seria outro, não teríamos tantas coisas acontecendo de uma forma tão desastrosa. E aí as pessoas dizem: por que tantas coisas estão acontecendo por causa do homem? A fome pelo poder está em todos os lugares. Em todos os lugares, homens famintos por poder, por status, por riquezas, mas não tem um coração para adorar, um coração voltado para adoração, disposto a obedecer. E eu penso que a maior adoração é a obediência. A pessoa pode ter uma voz muito bonita, muito afinada, cantar muito bem, surpreender multidões, reunir multidões, mas se não tiver um coração disposto a obedecer, nada disso adianta. Pode ter tudo, uma boa oratória, pode impressionar, reunir multidões, mas se não for obediente a Deus, nada disso adianta. Nada disso vai adiantar. Você pode ser alguém que faz muita coisa na igreja. Faço isso, faço aquilo. Mas se não tiver um coração de adorador, não adianta. Ele quer ser adorado pela minha sua vida. Quem sabe aquela bênção que ainda você não recebeu é porque você não aprendeu a adorar. Só questionar, perguntar onde está Deus, por que que ele não faz, por que que fez para o outro e para você não fez, pare de questionar, adore o nome dele. Diga a ele: Pai, eu sei que o Senhor não fez hoje, mas pode fazer amanhã. O Senhor é soberano. E eu quero te adorar não por aquilo que o Senhor me dá, mas por aquilo que o Senhor é. Tem gente que adora só quando recebe, mas quando não recebe, não adora, murmura. Será que é um cristão verdadeiro? Oh, queridos, oh, queridos, as coisas podem ser diferentes quando nós somos diferentes. As coisas não são diferentes, sabe por quê? Porque muitos poderiam não ter matado, mas mataram. Outros poderiam não ter roubado, mas roubaram. Outros cometeram tantos outros tipos de pecado. Isso entristeceu o coração de Deus. Hoje colhemos alguns frutos e não são bons por causa da nossa desobediência. Tem gente desobediente em todo lugar, na empresa, na igreja, na casa, no meio da sociedade, está cheio de gente que não se curva, que é o senhor da sua própria vida, se julga altamente independente,

Mas Deus tem um plano. Deus tem um projeto. Deus tem um propósito para a vida daqueles que se lançam aos seus pés e reconhece a sua soberania. Que eu e você, no dia de hoje, já no mês de julho, possa entender que Deus, Ele é poderoso para fazer muito mais do que nós pensamos ou nós imaginamos. Vamos cantar a bondade do Senhor. No verso 2 ele diz: andarei sabiamente no caminho da perfeição. Quem é perfeito? Jesus. Quando virás ter comigo? Dentro de minha casa andarei com um coração sincero. Não colocarei nada de injusto diante dos meus olhos. Aborreço a prática daqueles que se desviam. Nada disso se apoderará de mim. Afasta-se de mim um coração perverso. Não quero reconhecer o homem mau. Aquele que murmura as ocultas contra o seu próximo, a esse destruirei. Quem tem olhar altivo e coração soberbo, não o suportarei. Os meus olhos, diz o Senhor, estão sobre os fiéis da terra, para que habitem comigo. Aquele que anda em caminho reto, esse me servirá. Aquele que anda em caminho reto, esse me servirá. Olha só. Salmo 101, verso 6. Aquele que anda em caminho reto. Me lembro de Noé. Me lembro de Abraão. Me lembro de pessoas. Me lembro de Jó. Pessoas que andaram com retidão. E eu e você, como é que andamos? Estou no meio, Daniel. Como é que nós andamos? Será que temos sido vistos como fiéis na terra? Ou desobedientes? Uma igreja, quando falo igreja, estou falando igreja, estou falando povo, nós mesmo cristão. É para você, é para mim, é para nós. Independente de placa de igreja, de credo religioso, não, é para nós. Que saímos, queremos testemunhar e não somos cristão. Será que andamos com retidão? Porque os olhos do Senhor estão sobre toda a terra. Ah, ninguém sabe, ninguém viu, ninguém vê, não. Ó, olha só, às vezes a nossa consciência não deixa a gente lembrar disso, a nossa mente tenta enganar, diz, olha, ninguém está vendo nada, pode fazer, não, ó, os meus olhos estão sobre os fiéis da terra, então se a gente é fiel, procura andar com fidelidade, tem que ter cuidado, é da terra, não é de Telêmaco Borba, não é do estado do Paraná, não é do Brasil, é da terra. Da terra, para que habitem comigo. Aquele que anda em um caminho reto, esse me servirá. E aí, como é que nós estamos andando? Será que nós estamos dentro dessa condição de esse me servirá? Olha só, esse me servirá. Esse quem? O João, o Pedro, a Maria, o José, o Bastião. Sabe, esses me servirão. Olha que lindo, queridos. A gente precisa fazer uma análise para ver como é que nós estamos nessa posição.

0: Como é que estamos sendo vistos pelos olhos do Senhor? Precisamos parar para pensar. Aquele que anda em um caminho reto, caminho chamado Jesus, esse me servirá. Eu quero orar com você em tantas outras coisas, mas eu penso que Deus já deu um toque no meu e no teu coração. Eu quero convidar você agora para a gente adorar. Quando você olha para o Salmo 103, você vai ver o salmista dizendo: bendirei ao Senhor. Ele se expressa adorando ao Senhor. O Salmo 18, se eu não me engano, Davi diz: eu te amarei de todo o meu coração. Sabe, a expressão do louvor, da adoração, do amor que estava no coração do salmista em relação ao Senhor. Quantas vezes eu e você falamos: eu te amo, Senhor. Eu amo a tua palavra, eu amo os teus mandamentos, eu amo os teus preceitos. Quantas vezes? Me diga, se puder, quantas vezes nós paramos para dizer: Senhor, eu amo o Senhor. Eu amo a tua bondade. Eu amo a tua retidão, a tua justiça. Eu amo. Quantas vezes? Quantas vezes você tem dito no meio da luta: Senhor, eu amo. Às vezes passamos por algumas lutas e eu olho para o céu e digo: Senhor, obrigado. Porque não estou sozinho na luta, não estou sozinho na dificuldade. O Senhor é comigo. Vamos orar. Pai querido, nosso louvor e a nossa gratidão, e que aqueles que concordam comigo, que estão passando por uma dificuldade, um problema, enfrentando uma enfermidade, eles possam, através desta simples oração de adoração, receber a sua cura e compreender que na adoração está o resultado da grandeza e da tua soberania. Nós te adoramos neste dia, não por aquilo que nos tem dado, mas por aquilo que o Senhor é, por aquilo que o Senhor é. Entra, Senhor, nesta casa onde existia altares e é de adoração, quem sabe a outros deuses, ou pessoas que ainda não paravam para pensar o quanto é importante cantar a tua bondade, cantar a tua misericórdia e a tua justiça, mas que nesta manhã esse coração se renda e ele entenda de que o Senhor é o único digno de ser adorado. Não existe outro soberano, justo juiz e também misericordioso que tem usado de bondade ao ponto de entregar o seu único filho para que todos aqueles que crê sejam salvos. Eu oro e eu abençoo, Senhor, todos aqueles que concordam com esta palavra e esta oração e estão te adorando, dizendo: Senhor, nós entendemos que precisamos te adorar. Eu quero pedir que o Senhor derrame sobre esta casa, derrame sobre esta vida como uma fonte de água. E aonde tiver o mal, a enfermidade, essas águas vão passar e nada vai ficar para a glória e louvor do teu nome. Toda angústia, toda ansiedade, todo mal, toda doença física e da alma seja repreendido em nome de Jesus, para a glória do teu nome. Amém. Tá aí, meus irmãos, vamos dar uma corrida aqui, né? Porque o tempo é muito curto, né? E a gente fala um pouco demais. Mas tá aí, né? Eu quero abraçar com muito carinho o nosso amigo Márcio Luiz, que estava ali, né? Deus abençoe, nosso amigo Gilberto e todos os demais amigos. Um abração pro Marcelo Correia, que tá lá na causa, né? Um abração de férias, de boa. Um abraço, Marcelo Correia, nosso grande amigo. E aí, Daniel, temos gente participando ou não?
1: Isso aí, né? A paixão aí aos ouvintes aí, a paixão a todos que estão ouvindo a Rádio Nova Mensagem neste momento aí, né? Pastor João, estamos aí, né? Nesse dia maravilhoso, magnífico aí, né? Como diz o meu amigo pastor Gilberto, esse sábado de primeira, né? Esse sábado é único, maravilhoso aí, né? Estamos aí sim, pastor, com alguns ouvintes aí. E nós vamos aí, já atendendo aí, ó, o João Domingos Gomes aqui, a paz do Senhor!
0: Paz do Senhor, um abraço!
1: Ele está pedindo hinos impossíveis da pastora Joana Filho Pródigo.
0: Olha aí, vamos ver um tempinho.
1: Eu vou deixar aqui, pastor. Vou deixar aqui.
0: Tá.
1: Vou deixando aqui pra. Mas deixa o forjal, então depois eu esqueço, pastor. Sabe como que é na cabeça da gente aqui, ó? É 58 anos aí. Já não colabora mais, né, pastor?
0: Rapaz.
1: É. Mas continua bonito, viu? Continua bonito.
0: Esse é interessante, né?
1: Pelo menos a minha esposa acha. Então, gente, vem aí. Todo esse povo aí, né? Vamos vendo a Eliane da Vila Rural é áudio, pastor. Vamos ver.
2: Puta. Eliane da Vila Rural. Eu quero colocar minha mana, seu. Tá lá no UPA.
0: Vamos tá orando, Eliane.
2: Eliane
0: tá orando.
2: Da Vila Rural.
0: Convidar, né?
2: A turma pra vir no culto.
0: Hoje culto lá às 20 horas. Santa Ceia na área rural, né?
1: O Silvino, pastor, tá aqui. Vamos ver o que ele está falando. Paz do Senhor Jesus Cristo, Deus abençoe a todos os ouvintes dessa programação maravilhosa, o Brasil para Cristo. É Silvino, pastor.
0: Um abraço, irmão Silvino, irmã linda, Deus abençoe vocês e toda a família.
1: Vamos ver aqui, ó. Terezinha da Bela Vista, paz do Senhor, estamos na escuta da Bela Vista.
0: Um abraço, irmã Terezinha.
1: Agora aqui o Sirinaldo está aqui também, paz do Senhor, estamos na escuta.
0: Um abraço, Sirinaldo, Tianite, Agostinho, Solange, toda a família.
1: Agora eu vou dar uma dica pro pastor aqui, quem que tem programa 14 horas aqui? Que tá na
0: 14 escuta. Horas. Um abraço, irmã Lídia.
1: Ah, pastor, eita, tá esperto, hein,
0: um
1: pastor?
0: Abraço, Deus abençoe.
1: Vamos ver na live agora aqui.
0: O Everton. Um abraço, Everton Correia. Deus abençoe. Rodrigo. Um abraço, Rodrigo. Deus abençoe. Um abraço, irmã Ana. Deus abençoe você e toda a família. Maís, um abraço. Deus abençoe você e toda a família. Um abraço, Andrés. Deus abençoe você e toda a família. Irmã Elza, um abraço, irmã Elza. Deus abençoe você e toda a família. Um abraço, Flávia. Você e toda a família. Camila, um abraço, Camila. Deus abençoe você e toda a família, irmã Olga, todo mundo aí. Um abraço, irmã Júlia. Deus abençoe você e toda a família. Um abraço, Dani. Deus abençoe você e toda a família. Pietro, Deus abençoe Pietro, você e toda a família, um abraço. Irmã Terezinha de Jesus, um abraço, irmã Terezinha, lá de São José dos Campos, São Paulo, um abraço a você, o pastor Luiz, toda a família.
1: O Elias Pimentel está aqui também,
0: pastor. Irmão Elias, um abraço, irmão Elias, Deus abençoe você e toda a família.
1: Pastor, hoje foi tudo, o povo tá
0: olha, estão de gavar hoje, né?
1: Mas... É o frio, Hélia Campos aqui, acabou de aparecer aqui.
0: Ô, pastora Hélia, um abraço, querido. Deus abençoe você e toda a família.
1: Agora é tempo de tocar um trechinho do...
0: Olha aí, vamos tocar o hino da pastora Joana, né? Filho pródigo, né? Muito lindo esse hino. Um abraço, pastora Joana, pastor Roberto.
1: Um trechinho dá tempo.

0: Tem mais gente aqui, pastor.
1: Vamos lá, então, vamos atender. Lá.
0: Aqui atendemos, né, o pedido. Por impacto, nós atendemos o pedido, né, pastor?
1: É verdade. Zão?
0: Nós atendemos, vamos lá. Gilberto Assis é áudio, pastor. Vamos ouvir o áudio dele.
2: Senhor, irmãos, Pai do Senhor, que Deus abençoe a programação de vocês. Estou ouvindo aqui o irmão Gilberto da área 3. Manda um alô pra nós aí e roda um hino bem pentecostal aí de fogo.
0: Ele é da Brasil para Cristo. Da Brasil para Cristo, da Deus e amor.
1: Abraço, irmão Gilberto. Deus abençoe você e toda a família.
0: Agora a dica, Brusque, te lembra o quê?
1: Meu amigo Sidney de Barros. Olha, faz tempo que a gente é amigo, hein? Muito tempo.
0: Isso, outro.
1: Mais de 40 anos. Um abraço.
0: Outro, Casa na Árvore. Quem te lembra?
1: Jamil, irmão Jamil. Um abraço, irmão Jamil.
3: Pastor Carlinho, a paz do Senhor. A paz do Senhor Daniel. A paz do Senhor a todos os ouvintes que estão ouvindo essa programação linda, maravilhosa, bem feita.
1: Obrigado, meu
3: querido. Programação vindo do céu para os nossos corações, né? Um grande abraço a todos. Estamos aqui ouvindo você, pastor Carlinho. Você falou que nós estamos bravos, quer ligar. É que o tempo tá frio, eu tô também encorronhado hoje, né? Então. Mas já tá melhorando, tá tudo melhorando.
1: Olha aí,
3: já.
1: Aí o bom Jamil despertou.
3: Tá saindo, daqui a pouco estamos tudo
4: ainda animados, vou melhorar.
3: Mas estamos aqui, meu querido. Um grande abraço a todos os teus ouvintes.
1: Olha aí, um abraço, irmão Jamil, irmã Júlia, toda a família aí, né? Deus abençoe. Obrigado.
0: Vou dar outra dica pro pastor. Quem que é o eletricista que o pastor conhece na cidade?
1: Meu amigo Paulinho, um abraço, meu amigo Paulinho, Deus abençoe você.
5: Ô, pastor Carlinhos, tô com saudade de você, vem aqui dar um abraço de nós, aqui fazer uma oração e tomar um café, o Daniel
1: olha
5: também,
1: aí,
5: a hora que quiser, tá convidado. Um abraço, tamo no audiência, finalizando, fechando o QTH, tranco, indo pra casa,
1: olha
5: com
1: aí.
5: Estômago nas costas. Um abraço, Deus abençoe, bom final de semana,
1: que
5: tranquilo.
1: QSL, meu filho, um abraço, Deus abençoe você, Paulinho. E toda a família.
0: É isso aí, né? Tem isso mesmo. Paulinho, convida o pastor Carlos Taleve, convida o pastor Gilberto, mas não convida o homem da o latoeiro lá, porque o Ezequiel, porque aquele lá, se você for, você vai ter prejuízo no café. Vai ser
1: olha
0: livramento,
1: aí.
0: Hein? Vai ser livramento. O pastor Taleve toma cafezinho só. Mas aquele toma jarro de café, tá bom, Paulinho?
1: Um abraço, Paulinho. Semana que. Vamos ver se passamos aí, Paulinho, a semana.
0: Ô, Capote, paz do Senhor, pastor Carlinhos, irmão Daniel, estou trabalhando e escutando o programa. Essas palavras maravilhosas que Deus está, que Deus abençoe essa programação em nome de Jesus.
1: Um abraço, irmão Capote, Deus abençoe você e toda a família.
0: Vamos ver se não tem mais na live.
1: Olha aí, estamos chegando já ao final, né? Daqui a pouquinho já vem outra programação, abençoado com o pastor Luiz Carlos Sobrinho, né? Para abençoar a sua vida. Fica aí com o seu radinho ligado, ou se você está aí conectado na internet, né? Já vai lá pro Facebook ou pro Instagram, onde passa aí, e vai ser bênção para a sua vida. Então fica aí mais uma vez o reforço, o convite para os irmãos estarem conosco, né? Amanhã à noite no culto da ceia do Senhor. É um momento muito importante, né? Para as nossas vidas. E eu creio que a maioria das igrejas, né? Uma boa parte, amanhã tem a ceia do Senhor. Não deixe tua igreja, né? Não deixe a tua igreja. Vá

0: É, amanhã tem jogo do Brasil, não é? Mas não troque o momento de na casa do Senhor por outras coisas. Pode soltar.
1: Boa tarde na paz do Senhor, meu amigo pastor Carlos Leve, evangelista.
0: Alegria.
1: Daniel Pereira, que quem vos fala é o pastor Antônio Correia, direto de Vila Godói, Ortigueira, Paraná, Brasil.
0: Aê.
1: Quero deixar um convite para todo o povo.
0: Vai lá.
1: Hoje na AD Godói, às 19 horas, grandioso culto em comemoração de aniversário de posse por um ano aqui em Vila Godói, Ortigueira, Paraná, Brasil. Todos são convidados. Estará ministrando a palavra de Deus presbítero Daniel Rodrigues, louvando a Deus, cantor João Correia e as irmãs Costa. Venha participar conosco e logo depois do culto, um grandioso jantar para todos os presentes. Meu amigo pastor Carlos Taleve e também o evangelista Daniel Pereira, aquele que tem medo de cair na ladeira.
0: É isso aí, meu amigo pastor Antônio, é desse jeito. Um grande abraço a você, sua família e toda a igreja aí, não é? Assembleia de Deus da Vila Godói. Um abraço, irmão Sebastião. Deus abençoe você e toda a família. Deus abençoe. BBM, um abraço aí aos nossos amigos irmãos da BBM. Aos nossos amigos irmãos caminhoeiros também que estão na estrada e sempre participando. Um grande abraço a todos vocês. Queridos, chegamos ao final de mais uma programação, não é? Estamos indo embora, mas prometemos em outra oportunidade voltar. Quero mandar um abraço pro mano, a Dir, que sempre faz a programação com excelência, né? Deus abençoe a Dir, tio de toda a família, a Lília, Ricardo, Renan. Deus abençoe vocês, Deus abençoe as demais famílias que estão sintonizadas nessa programação. Minha mãe sempre está ouvindo também, né? A dona da luz, Deus abençoe. Meu amigo Daniel sempre está me ouvindo aqui, me aguentando, suportando. Deus abençoe você e toda a tua família e aos demais. Um grande abraço, meu amigo Joel Marçal, hoje ele não ligou, mas sempre está ouvindo. Um abraço para você, Joel Marcial e toda a sua família. Pastor, irmão Joel, que mora ali em Tibagi. Então, a todos vocês, o nosso abraço, o nosso carinho. Deus abençoe nossos irmãos de reserva. Hoje, amanhã, culto também, não é? Às 19 horas e 30 minutos, ali na Charqueada dos Betins. Hoje à noite, às 19h30. Olha aí que benção. Lá na Ortigueira, hoje e amanhã, né? Tem culto também. Nosso amigo pastor Fernando, pastora Cíntia. Um grande abraço a todos vocês. Beijo no coração de todos. Até a próxima oportunidade. Em nome de Jesus.

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Ainda que a figueira não floresça, nem haja fruto na vide, ainda que o produto da oliveira fale e os campos não produzam mantimento, ainda que as ovelhas sejam exterminadas e nos currais não haja gado, todavia eu me alegrarei no Senhor, exultarei no Deus da minha salvação. Oh, glória! Ore comigo neste momento. Amado e soberano Deus que fez os céus e também a terra, diante da tua presença mais uma vez nós estamos para te agradecer e te louvar na beleza da tua santidade. Pai, estamos mais uma vez aqui no estúdio desta rádio, Senhor, e poder ser, Jesus, uma voz profética na vida daqueles que estão nos ouvindo. Senhor, peço humildemente que o Senhor venha nos usar nesta tarde, que o Senhor venha falar com cada coração que está precisando ouvir a sua voz. Vai ao encontro de cada necessidade e traz paz para este coração que está aflito neste dia. Abençoa este lar, abençoa esta casa, abençoa esta família. Entrega o milagre, Senhor, nas mãos dos teus filhos neste dia. Pai, nós queremos profetizar uma bênção sobre cada vida, sobre cada lar, sobre cada família neste dia. Continua conosco na direção desta programação. É o que nós te pedimos e te agradecemos. Em nome do Senhor Jesus.

A paz do Senhor Jesus, povo de Deus, povo abençoado. Ouvintes do programa Voz das Assembleias de Deus, aqui quem vos fala é a vossa irmã em Cristo, serva do Senhor Jesus, Débora Alves. Continuaremos com você até as 14 horas. Que Deus tenha uma bênção especial para a sua vida. Continue ligadinho aqui conosco na FM 91.5, a rádio que toca o seu, o meu, o nosso coração. E nós estamos aqui hoje no lugar do nosso pastor Luiz Carlos Sobrinho, nosso copastor ali do Templo Sede. Hoje ele não pôde estar, né, e pediu para nós estarmos aqui. Nós, com muita alegria, estamos aqui hoje e continuaremos aqui com você durante uma hora de programação. Deixe aqui o seu recadinho, mande a sua mensagem para nós, o seu WhatsApp aqui para nós no 3910-1230, um áudio, uma mensagem, que nós com muita alegria iremos ouvir a sua voz, falar com você, querido ouvinte, desta tarde.

minutinhos, seguimos avante com muita alegria. Hoje aqui o dia está nublado na cidade de Telêmaco Borba, cidade abençoada. Hoje o dia continua, né? Nublado, mas eu acho que não vem chuva, né? Por aí não vai chover, amanhã tá marcando um solzinho, né? Mulherada, aproveita, porque esses dias esteve chovendo bastante, meu Deus do céu. Acumula aquela ruparada, né? E hoje você está aproveitando, talvez aí fazendo a sua faxina, na sua casa, no seu lar, ou talvez está aí no seu trabalho, ouvindo a programação. Entre em contato aqui conosco, mande uma mensagem, dá um salve, diz que você está ligadinho, que nós iremos mandar aquele abraço todo especial para você. Lembrando que sábado é dia de culto, culto em todas as igrejas, assembleias de Deus aqui da cidade de Telêmaco Borba, do campo eclesiástico de Telêmaco Borba. Nós temos culto em todas as nossas congregações e também temos culto ali no templo sede. Hoje é culto na direção dos jovens da nossa UMAD TB. A nossa igreja sede fica ali na Avenida Paraná, número 73, no centro de Telêmaco Borba, em frente à Praça da Bíblia. Hoje inicia o culto às 19h30 e você é o nosso convidado especial a estar participando conosco ali no Templo Central. O preletor convidado é o pastor Oséias Medeiros, estará nos trazendo uma poderosa palavra de Deus. E o cantor convidado é o Gabriel Mendonça, vindo ali da cidade do Imbaú, e vai ser uma bênção. Esteja ali cultuando com os nossos jovens, ajudando os nossos jovens, né? A nossa juventude está uma bênção. Mandar um abraço ali para o coordenador geral da Amade TV, também no Templo Sede, o nosso cunhado Odirley Camargo, também a cantora Isabelle da Rosa, que estão fazendo um lindo trabalho ali no nosso Templo Sede, em todo o campo de Telêmaco Borba. E essa moçada aí tá uma bênção. Então não deixe de participar hoje, um grandioso culto na direção dos jovens ali na Assembleia de Deus Templo Sede. E segue também todos os cultos nas nossas congregações, se você mora próximo aí em algum bairro da cidade de Telêmaco Borba. Esteja aí procurando uma igreja mais próxima a você e participe conosco dos nossos cultos. Será uma honra receber você em uma das nossas igrejas, Assembleia de Deus, aqui em Telêmaco Borba. E nós vamos de louvor e já já voltamos com muito mais recadinho para você. Fique ligadinho, só mais um pouquinho.

0: Maravilha, hoje não é o Maravilha que está aqui, mas
1: ainda é vou melhorar.
0: Vamos
2: Maravilha melhorar. É o que Jesus faz, né?
0: É, não é, o nosso pastor ele é insubstituível, né? Não adianta nem querer que fazer igual ele, né? Mas cada um tem o seu jeitinho peculiar de ser, né? E eu tô aqui, essa mulher da voz de taquara rachada, né? Simples, que nem painel de jipe, como diz o nosso irmão Levita Valdir, mas estamos aqui para a glória de Deus. O Daniel tá falando que o pastor é corajoso, manda a Débora aqui. Olha aí esse Daniel, isso porque ele é meu amigo, mas se não fosse, fosse meu inimigo. Nós já temos várias pessoas participando conosco aqui, Daniel. Vamos ver quem é que está aqui conosco. Irmão Luiz Fernando, diz paz do Senhor. Irmã Débora, irmão Daniel, estou ouvindo o programa e ofereço para vocês aí do rádio. Deus abençoe, irmão Luiz Fernando, obrigado pela sua audiência. Também diretamente lá do bairro da Ana Mary, irmã Cleusa e irmão João Domingues estão participando conosco, esse casal 20. Deus abençoe vocês aí do bairro da Ana Mary, especialmente o irmão João Domingues e a irmã Cleusa que estão na audiência conosco. Também está ligadinho conosco a nossa amiga Sueli, ela que é lá da Vila Esperança. Ô, minha amiga, um abraço especial para você. À noite estaremos aí com vocês, hoje na Assembleia de Deus da Vila Esperança. Meu esposo estará ministrando a Palavra de Deus no culto dos adolescentes. Então, à noite, nós estaremos ali na Assembleia de Deus da Vila Esperança. Beijo para você, minha amiga Sula, ela que é costureira. Faz uns churros, pastel, crepe. Ô, mulher abençoada. Deus abençoe, chegou da água na boca aqui, Sueli. Diz que eu já almocei. Haja irmão Jairo, haja Monjaro pra esse povo emagrecer. Misericórdia. Deixa eu mandar um abraço aqui também. Deixa eu ver quem mais está ligadinho conosco. A paz do Senhor. Irmã Débora, estou na escuta, ofereço programa para todos os ouvintes. Ore por mim e meu esposo. Deus abençoe a irmã Nilceia de Tibagi. Estaremos orando por você, minha querida. Um abraço para todo o povo de Tibagi, essa linda cidade abençoada. Tibagi é minha terra natal também, né? Uma terra abençoadíssima. Parentaiada, tudo mora em Tibagi. Um abraço para o meu mano, Oséias, para minha cunhada. Os tios, não vou nem falar o nome que eu vou esquecer, né? Porque todos moram em Tibagi. Um beijo para todos vocês aí da cidade de Tibagi. Sidney Barros também está ligadinho conosco diretamente de Brusque, Santa Catarina. Olha aí onde nós estamos. Deus abençoe ao pastor. Não, estou mandando um abraço também para o pastor Carlos Sobrinho e para a irmã Débora. Deus abençoe, irmão Sidney Barros. Obrigado pela sua audiência. Temos alguns áudios. Vamos ouvir aí, Daniel, quem está ligadinho conosco.
3: A paz do Senhor, irmã Débora Alves.
0: Ô, Márcia.
3: Estou aqui no meu lar, ouvindo o seu programa. Está uma bênção de Deus. Quero oferecer o programa para todos aniversariantes de mês de julho, mês de hoje. Que Deus continue abençoando a todos os ouvintes, vocês aí da rádio, a tua família, a família do Daniel. Que Deus continue abençoando vocês. E esse hino que foi tocado aí é uma benção de Deus. Mexe com a vida nossa, né, irmã? Esse louvor aí é muito abençoado por Deus.
0: Amém, irmã Márcia.
3: A vitória logo vem. Só crê no Senhor Jesus. E para meu filho Tune e Tuane, que são umas bênçãos na minha vida. Eles são os meus orgulhos, meus filhos.
0: Olha aí, mãezona. Deus abençoe, irmã Márcia, seus filhos, a minha amiga Tuca. Beijo no teu coração, Tuca. Uma bênção, realmente, seus filhos, irmã Márcia. Deus abençoe grandemente. Obrigado pelo seu carinho. Quem mais está aí conosco, Dani? Deixa eu ver aqui. Vamos ver aqui, a Dir tá leve, está ligadinho conosco, diretamente das 100 casas, Deus abençoe. É irmão do pastor Carlinho? Oh, Deus abençoe. É pastor também? Deus abençoe, pastor. A Dir tá leve, está ligadinho conosco, diretamente das 100 casas. E a irmã Tidinha também, a sua esposa. Deus abençoe, meu amigo pastor Carlinhos Taleves, ele que nos antecedeu aqui com o programa A Voz da Igreja do Brasil para Cristo, que é uma bênção também na nossa vida, o pastor Carlos Taleves, ele e toda a sua família e toda a Igreja do Brasil para Cristo. Também o Vantuir.
4: Paz do Senhor, mandei a Bora, vamos vir por cá, manda um abraço para toda a motoristada, hein? Manda um aperto de munheca para todos os operadores de máquina, hein? Acabamos de chegar ali de Ponta Grossa, ali, corremos o carrão, agora é só descansar.
0: Maravilha!
4: Aguardar um carregamento e manda um abraço pro meu amigo Denilson. E para todos da Jesus é o caminho, para todos aqueles que estão na audiência da programação, pessoal que tá ali no Puma, ali no Baldeio, ali da Vale de Bagi, para todos. Todo motoristado, hein? Câmbia. Tive pra cuina dos irmãos Fernandes, hein? Volta, ovelha.
0: Falou e disse, irmão Vanduir Santos. Deus abençoe a sua vida, a sua família também. Obrigado pela sua audiência e todos que estão aí na boleia do caminhão, trabalhando. É, eu tenho uma irmã. É, o Denilson não quis mais saber de caminhão. Mas a minha irmã, pense, o Vanduir, a Denise, quem viu a Denizinha lá no Manda Saia, correndo, caindo tombo de bicicleta, é. Diz o Daniel Ranhenta. Deixa ela me ouvir. É, motorista de carreta agora, minha mana. Tá por aí também, com certeza. O Vantur já deve ter cruzado com ela por aí. Ela e o meu cunhado, um abraço. Deus abençoe. Estão aí também todos os dias na boleia. Fica alguns dias, às vezes, fora de casa, né? Mas é uma benção na minha vida. Um beijo no coração da minha irmã Denise, meu cunhado Marcos Gonçalves.

0: Deixa eu ver quem está na audiência conosco também, minha amiga Alda Cardoso. Deus abençoe a Aldinha, a sua vida. Que saudade de você. Essa mulher já não pode ficar muito tempo longe dela, dá uma saudade apertada. É da família já, né, Alda? Ela diz assim: estou na escuta aqui também, minha menina. Eu e a minha amiga Ana e o Pedro e o Davi. Beijo, Davi! O Pedro tá aí hoje! Vamos agradar o Pedro, Alda! Senão não vai lá pegar um frango caipira para nós almoçar. Deus abençoe! O Dani tá falando que eu ganhei o dia de se chamar de minha menina. Ela é minha mãezinha do coração, me chama de minha menina. Um beijo no seu coração, Alda. Todos vocês aí da cidade de Ventania. Também lá do bairro da Ana Mery, o irmão Elias Pimentel está ligadinho conosco lá da Marinha, Estrada dos Guararapes. Ele é sua esposa e irmã Isaíra. Eu quero mandar um abraço todo especial para toda a família Pimentel. A irmã Rutinha, um beijo para a senhora, irmã Rutinha, para Elisângela, para Milena, para o Maicon. E para todos vocês, irmão Elias, irmã Isaíra, uma família que foram bênçãos, são, continuam sendo bênçãos nas nossas vidas. Temos mais
1: Paz do
0: algum
1: Senhor a
0: áudio?
1: todos da rádio,
0: Paz do Senhor,
1: a
0: Malaine.
1: Débora Alves, que eu estou na escuta, aquela Laiane dos Alves Oliveiras. Esse programa está muito abençoado, falando conosco nesta tarde de sábado. Que Deus abençoe vocês. Eu sou a Laiane, da Segunda Igreja do Evangelho Quadrangular. Estou na escuta todos os sábados.
0: Amém, Malaiane. Um beijo no seu coração. Deus abençoe. Obrigado pela sua audiência. E o compadre está aqui. Vamos ouvir o que ele tem, para dizer. Fala, Jamil.
2: A paz do Senhor, pé vermelho, como é que está? Tá tudo bem? Como é
0: Tudo
2: que tá
0: bem,
2: o
0: graças a Deus.
2: maridão?
0: Melhor agora.
2: Tá quase dormindo, rolando, tá como da prefeitura esse homem, meu Deus do céu.
0: Você
2: A irmã
0: fique
2: Júlia tá mandando
0: quieto,
2: um abraço
0: Jamil.
2: para você, ó, escute.
3: Oi, minha menina, como é que tá você? Hã? Por que que
0: Beijinho.
3: sumiu? Comadre Débora, comadre Débora, tô te esperando.
0: Vou aparecer, prometo.
2: Aí, tá bem? Pé vermelho, sossegada. Diga pro Demilson tomar um chazinho, senão ele vai dormir no volante da Kombi lá, vai bater a Kombi na avenida aí. Passei por ele, tava dormindo no volante, ele nem me viu passar esse caboclo. Ô, hominho, dois latas de areia no carro e faceiro, bicho.
0: Deus abençoe, Jamil. Deus abençoe, Júlia. A Janice, a Josiana, essa família abençoada. O Dani tá morrendo de inveja aqui de vocês chamarem de minha menina, viu? Não adianta, Daniel. Não adianta. Esse povo me ama, né? Júlia, um beijo no seu coração. Deus abençoe grandemente a sua vida. Obrigado pelo carinho. Vocês são uma bênção de Deus na nossa vida. Deixa eu ver, tem muitas mensagens aqui. Deixa eu tentar acompanhar também no meu celular. A nossa pastora, a Fia Sobrinho, ela que é esposa do pastor Luiz Carlos Sobrinho, esse casal 20, casal mil, né? Esse casal, casalzão. Deus abençoe grandemente a sua vida, pastora Fia, ela que também ali faz parte da UFAGTB, da diretoria, uma bênção de Deus. E diz: estamos na escuta, no carro, ouvindo o programa. Deus abençoe, abraço a todos os ouvintes e a vocês. Beijo no seu coração, pastora Fia Sobrinho, pastor Luiz Carlos, toda a família, Kelly. Deus abençoe grandemente a vida de vocês. Deixa eu ver quem mais está aqui conosco, a irmã Elia Campos. Deus abençoe, irmã Elia, sua vida de saudades. Saudades também da senhora, irmã Elia. Saudade de comer aquele bolinho de milho aí na sua casa. Deus abençoe a sua vida, irmã Elia, toda a sua família. Receba o nosso abraço. Quem mais? Temos mais dois áudios aí. Nós vamos ouvir mais um louvor. Depois nós voltamos com mais recadinhos.
4: Saúdo todos os ouvintes com a paz do Senhor. Feliz coração de hoje para o irmão Jamil, família, Elis Regina, irmão Vanadir, irmão Laura Ortiz, irmão Adão, irmã Eva, irmão Eugênio, irmão Tcheco, seus pais Maridi, pessoal da Barra Bonita, Morumbi, Curiúva, meu preço para a ONA lá da Bonavila, Aiedo, Hino, Oite, Aliarqui, para todos os ouvintes de A a Z. Tamo junto, aquele abraço.
0: Deus abençoe, compadre Sirinaldo. Fala, irmão
5: Paz do
0: Gilberto.
5: Senhor, irmã. Estou ouvindo aqui a programação de vocês. Está bonito, está bonito. Eita glória, fogo puro. Tamo junto na fé em nome de Jesus aí. Manda um alô para nós aqui na área 3.
0: Um salve para vocês aí da Área 3, aquele abraço. Deus abençoe, irmão Gilberto Assis, toda a sua família, todo o povo da Área 3, Jardim Progresso. Deus abençoe grandemente. Também ali a Igreja Assembleia de Deus, na pessoa do pastor Ronaldo, irmã Thelma. Deus abençoe grandemente a vida de vocês. O pastor

0: Marcos Reis e também a irmã Isaelle, que estão ali no Jardim Progresso. Vamos de louvor agora, pedido Ovelha Perdida, os Fernandes. Canta piazada, essas pia canta demais.
1: Maravilha! Se alguém viu por aí uma ovelha, ovelha, volte hoje!

13 horas e 29 minutinhos aqui no estúdio da Rádio Nova Mensagem FM 91.5, a rádio que toca o seu, meu, nosso coração. Prosseguimos avante até as 14 horas, juntinho de você, amado ouvinte, nesta tarde abençoada. E deixa eu mandar um abraço pro maridão também que está lá na escuta, o Denilson. O Jamil comprou briga agora, ó. Denilson, acorda aí que o Jamil tá de olho em você. Deus abençoe meu esposo, os meus filhos, o Vitor, a Vitória, o Isaac. O Isaac tá lá, feliz da vida. O molequinho é feroz, ligado no 220. Deus abençoe grandemente os meus filhos, meu genro Matheus e a Nora Maria, o Miguel, toda a família. Deus abençoe grandemente. Vamos aqui continuar também dando os nossos avisos. Falamos do culto de hoje, que é o culto de jovens, que acontece ali no nosso templo sede, né? Vamos repetir aqui este aviso, que é muito importante. Hoje temos culto a partir das 19h30, ali no templo central, na Avenida Paraná, número 73, em frente à Praça da Bíblia. Estará ministrando a palavra do Senhor o pastor Oséias Medeiros. E o cantor convidado, o irmão Gabriel Mendonça, da cidade do Imbaú. Grandioso culto dos jovens hoje ali no templo sede. E amanhã nós temos o culto de missões. Culto de missões a partir das 19 horas. Presbítero irmão Robson Pereira estará ministrando a palavra de Deus e participação de vários grupos.

Os locais. Amanhã, então, temos o culto na direção do Departamento de Missões e vai ser uma bênção. Você é o nosso convidado especial a estar ali adorando a Deus juntamente conosco. Lembrando também que toda terça-feira nós temos a poderosa consagração ali no Templo Sede. A partir das 8 horas da manhã, temos o nosso trabalho de consagração até as 10h30. Você que pode, irmã, você irmão aí também, que talvez está de folga, aposentado, que pode, né, tirar um tempinho e estar ali consagrando a sua vida a Deus juntamente conosco, é o nosso convidado especial. Tem sido uma bênção esses trabalhos de consagração ali no Templo Sede. Na quarta-feira nós temos um grandioso culto. À tarde, a partir das 14 horas, o culto das causas impossíveis, dirigido ali pelas irmãs heroínas da fé. E tem sido uma bênção. Temos ouvido grandes testemunhos ali neste culto da tarde, né? A tarde da bênção, o culto das causas impossíveis. Deus tem feito coisas grandiosas e impossíveis ali na vida dos nossos irmãos, das nossas irmãs. E você é o nosso convidado especial a estar ali adorando a Deus juntamente conosco. Mandar um abraço especial também para o nosso pastor presidente, o pastor Paulo Kempfer, também a nossa coordenadora geral da UFAG TB, a irmã Eunice. Deus abençoe grandemente. Estamos aí, né, na labuta, na UFAG TB, já na reta final aí já do nosso congresso, né, que acontecerá no mês de agosto, o congresso geral da UFAG TB, ali no nosso templo sede. E mandar um abraço especial para todas as irmãs da UFAG TB, né? A nossa coordenadora, a irmã Eunice Kempfer, a nossa segunda coordenadora, a irmã Paloma, pastor Gustavo, que agora estão pastoreando ali a Igreja do Jardim Bandeirantes, e tem sido uma benção. Os trabalhos seguem, né? A Igreja de Cristo segue caminhando, né? Sendo vitoriosa em nome do Senhor Jesus. Nós aí estamos também com o nosso retiro, né? Dia 29 e 30 de outubro e 1 de novembro, temos o retiro da UFAG TB, um grande retiro com essa mulherada. A mulherada tá animada. Eu já conversei com a irmã que já comprou até a mala, de tão faceira e tão animada que estão aí para ir no retiro, que acontecerá aí no mês de outubro, no último final de semana de outubro e o primeiro domingo de novembro, né? Estaremos saindo daqui na sexta, às 17 horas, aproximadamente, ali de frente à igreja, e retornaremos no domingo após o almoço. E vai ser uma bênção, você mulher que deseja estar ali juntamente conosco. Você, 2 dias, vai ficar, vai ter, como diz a nossa pastora, ter tratamento de princesa, de rainha. Não vai precisar lavar, não vai precisar cozinhar, você acaba de almoçar, de jantar, não precisa lavar louça. Você já pensou que maravilha, mulher? 2 dias você poder descansar, fica de folga, deixa o maridão aí na casa, cuidando do serviço, e vai tirar esses 2 dias de folga. E você merece. E além de ter ali vários lazeres, né, para nós, tem piscina, vai estar calor, né? Não agora, e não vem. Em outubro vai estar aquele calorão, né? Vai ter muitas brincadeiras, vamos ter ali tarde de lazer e também estaremos em comunhão com Cristo, né? Porque terá ali uma missionária ministrando a palavra de Deus aos nossos corações. Iremos nos alimentar ali a nossa alma, nosso espírito e também a nossa carne, né? Poder descansar, se confraternizar uma com as outras, né? As irmãs das congregações têm esse privilégio de se unir, de poder passar um dia junto ali, conversando, fazendo novas amizades, né? Isso é uma bênção de Deus, é uma oportunidade única. Se eu fosse você, não deixava essa oportunidade passar. Procurava aí a diretoria da UFAG TB, ou a sua pastora, a sua esposa, do seu pastor aí, da sua congregação, e já dava o seu nome para o retiro. Dizia, eu quero ir nesse retiro. Eu não abro mão de ficar esses 2 dias descansando, brincando, ouvindo a palavra de Deus, sendo ministrada por Deus, né? Se eu fosse você, não perdi esta oportunidade. Corre que ainda dá tempo, ainda temos alguns carnês sobrando, algumas vagas, são limitadas essas vagas, mas você pode participar juntamente conosco. Seguimos aqui com os nossos participantes, e hoje está uma bênção, temos muita gente participando aqui conosco. O irmão Adão Batista diz, a paz do Senhor, irmã Débora, estamos ouvindo aqui em reserva. E diz assim, obrigado, Sirinaldo, por sempre lembrar de nós. Deus abençoe o irmão Adão e todos vocês aí da cidade de reserva, todo o povo reservense, o nosso abraço. A irmã Leite também está nos ouvindo, diz a paz do Senhor, irmã Débora, estou na escuta desse programa abençoado, peço oração por irmã Francisca, que está com muita dor na perna direita hoje, e pela nossa irmã Joanita, que não está bem também, ela é do São Roque, Deus abençoe a todos vocês aí do bairro São Roque, Deus abençoe o pastor Edenilson, irmã Adriane,
todos vocês aí do São Roque. E vamos orar, sim, pela nossa querida Chica, né? Nossa amada irmã.

0: a Francisca do nosso coração. E também pela irmã Joanita. Deus abençoe, irmã Leide. Obrigada pela sua participação. A irmã Maria Lúcia também está ligadinha conosco. Diz que lindo esse louvor, irmã Débora. Deus abençoe, irmã Maria Lúcia, que está marcando audiência aqui na FM 91.5, no programa A Voz das Assembleias de Deus. Aquele abraço todo especial. Também a irmã Ana Barbosa está ligadinha conosco. Diz, estou em Teixeira Soares. Ana Barbosa de Teixeira Soares manda um abraço. Estamos aqui reunidos com a família e ouvindo a programação. Deus abençoe, irmã Ana, sua vida, toda a sua família que está aí ligadinho conosco e todos vocês da cidade de Teixeira Soares. Já estive nessa cidade ministrando a palavra de Deus e é uma benção essa cidade. Deus abençoe grandemente a sua vida. Deus abençoe o povo lá do Imbaú também, a minha amiga, a comadre Dorli, está ligadinha na programação, ela e o pastor Raul Dias, toda a família Dias, minha amiga Dariane, a Darli, Deus abençoe grandemente vocês aí do Conjunto Pioneiro. Amanhã nós estaremos aí também na cidade do Imbaú, ministrando a palavra de Deus. Deus abençoe o irmão Floriano, a irmã Eliane, a irmã Silvia Mara, todos vocês aí da cidade do Imbaú. Também está ligadinho conosco a irmã Rose, diz, estou na escuta, peço oração para toda a minha família e também para o Miguel. Vamos estar intercedendo pela vida do Miguel e pela irmã Rose. Obrigada pela sua audiência, irmã Rose, Deus abençoe a sua vida. Temos um áudio aí da Vanessa Daniel.
1: Oi, Débora, querida, para o Senhor, estou na audiência e te ouvindo, querida. Anuncia para nós aí que quarta-feira o Circo de Oração vai estar ministrando a palavra, irmã Marciana. Marciane Pereira, ali da Jardim Progresso, ali. É, ovelhinha lá da irmã Isaele. Vai estar conosco ali quarta-feira no Circo de Oração. Vai ser bênção no nome de Jesus. E terça-feira, todas as terças-feiras de manhã tem sido bênção ali, as consagrações ali na terça-feira. Deus tem se feito presente. Então já quero estar convidando os irmãos, as irmãs para estar participando conosco ali na Igreja Central toda terça-feira. O fato de sempre estar ali louvando ao Senhor. Deus abençoe, Débora. Um beijo, um abraço, querida.
0: Deus abençoe minha amiga Vanessa, nossa companheira de guerra aí, de todas as batalhas. Deus abençoe minha amiga, um grande abraço. Você ouviu aí o recadinho da Vanessa, né, do nosso culto das causas impossíveis ali no Templo Sede, a partir das 14 horas, nesta quarta-feira, estará ministrando a irmã Marciane. Uma benção, irmã Marciane, uma benção. Deus usa muito ela, Vanessa, e vai ser uma benção. Também a minha amiga irmã Kátia, Kátia Andréia, está ligadinha conosco. Ela ali é do Café com Testemunho, essa mulherada abençoada. Deus abençoe grandemente a sua vida, Catinha, todas as irmãs que fazem parte desse grupo seleto, esse grupo abençoado. Ela diz, a Débora já nasceu locutora. Que bênção. Obrigada. Não sei se foi um elogio esse, Kátia. Deus abençoe a sua vida. Obrigada pelo seu carinho, minha amiga. Você é bênção de Deus nas nossas vidas. E mais está aí conosco, Dani?
2: Pai do Senhor, irmã, os irmãos, os ouvintes. Peço a oração para toda a minha família. E eu, mas também meio com bastante gripe, mas estou quase melhorando, irmã. Mas peço a oração para minha família, para minha esposa, para toda a família minha. Eu moro aqui no Embaú, desde o nome de Jesus primeiro. E que Deus abençoe todos os irmãos e todas as irmãs. E tá falando na rádio também. E amém.
0: Deus abençoe, irmã Dejalma. Obrigada pela sua audiência. Fala, Elis Regina.
3: A paz do Senhor, irmã Débora. Eu abenço o programa. Abenço a minha mãe, para todos os bonitos. E para vocês no rádio. Deus abençoe. A paz do Senhor. Um abraço. Até amanhã, menina. Saudade.
0: Obrigada pelo menino, Elis. O Daniel está se corroendo aqui, esse homem. Deus abençoe, obrigado pelo seu carinho. Você é uma bênção de Deus nas nossas vidas, Elis.

E vamos diretamente no túnel do tempo, ouvindo essa linda canção com ele, a voz que marcou época, marcou os nossos corações e que até hoje cantamos essa linda canção, Rosa Vermelha. Canta lindo pra nós, Luiz de Carvalho.

Glória a Deus! Você ouviu aí este lindo louvor com Luiz de Carvalho, Rosa Vermelha. Quero rapidamente aqui trazer uma reflexão para os nossos corações nesta tarde. Já estamos caminhando aí para o final do nosso programa. 13 horas e 45 minutinhos. O tempo passa depressa demais. Mas eu queria deixar aqui registrado do livro do profeta Ageu. Uma rápida palavra aqui para os nossos corações, que está registrado no livro do profeta Ageu, capítulo de número 2. E nós vamos aqui ler o verso de número 9, o 8 e o 9, que nos diz assim: Minha é a prata e meu é o ouro, diz o Senhor dos Exércitos. A glória desta última

casa será maior do que a da primeira, diz o Senhor dos Exércitos, e neste lugar darei a paz, diz o Senhor dos Exércitos. Nós olhamos para um povo que voltou do cativeiro, né? Esse livro vai acontecer no tempo pós-exílio. O povo havia voltado do exílio com desejo de reconstruir o templo em adoração a Deus. Nesta época, Zorobabel vai ser o governador, né? Zorobabel era neto do rei Joaquim e um representante da casa de Davi, né? Era governador do povo nessa época. E eles voltam com o desejo de reconstruir o templo em adoração a Deus, né? O povo ficou 70 anos aproximadamente no cativeiro babilônico e era a promessa de Deus trazer aquele povo de lá, né? E Deus cumpre a sua promessa. Deus resgata novamente este povo do cativeiro. E esse povo vai voltar dividido em três partes, né? A primeira leva vai voltar com Zorobabel, né? A segunda vai voltar com Esdras e a terceira com Neemias. E Deus vai cumprir o que ele havia prometido na vida deste povo. Mas quando eles voltam com aquele desejo de reconstruir o templo e assim eles o fazem, né? A Bíblia diz que eles começam a reconstrução do templo. Mas como é comum até os dias de hoje, né? Sempre tem oposição, sempre tem aqueles que não gostam de ver você crescendo, sempre vai ter aquele que não gosta de ver você prosperando, ver você progredindo, fazendo algo, né? Sempre vai ter oposição. E oposição não é só na política. Oposição existe em todos os lados. Existe dentro da igreja, existe no meio da família, existe no meio dos amigos. Aquelas pessoas que não querem te ver bem. Eu sempre gostei de uma frase que uma irmã me dizia, e isso ficou gravado no meu coração, né? Que amigo de verdade não é aquele que chora com você, mas aquele que se alegra com você. Porque chorar é muito fácil, né? Você vai até num velório de quem você não conhece, você vê uma mãe chorando pela morte de um filho, automaticamente, né, a gente se emociona, a gente chora também. Mas difícil é se alegrar com quem se alegra. É, Daniel, ou não é? É muito difícil. Sim, o Daniel está aqui fazendo uma sobreposição, aquele que corrige também, né? Mas você se alegrar com a pessoa que está crescendo, isso é muito maravilhoso, né? Você vê alguém crescer e você tem uma palavra de incentivo, você tá junto, né? Você torcer, você sorrir, você abraçar, você comemorar o crescimento, a progressão, a alegria do teu irmão, da tua irmã, isso é muito maravilhoso. Existem pessoas que às vezes até querem ver a gente abençoada, mas não maior do que eles, não melhor do que eles, né? Mas aquele que consegue se alegrar, eu aprendi nessa minha caminhada de vida, que aquele que consegue se alegrar com a vitória do seu próximo está preparado para receber a sua vitória. A partir do momento que você conseguir regozijar a felicidade, a alegria, a vitória do teu irmão, significa que você está pronto para receber a sua vitória também. Mas naquela época existia oposição, não era diferente dos dias de hoje, né? Os samaritanos eram uma grande oposição do povo de Deus, né? Principalmente se eles vissem que o povo estava perdendo, né? E quando eles começavam a querer reconstruir, os samaritanos sempre estavam prontos ali para se opor a obra de Deus, né? Eles fizeram isso várias vezes no tempo de Neemias, fizeram também, mas eles vão iniciar aqui fazendo isso na vida de Zorobabel, na vida deste povo, e o povo vai dar ouvido à oposição e eles vão, a Bíblia nos diz, a história nos diz que a obra, o templo vai ficar inacabado por aproximadamente 16 anos. 16 anos, o templo vai ficar ali parado, pausado, né? Pausado, me lembrei de algo aqui, mas não vou falar. Meu Deus do céu. E Deus vai levantar o profeta Ageu. Deus vai levantar o profeta Ageu nesta época para profetizar na vida deste povo. E o povo começa a dar ouvido ao profeta Ageu. E olha o que ele vai dizer: por que vocês estão preocupados em construir as suas próprias casas, vendo o templo de Deus inacabado? Vendo a obra de Deus parada, como que vocês conseguem fazer para si e deixar o reino de Deus? Ageu vai trazer uma palavra de conscientização agora para o povo, porque a obra estava parada e o povo estava preocupado em construir, em embelezar as suas próprias casas. Você vai ver isso no capítulo 1. E ele vai trazer uma mensagem de ânimo para aquele povo: vamos trabalhar, minha gente. Trabalhar, porque Deus está dizendo que Ele é conosco. O Senhor é convosco, diz o Senhor dos Exércitos. Ele está dizendo aqui no verso 4 do

Capítulo 1, é esta aliança que eu fiz convosco quando saíste do Egito. O meu espírito habita no meio de vós. Não temais. E ele vai mandar o povo ir buscar madeira, trazer, pegar as ferramentas e trazer os materiais para a construção do templo. E vai trazer uma palavra de incentivo para o povo. Mas aquele povo dava ouvido a muitos que conheceram, que ouviram falar do templo da glória, que foi o templo de Salomão, né? E alguns começavam a dizer assim para eles: não adianta vocês continuar fazendo, porque mesmo que vocês trabalhem, jamais, jamais será um templo como foi o templo de Salomão, e jamais terá a glória como teve naquela época. Mas aí Deus vai usar o profeta Ageu dizendo assim: minha é a prata, eu sou dono da prata, eu sou dono do ouro. A glória desta última casa será maior do que a da primeira. Muito maior. Se na época de Salomão, no templo de Salomão, teve glória, desta vez vai ser muito maior o que eu vou fazer. O problema é que a gente vai se acomodando demais. E nós acostumamos viver de passado, né? Ai, quando era pastor fulano de tal, era uma benção, estava assim, assim, assado. Ai, mas quando era fulano de tal, ai, mas quando naquela época, naquele tempo, né? Vivemos, é como museu, Daniel estava falando, vivemos de passado. Deus quer fazer o hoje na sua vida. É no presente que Deus quer trabalhar na sua vida. E ele diz assim para você: eu quero fazer muito mais do que eu fiz no passado, eu quero fazer hoje. Porque Deus sempre tem mais reservado para os seus filhos. É nós que às vezes saímos da posição. Quando nós saímos do lugar onde ele quer que nós estejamos, automaticamente nós mesmos atrasamos a bênção de Deus para a nossa vida. Mas quando nós caminhamos em direção à promessa, quando nós estamos no centro da vontade de Deus, não tem como essa promessa não acontecer na nossa vida. Você está caminhando na direção de Deus? Ageu vai continuar dizendo: aplicai o vosso coração, esforçai, trabalhai, confiai no Senhor. O mesmo Deus que fez, olhe para trás, aquele mesmo Deus que fez naquela época, ele ainda está vivo. Ele pode fazer nos dias de hoje. Ele pode fazer. Deus faz uma promessa e ele cumpre a promessa. Mas o povo precisa a voltar, a se colocar na posição. Se você talvez um dia foi usado por Deus, se você cantava, se você pregava, se você tinha um ministério e você está achando que tudo se acabou, que não pode acontecer novamente, eu gostaria de ser profeta de Deus para a sua vida. Deus vai fazer infinitamente mais do que aquilo que você pensa. Deus vai te usar muito mais. A glória da última casa será maior do que a da primeira. Deus vai trazer uma palavra de incentivo e um ânimo ao próprio Zorobabel, governador de Judá. Ele diz assim: abalarei os céus e a terra, derrubarei o trono dos reinos e destruirei a força dos reinos das nações. Naquele dia, diz o Senhor dos exércitos, eu te tomarei, ó Zorobabel, filho de Sealtiel, servo meu, e te farei como um anel de selar, porque te escolhi, diz o Senhor dos exércitos. Foi Deus quem te escolheu, não foi homem. E quando Deus nos escolhe, quando nós nos colocamos na sua presença, por mais que você se sinta pequeno, Deus, ele te capacita, Deus te levanta, Deus faz, porque ele é Deus. E eu deixo essa frase para sua meditação, essa palavra: a glória da última casa será maior do que a da primeira. Deus vai fazer muito mais na sua vida. Ele está pronto para fazer e ele quer fazer. Será que você pode se colocar na presença dele nesta tarde para receber o melhor de Deus para a sua vida?

Soberano e eterno Deus que fez os céus e também a terra, diante da tua presença nós nos colocamos mais uma vez nesta tarde, Jesus, pedindo a tua bênção sobre a vida de cada ouvinte, Senhor, que participou conosco. Cada pedido de oração que chegou até nós, o Senhor Deus conhece cada coração, conhece cada necessidade. Vai ao encontro, Senhor, desta necessidade do teu filho, desta tua filha, que precisa de um milagre. Tu és Deus de milagre. Abre essa porta que está fechada. Levanta este teu filho, esta tua filha agora, cura essa enfermidade. Entra nos lares como a provisão. Abre, Senhor, todas as portas e que haja um grande testemunho dentro deste lar, dentro desta casa, em nome de Jesus.

Olha aí! Aquele que prometeu é fiel para fazer infinitamente mais. Ele vai fazer na sua vida. Um abraço para minha amiga Rúbia Carla, todos os pé vermelho da cidade de Ortigueira que estão ligadinhos conosco, toda a sua família. Rúbia, Deus abençoe vocês do Natingui, do Palmital, Sapé, Lajeado Bonito, minha amiga Márcia, pastor Edivaldo. Deus abençoe grandemente a todos vocês de Briolândia. Receba o nosso abraço, nosso carinho. Também a irmã Neuza Lagos, da Vila Esperança, que está na audiência conosco. Um abraço, irmã Neuza. Deus abençoe a sua vida.

Vamos embora, triste dor do parto, mas nós temos que partir, lá se vamos, vamos. 13 horas e 58 minutinhos, fique aí agora com a rainha do rádio, a irmã Lídia Trindade. Deus abençoe a sua vida, fui!

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Aleluias. Tudo tem o seu tempo determinado e há tempo para todo o propósito debaixo do céu. Há tempo de nascer e tempo de morrer. Tempo de plantar e tempo de arrancar o que se plantou. Tempo de matar e tempo de curar. Tempo de derribar e tempo de edificar. Tempo de chorar, tempo de rir. Tempo de plantear e tempo de saltar. Tempo de espalhar pedras, tempo de ajuntar pedras, tempo de abraçar e tempo de afastar-se de abraçar. Tempo de buscar e tempo de perder. Tempo de guardar e tempo de deitar fora. Tempo de rasgar e tempo de cozer. Tempo de estar calado e tempo de falar. Tempo de amar, tempo de aborrecer. Tempo de guerra, tempo de paz. Mas que vantagem tem o trabalhador naquilo em que trabalha? Oh Deus, Pai maravilhoso. Cá estamos nós de novo, né, Pai? Como sempre, faltosa, atrasada. Mas estamos aqui, Pai. E não é por nosso merecimento. Como sempre disse, sempre digo e sempre direi. Não é por nosso merecimento. Não é por meu merecimento. Não é porque... É até por minha vontade. Mas estou aqui, Pai. Certamente foi a Tua vontade que aqui eu estivesse. Porque se não for assim, o Senhor não teria me ajudado a chegar aqui como o Senhor me ajudou, mesmo que com dificuldade, como o Senhor viu, Pai, a dificuldade que eu tive para chegar até aqui neste dia, nesta tarde. Mas eu te louvo, Pai, porque eu estou aqui, nesta igreja. Porque para mim, Senhor, esse balcão é como se fosse um púlpito de uma igreja. E esse microfone como se fosse o microfone da igreja ou das igrejas por onde passei e por onde passo. E de repente até por onde vou passar. Porque, Senhor, quando eu chego no lugar para falar de Ti, para aproveitar a oportunidade, Senhor, para contar Tuas bênçãos, que não são poucas, então aquele lugar, seja qual for ele, se transforma em uma igreja, ou seja, em um templo, porque igreja somos nós. Mas nós precisamos de um lugar. Precisamos, Pai, de um microfone. E então, digamos que hoje, como sempre há mais de 20 anos, este estúdio tem se transformado nesse templo, nessa igreja. E o nome que eu vou, Pai, adorar, junto com meus amados que estão também nessa igreja,

seja invisível. O nome é o mesmo, Pai. O nome é o mesmo. E não só o nome, mas o dono do nome é o mesmo de ontem, hoje e será eternamente. Ou é eternamente, porque o Senhor não será, o Senhor é. É ontem, é hoje, é eternamente. Ô Senhor, como eu te agradeço. Porque o Senhor vendo, Pai, a miserável serva, a miserável mulher, a limitada velha que está aqui sentada, e sabendo quem ela é, por dentro e por fora, conhecendo seus pensamentos, seus sentimentos, sabendo, Pai, de toda ou de todas as falhas que essa mulher tem. Então, o Senhor acha por bem de trazer aqui para falar de Ti, que além de ser eterno, ainda é eternamente santo, intocável, imutável. É o Senhor de quem ninguém pode falar mal. Mas a si mesmo, Deus, a si mesmo, quando nós vemos, Senhor, nós estamos te atacando, estamos te culpando por causa de chover demais ou de chover de menos, por causa das nossas dores, das nossas limitações, e nós dizemos, é Deus que quer assim, é Deus que quer assim, é Deus que fez assim, sendo que às vezes nem é, né, Pai? Às vezes nem é o Senhor. Mas é permissão Tua para que nós tenha mais uma chance. E eu sei que esse dia, Pai, principalmente de uma meia hora para cá, foi uma permissão Tua chegar aqui. Pai maravilhoso, e eu te agradeço por essa permissão e gostaria de fazer jus. Eu gostaria, Senhor, de me portar de uma maneira tão digna, tão organizada, de uma maneira tão, tão maravilhosa na Tua presença, só que eu não consigo, Pai. Eu gostaria de não errar, mas quanto mais eu penso de não errar, mais eu erro. E longe está de mim o acerto. Não consigo acertar, Pai. Mas uma coisa, Senhor, eu faço, como disse o Teu apóstolo, aquele santo Teu, o apóstolo Paulo, que deixando para trás as coisas que passaram, avanço para frente, mesmo que com dificuldade, tanta dificuldade como tenho tido nesses últimos dias. Mas, Pai, estou avançando devagarinho, passo a passo, e às vezes nem isso, às vezes meio passo, mas estou avançando e quero a Tua misericórdia, Pai, nesses momentos que ainda faltam para mim estar aqui diante desse microfone, eu preciso do Senhor, como sempre precisei, mas hoje mais do que nunca. Eu preciso do Senhor, muito, muito, muito mesmo, para que eu possa vencer esse tempo que o Senhor me proporcionou através dessas pessoas tão maravilhosas, Pai. Esses meus irmãos, estes meus amigos, estas minhas amigas que não só dizem ser, mas provaram ser através de sua sensibilidade, me ajudando a chegar até aqui através de suas ofertas. Pai, eu não quero decepcioná-los, nem posso, Pai, mas sempre os decepciono. Mas, Deus, eu quero que a Tua bênção, aquela bênção, que não é bênção apenas de homem, mas é bênção do Senhor,
a bênção que enriquece.

fortalece e que não acrescenta dor. Eu quero aquela bênção como sempre quis e sempre precisei dela. Hoje, Pai, eu preciso. Para mim, para o Daniel, que aqui está, como sempre, Senhor, me ajudando e ajudando os que por aqui passam. Senhor, nós precisamos do Senhor. Porque sem Ti, Pai,

Eu vim de selecionados que fazem desse horário um culto. Cada um deles, Pai, possam receber através deste som, este som abençoado que o Senhor abençoou. Através, Senhor, destas ondas, deste rádio, que o Senhor proporcionou chegar na sua casa. Não sei onde está esse meu ouvinte, mas o Senhor sabe. Como diz o Salmo 139, Senhor, Tu me conheces. Sonda, meu Pai. Então, Senhor, eu sei que o Senhor está sondando a cada um dos meus ouvintes. E o Senhor sabe onde eles estão, o que eles estão precisando nesta tarde. Pai, em Teu nome eu me atrevo, Senhor, porque no meu nome, para começar, nem tenho mesmo. Mas no Teu nome eu me atrevo a ir de encontro com esse meu irmão, essa minha irmã. Vou de encontro deles agora. Agora, Senhor. Uriamanaya Sui. Tô indo, Pai. Tô indo de encontro com eles e com elas. Ó Deus bendito. Eu levanto minha mão agora, Senhor. Para Ti, Pai, porque não vou levantar, não vou colocar para direção nenhuma, porque eu não sei em que direção ele ou ela está. Mas eu sei em que direção o Senhor está. Acima de tudo e de todos o Senhor está. Então, Pai, veja a minha mão levantada agora, nesse estúdio, abençoando esse meu irmão, essa minha irmã. Ó Deus, permita que essa bênção voe pelos espaços e chegue até o Pequeno Príncipe, Pai. Aquele hospital que está cheio de crianças enfermas. Crianças inocentes e puras, que nunca cometeram nenhum mal contra ninguém. Mas ali estão, Senhor, sendo cutucadas por aquelas agulhas, sendo cortadas, Pai. Quase sacrificadas, Pai. Algumas, Pai, já nem resistem mais. Mas que a Tua bênção chegue lá. E alcance-as a todas aquelas crianças. Também no Erasto Guedes. Também, Senhor, no Hospital Evangélico. No Hospital das Clínicas. No Rocio. Na Angelina Carol. Aqui em Telêmaco, Pai. No Hospital Moura. No IDF. No UPA. Pai, em todos os lugares, aonde estiver um hospital, aonde estiver, Senhor, um UPA, um pronto-socorro, recebendo alguém quase morto. Mas, Senhor, o quase, Pai, é a distância que separa o milagre da morte. Que separa a morte da vida. Então, Pai, usa, Deus, este quase para não deixar que a morte vença, para não deixar que a enfermidade incurável prevaleça neste corpo que é templo do Teu Espírito Santo. Aleluia, Senhor, glória ao Teu nome. Venha de encontro, Senhor, com aqueles que estão atrás de grades. Pai, vai de encontro a eles. E dê a eles, Pai, um julgamento justo. Porque o Senhor sabe, Pai, que tem muitos pagando por erros alheios. E muitos, Pai, que não deveriam estar ali e estão, e outros que deveriam estar ali, mas estão soltos pelas nossas ruas e às vezes até vizinhando conosco, e nós não sabemos, mas o Senhor sabe.

E é por isso, Senhor, que a tua palavra diz que o Senhor tem um dia, um trono, e de lá ninguém sai justo se justo não for. Ninguém sai livre se não merecer a liberdade. Deus, mas antes que chegue esse dia, antes que tenhamos que enfrentar este trono, este tribunal, enquanto estamos por aqui, que ninguém sabe quem é realmente, mas o Senhor sabe. Pai, o Senhor sabia que Pedro não devia nada, mas no outro dia morreria. O Senhor sabia que Paulo e Silas não deviam nada, mas estavam presos, com suas costas xadrezadas de tanta marca de vara, de chicotes. O Senhor sabia que eles não mereciam estar ali. O Senhor também sabia que Tiago não merecia estar ali, mas o Senhor permitiu que ele estivesse ali e não saísse dali, para confundir aqueles homens que pensaram que porque Tiago morreu naquela morte terrível, depois da sua prisão, saiu dali para ser decapitado, o Senhor permitiu para mostrar para aquela gente maligna que não era como eles pensavam. Só porque mataram um, iriam matar todos os outros. Não. O Senhor queria mostrar para eles que o Senhor permite muitas vezes que um servo teu vá pro fundo de um hospital, de uma cama, até de uma prisão, para confundir aqueles que os levam até lá. Senhor, nesta hora esteja confundindo estas pessoas malignas que estão fazendo males e mais males e usando, Senhor, até a própria internet, esta chamada IA, para confundir as pessoas, para dividir opiniões e para trazer desgraça, Senhor, para a nossa nação. Pai, mostra para eles que o Senhor ainda está acima de qualquer coisa, de qualquer comunicação, de qualquer poder, de qualquer cadeira, de qualquer trono, de qualquer caneta. Senhor, mostra para esses malignos endemoniados que o Senhor ainda está no controle. Pai, em nome de Jesus, nós te pedimos e te agradecemos, porque cremos que o Senhor já ouviu e já respondeu a nossa oração. E por isso te agradecemos, no precioso e santo nome de Jesus, nosso Senhor. Amém.

0: Aleluia.
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0: Amém, amém. Glória a Deus. Edenilson e Adriana, esse casal de anjos que louvam o Senhor de coração e de alma, vozes maravilhosas, super afinadas, que o louvor deles não só preenche um vazio, mas enaltece realmente o nome do Senhor. Deus abençoe esse casal maravilhoso. E os nossos queridos irmãos que estavam cantando quando eu cheguei, o nosso querido, a nossa querida dupla, Os Herdeiros de Deus. Depois, nosso querido irmão Viana, nosso irmão compositor, escritor e compositor de hinos maravilhosos. E não é só um e nem dois, vários e vários. Inclusive, já nos anos 70, que nós conhecemos esse irmão, na década de 70, ele já tinha, ele e mais um Martins, que não sei se é vivo ainda. Disse que morava em Curitiba, estava morando em Curitiba. Meu irmão Martins, lá da um comerciante, lá do um empresário, lá da cidade de Figueira. Ele já tinha uns, aqueles LP, que dizia o discão, long play. Ele já tinha O Homem que Teme a Deus. Tinham também, é um CD com 12 músicas, tinha Mulher Samaritana, tinha o Homem que Teme a Deus, a Mulher Samaritana, tinha Saulo de Tarso. Inclusive, se você achar Saulo de Tarso aí com Viana e Martins, vamos estar ouvindo O Homem que Teme a Deus. Então solta aí. Vida mais com o outro. Olha O Homem que Teme a Deus aí, do irmão Viana. Isso na década de 70.
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0: 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Não sobe

0: aleluia, que coisa mais linda. Paz do Senhor, amados. Esse é o teu programa, de programa mesmo, Daniel. Cadê aquele homem que fala bonito? Cadê a Késia?
1: Dia de Trindade. 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
0: Késia, Késia. Que coisa linda. E daí no final, o Binho fala, né? E o Binho tá lá em Ponta Grossa nos ouvindo. Ele disse que ia nos ouvir. Então, Binho, que vai fazer aniversário depois de amanhã. Vai fazer não sei quantos anos, com 100 anos quase, né, meu filho? Ele é quase mais velho que a avó dele. Pouca coisa. Já tá com a risadeira de bobo, meu Deus do céu.
3: Pense!
0: É porque ele é meu neto mais velho e agora esse negócio dele.
4: Coitado!
0: Agora esse negócio desses homens ficar deixando essas barbunas crescer. Parece o Bin Laden lá, né? Daí
3: Danou-se.
0: Daí ele inventou de virar um Bin Laden também, né? Aí agora parece velho. Agora quando eu olho ele, ontem nós estávamos a conversar pelo vídeo, né? Aí eu disse, meu filho do céu, o que aconteceu, meu filho do céu? Mataram todos os barbeiros aí da tua cidade? O que fizeram? Prenderam os barbeiros aí? O que é isso? Você viu? Meu neto é quase mais velho do que eu. Para com isso. Deixa disso, né? Mas é isso aí, irmãos. Cada tempo é um tempo, como disse, nós lemos aqui na entrada. Há um tempo para todo propósito, né? E cada tempo tem uma cultura. Às vezes nem é cultura, às vezes é descultura, mas eles põem como cultura que fique. É. E também fiquei sabendo que hoje é aniversário do Herbert Rich.
3: Yeah!
0: É? Herbert. É porque ele é daquele desenho do ratinho, né? Não do ratinho Curitiba, não. Do ratinho das telas que as crianças gostavam, né? Mas, amados, sem delongas e sem lero-lero, vamos ver quem que tá junto conosco. Daí já apresentando nossa equipe. Já está junto conosco pelo Facebook da Irmã Lídia, Alessandro Mendes. Ô, Alessandro querido, muito obrigado por estar junto com a Irmã Lídia, meu filho. Deus abençoe você e tua família. Não deu para ir no culto de ação de graça da Irmã Lídia, né, filho? Mas a mãe, o pai e o Edinho foram representar a família. É mesmo? E eu fiquei muito satisfeita. Seu pai e sua mãe trabalharam na recepção, né, irmã Neide e irmão Valdir, aquele casal lindo que nós amamos. Estiveram lá trabalhando. E quem mais está conosco? Ela dizia, então, mas escuta, irmã Lídia, amém, meu filho. Mão Calvino e a irmã Zinedir também estão junto conosco. Mão Calvino com a irmã Zinedir, que estiveram abrilhantando aquele culto de ação de graça, que foi um céu aberto, né? Graças a Deus, não graças à irmã Lídia, porque a irmã Lídia é

Se o céu precisasse abrir, irmão, por causa da irmã Lídia, ele ficará fechado eternamente. Ele não abrirá. Mas o céu se abriu por misericórdia de Deus, irmãos, sabe? Por misericórdia de Deus. A Bíblia fala poucas vezes que o céu se abriu, né? E em poucas ocasiões. Mas sempre teve um porquê, né? Se você se lembrar de algum porquê na Bíblia, de alguma coisa parecida assim, que o céu se abriu, para quem se abriu, por que se abriu, e que episódio foi, quiser passar para nós, vai estar concorrendo a um brinde. Mas só sei que domingo, lá no, no, na Vila Esperança, na rua Pastor Braulio Jorge Mateus, o céu se abriu. E foi uma bênção. E, irmãos, e a irmã Zenidir com o irmão Calvino estavam lá, foram uma das razões para que o céu se abrisse. Estavam lá com aquele trabalho exclusivo. O trabalho do irmão Zenidir, da irmã Zenidir com o irmão Calvino é exclusivo, é único, certo? Um trabalho que eles têm para esclarecer as crianças, certo? É exclusivo. Então foi muito lindo. E nós só temos que agradecer, irmão Calvino e irmã Zenidir, por não cobrarem nem a gasolina. Nem a gasolina para irem lá organizar, depois para irem lá apresentar. Não, eles não cobraram. E é um trabalho exclusivo. E se cobrassem, nós, não vou dizer que pagaríamos tudo que valia, mas nós o faria com prazer. Por quê? Porque vale a pena, irmãos, vale a pena. Muitas vezes nós trazemos pessoas de longe, pagamos caro, despesas caras, e não é tudo aquilo que é anunciado, não é tudo aquilo que, não é? E os nossos irmãos aqui da cidade ficam esquecidos, porque o irmão Calvino, né, ali na não sei se ali é Vila Osório, atrás do Giga, ele e a sua esposa moram ali junto com a minha querida irmã Maria Miranda, ou a irmã Maria que mora com eles, né? Que eles são tão amorosos, que levaram a irmã Maria, já com seus 97 anos, para morar junto com eles, né? E cuidam como se fosse uma criança. Esses dias eu ainda estive lá visitando aquele casal tão maravilhoso e vi eles cuidando tão bem daquela irmã. Mesmo nos seus 97 anos, tem aquela paciência, aquele carinho, aquele capricho. Porque tem gente, irmãos, que cuida do seu pai, da sua mãe, do seu sogro, da sua sogra, ou filhos, ou seja lá quem for, mas cuida por obrigação de medo das leis, né? Porque tem o estatuto da criança, tem o estatuto do idoso, tem a lei, né, da Maria da Penha para cuidar bem das esposas. Então muitos fazem, não vou fazer, senão me prendem, né? Eu vou cuidar bem da minha família, eu não posso vir com a minha família porque não deu certo, mas eu vou dar pensão de medo de preso por causa da Maria da Penha. E outros, eu vou cuidar bem do meu pai, não, eu vou cuidar do meu pai, nem que seja na frente dos outros, mas escondido dos beliscãozinhos, empurrãozinho, mas eu vou cuidar pelo menos para os outros ver. Por causa do estatuto dos idosos. E, eu vou cuidar bem de fulano, de beltrano, para alguém me chamar de bonzinho, para mim sair um belo de um candidato e ganhar as eleições, que os outros dizem, aquele é bonzinho, que ele cuida bem. Mas não é o caso, este não é o caso do nosso querido irmão Calvino e da irmã Zenidir. A gente conhece a pessoa que é bem, bem cuidado, que é bem tratado, a gente conhece, não é? Eu estava contando esse dia para uma pessoa da minha mãe, que ela contou um negócio para mim cochichado no meu ouvido. E eu acreditei porque, por mais que ela estava caduquinha, mas a minha mãe foi uma mulher que não mentia. Ela perdeu de ser aposentada bem antes do que a idade dela, que ela faleceu, para não mentir. Ela tinha pavor de mentira. Ai de alguém dissesse, olha, a senhora não diga que eu estou aqui. Ela disse, por que eu não vou dizer que você está aqui se você está aqui? Né? A menina chegou na casa dela, o marido tinha batido. E
E estava lá se prevalecendo, aqueles covardes que se prevalecem das pessoas mais fracas. E daí ela correu, se escondeu no ranchinho da minha mãe. Não fale que eu estou aqui, Deus o livre. Daí ela falou assim, se ele perguntar, eu vou falar que você está aqui. Mas a senhora vai ter coragem de deixar ele... Não, coragem de deixar fazer mal para você, essa é outra coisa. Eu vou fazer o possível para te livrar. Se precisar, eu dar uma mãozada de pilão, ela estava socando um negócio no pilão, e mão de pilão é pesado, né? Se for preciso, eu dar uma mãozada de pilão na cabeça desse jaguar, eu dou. Mas mentir que você não está aqui, não vou. Não pense. Então, minha mãe não mentia. Eu achava tão lindo aquilo. Ela se prejudicava, mas não mentia. E daí, um dia, ela já estava bem velhinha. Já bem doentinha, logo se foi. E ela me chamou, assim. E me contou um negócio. Cochichado. Ah, no outro dia, eu já fui lá no seu João Ivanir e pedi a conta. Trabalhava na educação, onde agora é o prédio do CRAS. Do CRAS, não, a Casa do Artesão, não sei se é o CRAS ali. Já fui ali e disse, me dê a conta, me derem a conta. Por quê, irmã Lídia? Por quê, dona Lídia? Porque eu preciso. Eu preciso por causa disso e daquilo. Eu acreditei. Aí ele disse, não vamos dar a conta para a senhora. Nós não temos nada contra a senhora. Nós vamos dar uma licença de 3 meses para a senhora. Aí, se o negócio não resolver com 3 meses, aí nós conversamos novamente e vemos o que podemos ajudar a senhora. Então, irmãos, aqueles 3 meses deu tempo da minha mãe falecer. E eu daí voltei a trabalhar de consciência limpa, porque eu acreditei numa mulher que não mentia. E aquela mulher disse, diga que eu não estou aqui. Não conte que eu estou aqui, não sei o quê, não sei o quê. E, de repente, lá vem um vagabundo sem vergonha, andando, correndo, né? E chegou correndo tudo e foi com a mão aberta na porta. Aquela senhora de idade levanta aquela mão de pilão e diz, quem mandou você pôr a mão na parede da minha casa, essa mão suja? E olhou na mão. Suja do quê? De pecado, de covardia, de isso, daquilo, de sem vergonhice. Por que a senhora está dizendo isso para mim? A senhora nem me conhece. Conheço pelos frutos e conhece a árvore. Minha mulher está aí. Você tem mulher? Ela não precisou mentir, mas as perguntas do jaguar, ela respondia com outras perguntas. Sabe? Sabedoria de Deus, né? Você tem mulher? Ah, eu tenho. Ah, é? E por que tua mulher teria que andar por casa dos outros? Você não tem casa para pôr tua mulher? Aí... Ah, mas não sei o quê. E por que não sei o quê? E por que não sei o quê? Até não me faça mais uma pergunta, porque eu não quero ouvir mais tua voz e não quero você na porta da minha casa. Suma daqui. Se não quiser tomar uma mãozada de pilão na cabeça. Não vai ser em outra parte. Então é assim, irmãos. A mentira tem a perna curta. Mas quem não mente tem resposta para tudo. Deus abençoe vocês e o irmão Calvino Carmazinidir, que deram aquele show com o Zaqueuzinho subindo e descendo naquela árvore. E as crianças pasmam ali olhando. Deus abençoe, né? E nós também achamos lindo. Franciele Lagos está conosco, Deus abençoe. Deus abençoe, irmão Lídio, irmão Calvino está dizendo. Ele e a irmã Zinidir. Igualmente, meu filho, igualmente. Um abraço para vocês e para a Maria Miranda. Franciele está dizendo que quer oferecer para Elise, que amanhã irá fazer aniversário. É mesmo! Aquela princesa mais linda. Filhinha da nossa querida polaca, que nós chamamos ela de polaca, né, Franciele? Vai fazer aniversário, princesa linda. Coisa mais linda do mundo, com esse cabelão nas costas aí. Uma princesa mesmo. A Molídia ama você. E ela ainda pede bênção para a Molídia. A Molídia é a avó dela, de consideração. Deus abençoe. Dina Luz, Deus abençoe também. Osmar Araújo, lá em São José dos Pinhais. Olha o tamanho de longe. Elis Regina Barbosa está junto conosco, essa princesa, mandando coraçãozinho para a Molídia, né, minha filha?
Deus abençoe, daqui a pouco nós continuaremos. Não, mais gente aqui.

0: Isone Gonçalves, Maria Alícia, lá no Cazaquistão. Viu que longe? Longe, longe, longe, né, minha menina? É fim dos tempos mesmo, só pode ser fim dos tempos. Que diz que no final dos tempos, minha avó falava, e os antigos eram profetas. Independente da religião que eles fossem, eles eram profetas. Eles diziam coisa que hoje está acontecendo. Porque antigamente, vocês não são de antigamente, mas os que são sabem, e os que não são precisam saber, que os pais faziam casar os filhos, eles nasciam naquele lugar, daí os pais faziam casar os filhos e iam fazendo casinha ali, casinha aqui naquele terreno. Daqui a pouco ficava o bairro dos Franz, o bairro dos Assis, o bairro dos Mendes, o bairro não sei de quem. Por quê? Porque estavam os filhos todos morando ali. Tornava-se um patrimôniozinho, não é? Não é mesmo, irmã Maria Assis? Minha querida irmã Maria Assis, que tive o prazer de ir naquele bairro lá dos Assis, onde a irmã Maria nasceu e criou seus filhos lá, depois que veio para cá. Por isso que o nome era Bairro dos Assis, não é mesmo? Então, daí os filhos não saíam. Deus o livre, uma vez que alguém precisou ir para Castro, eu nunca tinha ouvido falar o nome de Castro. Pensei que era um sobrenome apenas, porque a gente conhecia os Castros daqui, né? Daí, mas onde que fica essa cidade? Cidade de Castro. Alguém foi para lá para se tratar, porque estava com um problema de saúde. E Ponta Grossa, então, Deus o livre. Ponta Grossa era mesmo que falar ir para os Estados Unidos. Não é mesmo? Ah, eu não conhecia nem Cirol. Falava em Cirol, eu falava, de certo, é aquela cera, né, de passar nas coisas lá, nas pipas, nas linhas de pipa. E não conhecia, sabe? A cidade mais longe que eu conhecia era Lajeado Bonito. Ortigueiro também não conhecia. Curiúva nem se fale. Não conhecia, quanto mais Castro, quanto mais Ponta Grossa. Os filhos se criavam ali que nem pintinho, debaixo da asa da mãe e do pai. Ali, cuidado, obedientes, não eram desobedientes. Tinha filho rebelde naquele tempo? Tinha. Mas eram deserdados, né? Quando desobedecia o pai e a mãe, saíam perambulando. E quanto mais perambulavam, mais mostravam que eram rebeldes. Mas os obedientes ficavam ali, né? Ali ganhavam, quando casavam, não tinha esse negócio de presentes chique. Ganhavam uma vaca. Olha, essa é para ver tua sorte. O mais pobre levava um casal de galinha. Olha, isso é para ver tua sorte. Outro levava um casal, um leitãozinho, com uma leitoazinha, para ver tua sorte. Outro dava um cavalo, ó, para puxar teu arado. Como quem diz, você tem que trabalhar, você tem que cuidar dessas criações, você tem que progredir. E era coisa maravilhosa, irmãos. Aí, caríssimos irmãos, ficava aquele bairro, agora não. Agora os filhos já saem de casa antes de casar. Para cumprir o que os velhinhos diziam. No tempo do fim, os do norte irão para o sul. Os do sul irão para o norte. Não vai, às vezes vai ter que ter uma casa só para os velhinhos ficarem lá cuidados por os estranhos. Porque os filhos, a maioria dos filhos, desprezarão o pai. Desprezarão a mãe. Morrerão pelos estranhos, pela casa dos estranhos. Filhos terão que ganhar, exigirão salários para ganhar, para cuidar dos pais. A minha avó falava isso. Meu Deus, será que vai ser isso mesmo? E ficavam falando, os filhos nem bem casam, ou já vão, como é que diz? Interpretar mal, já interpretam mal as escrituras, que diz, deixará o seu pai e a sua mãe, e eles o farão de uma maneira diferente, desprezarão. Abandono, né? É. A Bíblia não diz, e abandonará o seu pai e a sua mãe, diz, deixará. Deixará de morar junto com eles. Vão fazer a sua vidinha. E lá naquele tempo deixavam, iam viver pertinho dos pais, mas cada um no seu, na sua pecinha, nem que fosse um ranchinho de duas peças. Mas o pai e a mãe exigiam, não, casou, vai para tua casinha, vai para o teu ranchinho. E Hoje não, irmãos, hoje está se cumprindo. Olha a minha neta morando lá no Cazaquistão, não sei nem para que lado fica isso, também não tenho tempo de perguntar para o Google, nem de ver, de olhar em mapas, só sei que não é no Brasil. Que fica longe, né? Fica mais de 10 mil quilômetros, né? 16 mil quilômetros, quase 20 mil quilômetros daqui, a minha menininha que eu empurrava o carrinho dela por essas ruas, né? Empurrava para ir para cá, ia a pé lá no Bandeirante com a Maria Alice no carrinho, ia lá tirar as escalas que as irmãs me escalavam. Eu era matriculada lá no pezinho, subindo ali aquela subidona da rodovia do papel. Ia lá pro São Geraldo, perdia ela no caminho, porque escorregava naquele descidão lá e o carrinho caía da minha mão e o carrinho ia embora. Falei, Jesus, vai cair no Rio de Bagi, vai cair no Rio de Bagi, Senhor. E grita, Jesus, segura, segura minha menininha que vai cair no Rio de Bagi. Mas não, o Senhor fazia, pegava no volantinho do carro, o anjo do Senhor, e fazia ela parar no matinho assim. Daí eu passava gritando por aquele matinho e não via nada. Encontrava com o menino. O que a senhora vem chorando? A senhora não... você não encontrou com o carrinho, com a menininha dentro? Aonde, dona? Não encontrei. Meu Deus, então já caiu no rio. Então já caiu no pirambeiro. Aí eu vou ajudar a senhora. Porque não é aquela ali? Estava paradinho, brincandinho. Coisinha mais linda do mundo. Minha princesa. Te amo, meu anjo. Deus te cuide aí, meu bem. Como disse o hino que cantou nosso casal de cantores, Edenilson e Adriano, que o Senhor cuide de você e que o João Vitor também cuide muito bem dela, hein, João Vitor? Senão nós se acertamos depois, cara. Não é só pegando uma menina linda dessa e levando para o fim do mundo. Não, não, cuida bem dela. E você também, Maria Alícia, cuida muito bem do João Vitor, senão a mãe dele acerta com você quando estiver para o Brasil, ok? É assim, irmãos. Que Deus nos abençoe, não é mesmo? Quem mais está conosco? Irmã Nilda Aparecida Lagos, a esposa do irmão Eliseu Arruda Lagos, que é um dos nossos colaboradores. Senti falta de você no nosso culto, irmão Eliseu Arruda Lagos. Ela está dizendo assim, irmã, quero oferecer o programa para a Elise, que vai aniversariar dia 5. Foguete para a Elise, nossa princesa. Parabéns, Elise querida, minha lindinha. Priscila está dizendo, paz do Senhor, tio. Estou na escuta aqui em Guaratuba. Ó, estamos no José dos Pinhais, estamos em Guaratuba. Rosane Pinheiro, junto com nós. Rosane Silva, Deus abençoe. Muito bem. Vocês que estão conosco no Facebook, compartilhe por caridade, tá bom, irmãos? Compartilhe para que a mensagem chegue mais longe. E se esse for o teu prazer, faça isso. Deus abençoe. Nós temos os outros irmãos aqui também, vamos dizer o nome deles aqui, já vamos apresentar nossa equipe. Assim, aqui assim, irmão, um dia nós começamos de trás para diante, de lado para outro lado, de trás para diante, de diante para trás. Quem está conosco? E cadê ele? Tá aqui. Cadê os nossos irmãos? Maria Regiana, um áudio. Cantor Nicanor. Está dizendo aqui, é o cantor Nicanor, do Triângulo. Olha, o Triângulo tem cantores. Mas cantores é maravilhoso, Deus tem em toda parte, né, meu filho? Passando para avisar que estarei hoje na UBPC da Vila Rural. Ô, Vila Rural, se preparem, que tá indo, já tá colocando o viradinho de frango, a paçoquinha de carne no pacotinho lá com um vidro de garapa, que nem a gente fazia antes. A igreja era tão longe, Daniel, que a gente tinha que fazer uma merenda para comer na estrada. Fazia uma merenda para comer na estrada. Para ir na escola dominical, a gente já fazia o almoço bem cedinho. Minha mãe matava um franguinho já ontem. Daí levantava de madrugada, que ela não gostava de comida requentada. Era uma pobre com síndrome de rico, né? É, minha mãe era assim, não gostava de comer óleo de soja. Né? Era só banha de porco, então óleo de milho ou de girassol, né? E nada dessas coisas. E daí fazia aquela comidinha, cada um com a sua latinha de leite ninho ali cheio de comidinha ou de um cadeirãozinho pra gente comer em dois ou três, e levava para comer na estrada. Depois que saía da escola dominical, não dava tempo de vir na casa e fazer almoço para ir no culto evangelístico que tinha na Campina dos Pupos. Então, o que a gente fazia? Levava uma comidinha, saía da escola dominical, passava esse rio, que eu tenho tanto medo até de olhar nele. A gente passava, aqueles botes velhos, tudo furado, jogando água. O pastor Zacarias dizia, criançada, cada um com uma latinha jogando água, para não afundar o bote, e nós jogando água. E jogando água, e ele com os outros irmãos no remo, e a minha mãe na oração, e ajudando a jogar água no bote. Passava do outro lado, em nome do Senhor Jesus, em nome do Senhor Jesus. Tinha uma árvore bem grande já na chegada da Campina dos Pupos. Daí a barriga estava lá nas costas, a gente estava varado de fome, que tinha saído muito cedinho de casa para a escola dominical. Hoje eu vejo os irmãos morando dentro da igreja e não vão na escola dominical. Não vão. Mas tudo bem, a escola dominical não é minha, eu não preciso brigar por ela. É do Senhor, e se for do Senhor, como eu penso que é, por ela ele falará, né? Mas o que eu fico espantado é de ver pessoas morar quase dentro da igreja e não ir na escola dominical. Daí diz, ah, eu já sei tudo o que é falado lá. Eu acredito que sabe. Ainda mais aqueles que nasceram e se criaram na igreja Assembleia de Deus, já sabem mesmo. Mas não é só para saber que você pode ir na igreja. O salmista disse no Salmo 27, uma coisa eu pedi ao Senhor e a buscarei, que possa morar na casa do Senhor. E para fazer o quê, Davi? Por que você quer morar na casa do Senhor se você tem palácio? Aquele tempo era tenda, a casa do Senhor. Por que você quer morar na casa do Senhor se você tem um palácio, se é um rei? Morar na casa do Senhor numa tenda, por quê? Ele disse, para aprender e para ver as suas formosuras, contemplar as suas formosuras. Então, se você já sabe tudo, não quer ir na escola dominical porque você já é muito sabido, demais, sabe mais do que os pastores, então vá lá para contemplar a glória do Senhor, porque a glória do Senhor está lá. Vai lá oferecer a tua primícia. Domingo é o primeiro dia da semana. E as primeiras horas são as primícias. Vai lá, fica um pouquinho lá, se não puder ficar até o final. Fica um pouquinho lá, contemplando a beleza do Senhor, chorando na presença do Senhor, agradecendo porque Ele guardou 7 dias da semana. Ele guardou de segunda até sábado, deu 7. Aí então você vai no domingo e começa de novo o primeiro. Vim aqui, Senhor, porque o Senhor me guardou 7 dias. E agora eu vim pedir para mais 7, se for possível, da tua parte. Eu sei que é, mas da minha parte não é. Vim pedir, Senhor, vim me ajoelhar e derrama tuas lágrimas ali, ou teu sorriso, seja lá o que for, que você vai oferecer para Deus, e depois vai para casa. A gente saía de madrugada, quando a gente era rico, que meu pai existia, porque filho que tem pai é rico. Antes de nós ficarmos pobres, de perdermos o nosso pai, a gente era rico, então a gente ia de carroça, tanto que era longe. Ou seja, a gente vinha para a harmonia ali, de carroça. Mas já com o viradinho pronto, porque meu pai não gostava de incomodar ninguém. Ele era um homem muito, assim, muito sistemático, minha mãe também. Então a gente já vinha com a paçoca, ele socava farinha com carne de madrugada, socava. E daí aquelas garrafas de guarapa. O que era guarapa? Caldo de cana? Quando tinha, sim. Mas quando não tinha, água com açúcar. Quem que toma água com açúcar hoje, me diga? Eu não tomo mais. Mas era o nosso refrigerante, meu Deus. Sabe? Água com açúcar. E daí uma rapadura para a gente, no meio, fazer um intervalo para tirar o sal daquela paçoca, que ele fazia bem salgado, para a gente não comer muito, né? Então, e a gente vinha para a escola dominical. Nós éramos crianças, nem entendia o que era escola dominical, mas a gente vinha. A gente vinha e daí depois a gente ficava entendendo e depois a gente ficava amigo da escola dominical e depois a gente envelhecia e já pegava 74 anos e não saía da escola dominical e morria na escola dominical. Mas agora os irmãos não ensinam mais seus filhos. As irmãs não ensinam mais, os obreiros não ensinam as suas esposas. Eles só vão quando são escalados. É, assim, irmão Lídia, que feio, tá lavando roupa suja no rádio, tô. Estou lavando porque o tanque lá de casa está muito pequeno, não cabe toda essa parada suja. Então, obreiros têm que ser escalados para ir na escola dominical. É fim dos tempos, não é, Daniel? Tem que ser escalado, ou então tem que ser convidado especial. Mas chegam de mão, de braço abanando, não levam suas esposas. E a Bíblia ainda diz assim: as mulheres que aprendam com seus esposos em suas casas, mas aprendeu o que o esposo não ensina? Não, mulher, você fica aí fazendo o almoço, porque eu quero chegar e quero que o almoço seja pronto, viu, mulher? Você fica aí. E eu vou para a escola dominical, porque hoje eu sou escalado. Cai fora, meu! Essa não é a Assembleia de Deus que eu me criei nela. Não é. Me perdoe, meus amados, mas não é. É o fim dos tempos. O relaxo com as coisas de Deus está sendo muito grande. Muito grande. E sempre eu digo para Deus: Senhor, ainda bem que eu não sou Deus. Ainda bem. Ainda bem que o dono dessa igreja é o Senhor. É o nosso Pai. Ainda bem. Mas cada um, né? Vamos em frente. Paz do Senhor, meu líder. Eu sou o cantor Nicanor. Estou indo para a OBC da Vila Rural. Irmã Arleta, irmão José, Deus abençoe vocês. É, Natália, Eliane, Deus abençoe todos vocês aí. E ele disse assim que é um louvor com o Romeu Rubens. O gigante perdeu. Tem sim, filho. Romeu Rubens, o gigante perdeu. E estou na escuta. Deus abençoe, cantor Nicanor. Quem mais que está aqui? Ivonete está leve. O que que a Ivonete está dizendo? Eu estou na escuta no Monte Carlo. Alô, Monte Carlo, todo o pessoal do Monte Carlo, Mani, irmão Gustinho, irmão, o meu querido irmão Cirinaldo, Solange, todos vocês aí do Monte Carlo, Vanete, Ulisses, todos sejam abençoados na paz do Senhor Jesus. Isonete Bueno, irmã Lídia, estou na escuta. Tá bom, Deus abençoe. Quem mais, quem mais? Ninguém está dizendo que o céu aberto se abriu, que o céu se abriu para alguém, não sei quando, não sei por quê. Ninguém está dizendo. Então ninguém vai ganhar o brinde, tá bom? Cirinaldo, paz do Senhor, estamos ligados. Amém, meu filho. Irmã Rosa, o que que a irmã Rosa está dizendo? Quero pedir oração para toda a família. E também para o Miguel. Sim, irmã Rose. Vamos orar, sim. Irmã Rose, está de luto. Ô, minha filha. Luto por quê, minha filha? Que Deus te console. Sidney Barros. Onde está você, meu filho? Está em Santa Catarina. Deus abençoe a todos os catarinenses. E agora até o irmão Sidney se tornou catarinense, né, filho? Está falando fino que nem os catarinenses. Está tomando chimarrão. Deus abençoe, irmão e irmã Lindaíra. Esse é um áudio. Alisson Alonso, o que que ele está dizendo? Ah, esse respondeu. Os céus se abriram. Olha ele dizendo, irmã Lídia de Trindade, paz do Senhor. Os céus se abriram quando Jesus foi batizado. Ele lembrou. Viu, professor Alonso? Deus abençoe. Tem mais um? Ah, pensei que estava aqui respondendo. Estou vendo as respostas aqui para valer. O jornalista está respondendo aqui, mas não adianta, ele não vai concorrer ao brinde. Ele não vai concorrer, não adianta. Nilda Lagos está dizendo: eu quero. O que que você quer, minha filha? Oferecer o programa para a Elise. Tá bom, minha linda. Já vamos oferecer sim um hino bem bonito para a Elise. Achou o hino do Romeu aí que ele pediu, filho? Neuza Lagos. Ela disse: estou na escuta. Cadê, cadê? Sumiu, Neus. Não, tá aqui, achei. Nossa dirigente do Círculo de Oração da Vila Esperança. Estou na escuta do programa, irmã Lídia. Obrigada, minha filha. Ah, falar em escuta e da Igreja Vila Esperança, as nossas crianças, o grupo infantil, né, mas na pessoa das responsáveis, irmã Gi e a irmã Lorena, e acho que a irmã Camila também, estão lá com um grande bazar. E eu ganhei uma colcha desse bazar de vocês. Mas que coisa mais linda. Nunca ganhei uma coisa tão linda como aquela. Estou muito orgulhosa. Deus abençoe, Lilia, Valdomiro e Margarete, os nossos queridos irmãos que cuidaram da sua mãezinha, né, irmão Valdomiro e irmã Margareta? E não cuidaram só de medo do Estatuto do Idoso, não. Cuidaram por amor. A casa deles era encostada na casa da irmã Iraci. Cuidaram até o final. E quando estava na final da vida, a irmã Iraci, junto com eles. Domingo nós sepultamos a nossa querida irmã. Lá estava o irmão Valdomiro com a família, chorando, mas não de remorso. Chorando de saudades da mãezinha, das lembranças, mas cuidaram muito bem, né, irmão Valdomiro? Deus te recompensará, tá bom, meu filho? Você, irmã Margarete, essa princesa linda, tuas menininhas são lindas, tuas meninas. Deus abençoe todo o pessoal aí da área 7. É, Glaci, é um áudio. Ladi, o que que a Ladi está dizendo? É oração pro meu netinho que... O que aconteceu com o netinho dela? Eu amo ouvir suas orações. Fortalece o meu dia. Obrigada, minha linda. É, a senhora tiver o contato do seu sobrinho. Ah, filha, depois eu deixo aqui porque o celular que tem o contato dele, do Anderson Luciano, está transmitindo. Tá bom, minha linda? A Isaíra está perguntando qual a pergunta. A pergunta é, quando você lembra de alguma passagem na Bíblia que o céu se abriu? Para quem que o céu se abriu nessa passagem que você lembrar? Tem várias passagens, não tantas, mas tem, né? Que o céu se abriu. E a irmã, o professor que respondeu aqui, falou de lá do Rio Jordão, lá o céu se abriu. Quando Jesus foi batizado, uma pomba desceu de lá, na cabeça de um moço, que se chamava Jesus, o filho do carpinteiro, e daí, o céu aberto, uma voz saiu de lá, dizendo, este é o meu filho amado, a quem me comprazo, ou em quem tenho grande prazer, a ele ouvi. Né? Então, quer dizer que o Pai, o Filho e o Espírito Santo. O Pai lá em cima falando, o Filho se batizando dentro do Rio Jordão e o Espírito pousando na cabeça daquele menino. A Trindade de Deus. Que bênção, não é, irmãos? É, a senhora... O meu netinho está com muita dor de garganta e a mãe dele está no UPA com ele. O nome dele é Richard. Vamos orar agora. Irmão, faça de conta que esse menino que está lá no UPA é teu filho ou é teu neto, tá bom? E vamos orar por esse menino, o Richard. Deus, veja essa mãe, Senhor, com esta angústia. Veja, a Pai, essa criança, o Richard,
1: Pai, tu és para
0: mim. Lá no UPA. Ninguém vai para o UPA por bonito. Ó Deus, a sua mãe, a mãe do Richard, está lá, Senhor, com aquela criança. Passando tão mal, Senhor. Meu Deus, aquela criança inocente, aquela criança precisa voltar para sua casa com saúde. Deus, em nome do Senhor Jesus, nós vamos de encontro com essa enfermidade e a destruímos para a glória do nome de Jesus. Seja destruída a enfermidade. Deixe o Richard livre, livre para a glória de Jesus. Nosso Senhor, que levou sobre a cruz todas as nossas dores e as nossas enfermidades. E pelas suas pisaduras nós fomos sarados. Amém, Jesus? Amém, minha querida irmã Ladi? Quem mais, quem mais, quem mais? Maneuza Lago, já atendi. Quem mais? Mão João Domingos. O que o Mão João Domingos está falando, meu filho? Que eu não tô entendendo, porque tem uma flor no caminho aqui. Sai, flor. Agora saiu a flor, mas saiu o irmão João Domingos junto. Meu Deus. Tô ouvindo, irmã Lídia. Daqui a pouco essa flor sai daqui, filha. Meu Deus, até flor vem no caminho da gente para incomodar Daniel. Não consigo tirar. Veja aqui. Vamos, enquanto o menino tira a flor dali, o nosso hortelão, o irmão Juarez vai cumprimentar os nossos queridos irmãos. Paz do Senhor, irmão Juarez.
1: Paz do Senhor para a irmã Lídia, paz do Senhor para todos os ouvintes que estão sintonizados no programa. Nas ondas do rádio, na nova mensagem. Esse programa é um programa que tem bastante ouvintes. Enquanto a Lídia falava como era no tempo antigo, realmente era muito difícil. mas os nossos desbravadores fizeram história.

né? As pessoas pegaram já a igreja pronta aqui, né? E é fácil, né? Quando ela estava dizendo de pessoas, eu critico muitas coisas, porque eu vejo às vezes no evangelismo, o pastor Valdir sofre ali, tem pessoas que são renumeradas pela igreja. É, dizer isso é uma coisa muito complicada, mas é verdade mesmo. Eles são renumerados e nem aparecem lá.

0: cobertas nós ainda estamos arrecadando. Talvez para a semana que vem nós já vamos dar o destino delas, né? E também quero comunicar aos irmãos que nós estamos cadeira para alugar cadeiras e mesas para festas. Se você desejar, então, ter a sua cadeira de mesa. É uma cadeira, e uma mesa e quatro cadeiras no valor de R$13 para você pegar em casa ou então para a gente comprar um fretinho para entregar. Então, se você quiser nos procurar, ficaremos agradecidos. Eu quero fazer um rápido comentário aqui do culto que aconteceu em Ações de Graça do programa Nas Ondas do Rádio, que foram 24 anos de bênção, mas foi uma coisa muito bem organizada. E quando foi 9 horas, encerrou o seu trabalho, um trabalho muito bonito, inclusive a irmã Zenidir, ele com o seu trabalho ali com as crianças, muito assim, muito produtivo, muito criativo, uma coisa nova, né? Também os que estiveram ali cantando. E eu pude ver que Telêmaco Borba, ela é rica em talentos, né? Das mais variadas espécies, né? Então, graças a Deus pela irmã Lídia, que ficou 24 anos, está ainda no ar fazendo seu programa, porque é uma coisa difícil e não é fácil, mas a gente vê aí a dedicação da irmã Lídia, todas as pessoas que fazem o programa aqui na emissora, é com dificuldade para correr atrás de um patrocínio. Então não é nada fácil, né? E essas pessoas valentes, guerreiras, elas vão atrás, batalham e conseguem. Então, para quem tem uma entidade religiosa, uma igreja, um suporte por trás de tudo, é bem mais fácil, né? Mas quem não tem, que tem que correr atrás das pessoas, né? E vai, e alguns até menosprezam, isso é uma grande verdade. Mas quem faz com amor para Deus, Deus vai preparando o caminho e vai aplanando o caminho. No final das contas, as coisas vão se acertando. Então, foi um culto muito abençoado e Deus se fez presente, estava muito bom. Palavra pelo pastor Paulo, nosso presidente. Tivemos ali a irmã Eunice, tivemos várias irmãs, vários irmãos ali, prestigiando a irmã Lídia. E foi uma benção. Também quero oferecer o programa para o Nezias, pastor Nezias, que é um homem rico, né? Quem não sabe, o Nezias é um homem rico. Você vai me perguntar para mim, rico? Como assim? Ele é rico, sim. Porque o Nezias consegue unir a sua família e ali naquele grupo Tu És, não é isso? Da banda Tu És. Ele se apresenta aqui as louvores, lindo demais, né? E olha, meus irmãos, eu não vou dizer para vocês bem a verdade. Eu admiro o Nezias, a Simone, ele se une ali, a Luarinha é tão linda, né? Canta que é uma beleza, né? E a Ruamo na bateria, meu Deus do céu.
1: Linda demais.
0: E é demais, então é coisa que assim, eu assim, do meu ponto de vista, isso é a maior riqueza. Tem um dizer, um jargão popular, que é uma realidade. Nada, não há sucessos que compensem o fracasso no lar. Isso não é um jargão, isso é uma realidade. Você pode ter tudo na vida, ser rico, mas você acaba sendo miserável, pobre. Mas graças a Deus, eu vejo meu sobrinho Nezias vivendo essa bênção de ter a sua família junto, né? Prega, para o Deus, canta. Agora no programa, eu falei, tem que me dar a bênção mal arrumada. E ele deu uma peça de mão arrumada para mim. Nezias é uma benção de Deus. Nezias, um abraço. Um dia desses nós vamos lá almoçar junto aí com vocês. Que Deus abençoe todos mesmo, de coração. E eu fiquei muito feliz, irmã, mesmo de coração.
1: Obrigada, muito obrigada. Pois é, eu...

0: sempre falo um provérbios que, se você perguntar para mim, eu só sei que está na Bíblia, que diz assim: não sejam os teus próprios lábios que te louvem, e sim o de outro. Então, eu fico agradecido porque não foram os meus lábios que disseram que o culto estava bom, e também é meio suspeito porque é meu irmão, né? Mas nós somos assim, que o que é, nós falamos. Então, obrigado por o que eu ouvi do irmão Juarez, dizendo que estava lindo, e também do irmão Calvino e de outros irmãos que mandaram mensagens dizendo que se sentiram muito felizes, por mais que as coisas nunca acontecem 100%, sabe, irmãos? Mas nunca vai acontecer.
1: Os nossos herdeiros do reino.
0: Os herdeiros do reino, Deus livre, até. Os herdeiros
1: do reino, ao vivo, né? Cantando e tocando.
0: Os herdeiros de Deus são demais. E ficou muita gente que não deu tempo.
1: Mas não tem não como, né, irmão? E é bastante.
0: Porque nossa igreja da Vila Esperança é um celeiro. Nossa, eu queria tanto que o menininho do irmão Cláudio, o Pietro, tocasse o acordeão dele e cantasse um hino junto com a irmãzinha dele. Mas não foi possível. O irmão trabalha longe, né? Vai para longe, às vezes para outros municípios. E nem sempre pode estar para conduzir a sua esposa, ela não dirige. Aprenda a dirigir, Kátia. Você carregar a tua criançadinha linda e ir nos cultos. Então, não foi possível o irmão Claudinei estar lá, ele é um dos nossos contribuintes. E eu queria também ouvir a cantora Vera, que eu amo de coração ouvir aquela menina cantar. E um dia quero que ela venha cantar aqui. Venha, Vera. Não espere eu te trazer, porque eu ninguém me traz. Quando falam que vão me trazer, eu já estou dentro do ônibus vindo.
1: E outra coisa, mãe, também muito importante que aconteceu, e eu tenho que destacar isso, é o carinho do pastor Carlos, da irmã Marisa.
0: Meu Deus, nem se fala.
1: E os nossos meninos aí do som.
0: Nem fale.
1: Que quando deu a hora de começar o culto, estava tudo alinhado, tudo certinho.
0: E a orquestra.
1: E a orquestra no seu lugar. Meu Deus. Isso é importante, porque quando não tem esse entrosamento, é difícil as coisas. Mas graças a Deus, os nossos jovens, nossos meninos ali, Vinícius, o pessoal ali do som, todos eles.
0: Filhinho o neto da irmã Maria Piton, não lembro o nome dele.
1: O Matheus?
0: Que é o Matheus, o filhinho do irmão Eliseu.
1: Os dois são filhos dele.
0: É. Então foi muito maravilhoso. Não pudemos ouvir a irmã Vera, as irmãs Costas, que a gente ama ouvi-las. Também olhei, já estava na hora da mensagem. E não estou reclamando por nada, não, de jeito nenhum. Mas o pastor Carlos, não tem nem o que falar desse homem. É um cordeiro mudo, né? É um cordeiro mudo, um homem quietinho, mas a administração dele sai numa perfeição. Né? Um homem humilde, um homem sincero. A gente sente sinceridade, porque há uma diferença em a pessoa querer mostrar alguma coisa que não é. Mas o pastor Carlos, ele não mostra aquilo que é, né? Ele não fica querendo mostrar assim, porque comigo é assim, assado e não sei o quê, e com os outros não sei, não. Quietinho, né? Bem quietinho, lá no lugarzinho dele, junto com os seus cooperadores. Também quero agradecer muito os ajudantes dele lá, o Tiago e o Moisés, os co-pastores, né?
2: Pastor Moisés,
0: os co-pastores, o Tiaguinho com a Leila e o irmão Moisés com a Rose. Eles também, pessoas maravilhosas, inclusive o pastor Moisés, agora chamamos ele de pastor Moisés, Moisés Gomes e a irmã Rose e a Jô, a esposa do Zico, da sapataria, e o Zico e o menininho dele, trabalharam, sabe? O sábado e para domingo, eles estavam ali cortando aquelas em pedacinhos bem... Acho que até mediram, porque não tinha... Era todos iguais, xadrezadinho, as vinas, né? E cortando, e eu não vi falar que o Daniel, o Moisés cortou o dedo. Não cortou, né, filho? pensando que era Vina. Bem arrumadinho, bem organizadinho. E serviram aquele lanche maravilhoso doado pelo nosso querido irmão Horácio. Oh, meu Deus, meu filho Horácio. Esse meu filho, olha, filho, eu estava orando por você, ouvindo o hino teu, Horácio, e do irmão, e do nosso querido irmão Wilson, e estava chorando lá no meu sofá velho. Eu tenho um sofá velho, que é o meu altar de oração. Está tudo rasgado, e tanto eu ficar com o meu cotovelo e segurando o meu rosto e choro naquele sofá velho. Depois, né, gasta aqueles panos, porque eu cubro com pano para não aparecer o rasgão dele. Mas aquele sofá velho tem visto as minhas lágrimas que eu tenho derramado por cada um dos meus irmãos que tem nos ajudado. Começando pela irmã Elizabeth Schneider, que eu quero que você solte aí, filho, uns foguetes daqueles bem fortes mesmo, que assustam os cachorros mesmo, em comemoração ao aniversário da minha querida irmã Elizabeth Schneider. Eu fui na tua casa, eu fui. Irmã Elizabeth Schneider! Viva a irmã Elizabeth Schneider! A nossa

0: Mas eu fui na tua casa, irmã. Irmã Elizabeth, o céu é testemunho e a terra onde eu pisei lá tá tudo marcado, meus pés quadrados lá, meus passos quadrados lá no chão. No que terminou a escola dominical, olha, tô com a cabeça que é só a escola dominical. No que terminou o círculo de oração, o ensaio, eu precisava ainda vir no centro da cidade, mas antes peguei o teu presente, fui lá, bati, chamei, ninguém respondeu, ninguém abriu o portão, e ainda um rusgado de, não sei se cachorro rusga, um barulho de cachorro querendo abrir o portão, eu sartei, ih, tenho medo de cachorro. E daí tá lá em casa o presente. Quero que a irmã Ironi, tua filha, que sempre vai congregar conosco lá, me lembre, irmã Ironi, se você for hoje ou amanhã na igreja, que eu tenho que entregar o presentinho da irmã Elizabeth Schneider, que foi ela, o irmão Romancir Carneiro, o irmão Dirceu Banques, falecido pastor Dirceu Banques, o menino lá da Agro Paraná, meu Deus, já lembro. Não lembro do nome daquele lindo lá, o marido da Marcinha, viu? Dela eu lembrei. Eles foram os primeiros contribuintes. Os primeiros contribuintes, ouvintes e contribuintes. Esse que tinha, que eu acabei de falar o nome dele, que tinha o programa da presbiteriana aqui, já dorme no Senhor. Ele, além de ser o meu primeiro ouvinte, que mandou mensagem, aquele tempo era só ligação, não tinha zap, ele trouxe uma oferta para o rádio. Oh, irmã Lídia, eu não quero que nunca saia esse programa, trouxe a oferta. E a irmã Elizabeth ia, enquanto podia, ela ia levar lá na igreja, ou então no meu portão, a oferta para o rádio. Então eles foram os primeiros, a irmã Paulina também foi uma das primeiras contribuintes do rádio, que fez 24 anos. E nós comemoramos com muita alegria. E já são 15h41. Então solta os áudios.
1: Irmã Lídia, a paz do Senhor.
0: Amém.
1: Falar para a senhora? Deus abençoe bastante. Do
0: Amém.
1: Fundo do meu coração, pra senhora.
0: Amém.
1: O céu se abriu pra mim. A hora que eu tava nervosa, chorando por causa do meu filho, que tava com pontada e um monte de problema em São Paulo. A senhora orou pra ele. Deus deu a vitória. Oh, e ele

0: Tá tão bem, agradeço Deus e a senhora, mas ó, demais.
1: Aleluia.
0: E o céu se abre para muitas pessoas, a hora que a gente precisa, e tem uma pessoa que nem a senhora, oh, irmã Lídia, que ora pra gente. A gente tendo fé em Deus e na oração da senhora é tudo que nós precisamos nesse mundo.
1: Oh, meu Deus. Como
0: amar
1: que é o nome
0: quem
1: dessa?
0: Te ama, gostar de quem gosta da gente e Deus... Faz o céu abrir na hora que a gente precisa. Um beijo no coração de todos que estiver na rádio com a senhora. A senhora sabe quem sou eu. Um abraço para a irmã Lourdes e um beijo no coração de todos os ouvintes. Deus abençoe muito, muito, muito, senhora.
1: Ah, sim, a irmã linda Ira. Ela que ajuda, faz aquela limpeza, ajuda a irmã Lourdes Fernandes, a sogra do pastor Carlos, a mãe da pastora Marisa. Deus abençoe minha princesa, Deus abençoe. E por a irmã dar esse testemunho, eu era para me passar para você, Daniel, mas você não deixa eu esquecer de sábado que vem, um áudio que a irmã Candinha mandou. Ela pediu para outros gravar o áudio para ela e mandou dizendo que ela estava muito enferma, mas muito enferma mesmo, achando que já era o fim, porque ela já é uma pessoa bem, bem vivida, já igual a irmã Lídia. E daí, diz que ela orou para Deus. Senhor, manda um anjo vir pôr a mão nesta dor, em cima desta dor, e repreender. E daí ela dormiu e sonhou que quem chegou lá? Quem? A irmã Lídia. Mas a irmã Lídia não é um anjo. E se for anjo, é anjo mau. Que existe anjo mal também, né? Mas a irmã Lídia não é anjo. A irmã Lídia é uma simples, daquelas mais ralé servas do Senhor. Mas diz que ela tinha pedido um anjo antes de dormir. E daí dormiu com aquela dor. Aí no sonho, a irmã Lídia chegou na beira da cama dela e pôs a mão em cima de onde ela estava sentindo aquela dor. Ela não pediu para Deus mandar a irmã Lídia, não. Mas o anjo do Senhor aparece até em forma de animal, não é? O anjo do Senhor aparece, irmãos. Eu estava contando ainda, quarta-feira, lá no círculo de oração, uma coisa que eu já contei aqui, do apuro que meu pai e meu avô estavam passando para tocar os animais, aqueles bois bravos que arrebentaram uma cerca lá das fazendas deles e vieram pelo cheiro do milho. E estavam invadindo o quintal do meu pai, onde estava um carroção de milho despejado, que meu pai alugou aquela carroça cheia de milho. Aí chegou, despejou no nosso quintal, no, que era chamado de terreiro, não é? Mas hoje eu descobri que terreiro é outra coisa, né? Agora a gente chama de quintal, né? Mas antes era terreiro. Aí, então, ele despejou aquele carroção e colocou uma lona por cima para no outro dia arrumar a cerca velha do lugar onde nós fomos morar, que estava abandonado, então a cerca tudo caindo. Aí aqueles bois vieram, mas bastante. Vieram e acabaram de derrubar aquela cerca velha e invadiram aquele monte, aquele carroção de milho, que era a única coisa que meu pai tinha de levado de valor, né, fora a família. E é o que aconteceu? Porque tinha passado uma peste lá no quintal no outro sítio, do meu pai, desde que um homem chegou lá pedindo pouso e pedindo para ficar 2 dias e ficou ano, com mais de um ano. E aquele homem começou a fazer coisas, irmãos, que assustava todo mundo. Ele invocou com meu pai, ele pegou uma raiva do meu pai, porque o meu pai era um homem muito bem sucedido. Ele era um homem que não foi em escola nenhuma. Mas ele tinha uma letra muito bonita, tinha uma caligrafia bonita. Ele aprendeu a ler no mato. Apareceu um professor lá e meu avô era um homem, né, muito ignorante, que achava que as pessoas, para aprender a ler, tinham que ser comerciante ou então um professor. Mas não podia, qualquer pessoa não podia, né? Aí chegou um professor lá e o meu pai queria aprender a ler, queria aprender a escrever, mas o meu avô não deixava, não, tem que trabalhar, tem que trabalhar. Aí chegou aquele professor E o meu avô descobriu que ele era professor.

professor pegou e não queria dar serviço para ele. Ah, não, esse é mão fina. Ele achava que os professores eram preguiçosos. Por isso que não trabalhava. Só queriam escrever e ensinar os outros a escrever. Aí o meu pai pegou, ele era muito inteligente, né? Gente inteligente é outra coisa, né? Ele queria aprender a ler, disse que orava, fazia as orações dele. Ele era um católico muito, assim, fervoroso e praticante, né? Então, tudo era com oração. Diz que ele orou e disse, eu não quero morrer que nem o meu pai, Senhor. Ignorante, sem ler, sem escrever. Eu quero escrever, quero ler a Bíblia. Porque tinha uma Bíblia de quase 1 metro quadrado, mas só para enfeitar a estante. Ninguém lia, não podia ler porque disse que ficava louco. O meu avô dizia que ficava louco quem lia a Bíblia, né? E o meu pai queria ler a Bíblia, mas não sabia. Então, eu tenho que ver o que tem dentro desse livrão. E chega aquele professor, aí meu pai pega e vai falar com o professor. O senhor me ensina a ler? Ele falou assim, eu ensino. Se me ensina a escrever, eu ensino, mas aonde? Teu pai não deixa. Aí ele disse, olha, vamos fazer o seguinte, eu ensino você a lutar com a madeira. Estavam cortando madeira. Eu ensino você a mexer com a madeira e você me ensina a escrever e ler. Aí eles iam escondido do meu pai no horário do almoço e cortava, fazia uma, tipo uma gamela no, na madeira, assim, que ficava retinho assim. E daí o professor escrevia os números e as letras e juntava. E meu pai aprendeu a ler e a escrever ali, né? Mas o meu pai era um homem assim, que Deus abençoava tudo que ele fazia. Era próspero, sabe? Se ele punha lá uma galinha para chocar, saía tudo. Se saísse frango, macho, era 2, 3 no máximo. O mais, tudo fêmea. Vaca, outra criação, da mesma maneira. E daí iam criando e dali a pouco ele não vencia comer e nem vender, porque tinha muito. E esse homem chegou lá na casa do meu pai e pegou uma inveja muito grande do meu pai. Uma inveja e falava assim, gordo, porque meu pai era bem gordo, né? Gordo, o que você faz? Tudo bem que você é trabalhador, mas eu também sou, os outros também são, porque dos outros não prospera. Por que eu não vejo morrer uma criação tua? Por que eu não vejo nada acontecer de mal? Por que eu não vejo secar uma planta tua? Pode ser o sol que tiver. Ele disse, porque Deus é comigo. Porque eu habito no esconderijo do Altíssimo, do Salmo 91. E aquele homem invocou de fazer mal para o meu pai. E disse, mas vai chegar um tempo. Eu quero ver com meus olhos. Não vai ter um cachorro em pé aqui nessa casa. E você e tua família por último. Irmãos do céu, o mal existe. Por isso vocês andem na presença de Deus. Porque começou a morrer as criações do meu pai. E morrer. E por último morreram os cachorros. E daí meu pai estava lá nesse outro lugar. Porque minha mãe disse, antes que nós morra, vamos mudar daqui. Vamos mudar para qualquer ilha, para qualquer lugar. Não vamos ficar aqui perto desse feiticeiro. Minha mãe fez o meu pai deixar aquilo que estava tudo arrumadinho, nossa casa, uma casa boa, soalhada, muito boa, deixar para ir para um lugar, porque ela ouviu o homem dizer, depois, por último, você e tua família, irmãos, e Lê levou esse carroção de milho que sobrou de um paiol, e nenhum cachorro, e os nossos cavalos, que a nossa carroça foi levar nós. E para levar o milho, ele teve que alugar um carroção. E aí, quando chegou lá, aqueles bois invadiram aquele milho. Aí meu pai se ajoelha e diz, Senhor, manda, Senhor, um anjo, porque nem um cachorro eu tenho. O Senhor me deu tudo aquilo, mas o Senhor não tirou, mas permitiu que aquele velho fizesse aquilo. Pai, eu sei que foi tua permissão, e assim como o Senhor devolveu para Jó tudo que ele perdeu, porque o Senhor permitiu, permita pelo menos um cachorro para mim, pai, que eu não tenho nenhum cachorro para espantar esses bois. Irmãos, na hora nós escutamos aquele latido que vinha, e chegou aquele policial, aquele cachorro policial, coisa mais linda. Só com o latido daquele cachorro, aqueles bois foram embora. E nunca mais voltaram. Aquele cachorro, nós moramos mais de 3 anos lá no rodeio, perto do Lajeado Bonito. Mais de 3 anos nós moramos lá e aquele cachorro vinha cuidar ali, um cachorro lindo. Quando nós mudamos lá perto do Rosário do Ivaí, mudamos mais ou menos no meio do dia, ele já saiu.

0: cedo e não voltou mais. Então eu não digo que o anjo usa até um cachorro? O anjo usou aquele cachorro que não sei de onde apareceu e foi nosso companheiro. Então, esse anjo que apareceu lá para a irmã, que eu vou deixar para você passar no próximo sábado, o testemunho da irmã, da nossa irmã Candinha, que apareceu, que ela pediu, não apareceu um anjo lá, mas apareceu uma veinha lá, chamada Lid, disse que pôs a mão na dor dela e ela sarou. E tá o testemunho dela no áudio, não fui eu que pedi para ela fazer isso, não. Porque eu sempre estou naquela... Não sejam os vossos lábios que vos propague. Que seja o dos outros. Então foi a irmã que propagou o nome do Senhor. Nem o nome da irmã Lígia não é. Mas eu estou contando isso porque ela pediu para mim contar. Pediu e está no áudio. Vocês vão ouvir no sábado que vem. Que a irmã Candinha... Meu abraço, irmã Candinha. Ela disse que pediu para alguém fazer para ela. Porque ela não sabe mexer com o zap, né? Então, irmãos, Deus manda anjo na tua casa, sim. Nem sempre eles aparecem lá de vestido branco, comprido, a asa aberta. Às vezes aparece, né, um velhinho, uma velhinha, uma criança. Eu estava muito doente, com uma depressão terrível. De repente, tantando a porta, eu abri uma menininha, dos 5 aninhos, 6 aninhos, canelinha fininha. Ó, irmã Lídia, eu vim aqui para a senhora fazer um mingau de milho verde para mim. Mas eu nem para mim não fazia, minha mãe que estava fazendo a comida das minhas crianças. Falei, não posso, filha. Pode sim. A senhora falou na escola dominical para nós que nós podemos tudo naquilo que nos fortalece. Ou a senhora estava mentindo para nós? Não, filha, não estava. Então, vamos lá. Levante e vamos fazer um mingau para mim. Levantei, irmã, 4 espiguinhas de milho. Que disse que ela tirou da rocinha da porta da cozinha e disse, eu vou levar para a irmã Lídia, que ela vai fazer um mingau para mim. A mãe disse, não, filha, eu faço. Não, eu quero que a irmã Lídia faça. E eu não sarei aquele dia. Levantei, fiz um mingauzinho para ela, sentei, comi com ela e nunca mais tive depressão. O anjo aparece em forma de criança, irmãos. O anjo aparece em forma de velhinho, em forma de animal. Ele aparece do jeito que ele quiser, porque o anjo é do Senhor e o Senhor é que faz a obra. E vamos embora para casa. Acabou os áudios, né? Mas já vai chegar o Pianca, né? Ah, é 17 horas? Ô, irmãos, o Pianca, o pastor Pianca, vem 17 horas. Então, vamos ouvir os áudios.
1: Paz do Senhor, irmã Lídia.
0: Amém.
1: Aqui é a Kátia. Tô ouvindo. E vamos ficar devendo. Vamos ter o maior prazer de levar as crianças a adorar a Deus.
0: Ah, meu Deus.
1: Que nós não sabemos fazer. Graças a Deus, Deus tem abençoado nossos filhos. Para estar servindo e adorando a Deus.
0: Graças a Deus.
1: Graças a Deus. Ficamos muito sentidos em não estar presente
0: nesse
1: trabalho. Mas não vai faltar oportunidade.
0: Não vai, meu filho, não vai.
1: É para adorarmos a Deus junto. Louva a Deus pela sua vida, para o irmão Juarez que está aí. Tá? Gratidão pela vida de vocês. Um abraço, minha querida.
0: Outro, meu anjo. Vão vir aqui no rádio trazer o piá para tocar a gaita, né?
2: Quem fala que é irmão Domingos, tem medo da Deus de amor, né? E a paz do Senhor para o nosso irmão Juarez, que faz muitos anos que eu conheço o nosso irmão Juarez, né? Quando a gente fazia o programa Roda
0: de Acho que é o pastor Domingos,
2: né?
0: Esse, né?
2: Aí na Nova Mensagem. É um irmão muito querido. A irmã Lídia também. Irmão Daniel, né? São os servos de Deus, né? Um abraço para o irmão Daniel.
0: É o pastor Domingos.
2: Um abraço para o irmão Juarez e família. E ofereço o programa, irmã Lídia Trindade. Para todos os irmãos da nossa igreja, Deus e amor, tá? E Deus que abençoe, irmão. E a paz do Senhor.
3: A paz do Senhor, irmã Lídia.
0: Amém.
3: Eu conheço o programa para minha mãe, o Sinaldo, para a menina, para o Augustinho, para a Solange. E para vocês aí no rádio.
0: Amém.
3: Deus abençoe.
0: Igualmente. Deus abençoe.
4: A paz do Senhor Jesus, irmã Lídia Trindade.
0: Amém, pastor.
4: Todos os ouvintes desta programação maravilhosa na tarde desse sábado.
0: Que
4: e que através das ondas do rádio sempre tem sido canal de bênção, né?
0: É verdade.
4: Deus tem lhe usado de forma abundante A minha esposa, ainda comentamos essa semana, a gente não pôde estar presente lá no seu culto de gratidão a Deus.
0: Sim.
4: Por esse tempo já de programadora de vários programas na rádio, né?
0: Verdade.
4: Nova Mensagem.
0: Verdade.
4: E a gente não pôde estar presente, mas temos orado em teu favor para que Deus lhe conceda saúde.
0: Obrigado.
4: Para dar sequência e continuar fazendo a obra do Senhor.
0: Obrigado.
4: Um abraço fraterno e deixo o convite para os irmãos, quem puder hoje, temos o início do nosso congresso de evangelismo e missões ali no Monte Sinai, na Assembleia de Deus.
0: Que bênção.
4: E queremos convidar os amados para estar conosco. Será bem-vindo em nome do Senhor Jesus Cristo.
0: Amém, pastor Elianai, que honra receber sua ligação, a sua mensagem, Deus abençoe. Eles que são os pastores, ele e a esposa querida, nossa querida irmã cantora Josi, são os pastores ali do Monte Sinai. E tá fumegando o monte, né, meu filho? Deus abençoe!
5: É verdade, irmã Lídia. Eu confirmo o que você fala aí. Porque em Sapopema tem um bairro lá chamado Bairro dos Teixeira,
0: uhum,
5: que é um tio meu.
0: Sim.
5: Que ele comprou um terreno e, uhum, trouxe a família.
0: Sei.
5: E a família da família foi casando e foi formando. E agora é um patrimôniozinho por nome do Bairro dos Teixeira.
0: Ai, que lindo.
5: Aí formou uma vila, uma cidadezinha. Bairro dos Teixeira.
0: Que lindo.
5: Sapopema.
0: Que lindo. Obrigada, minha querida, viu? Viu como era assim mesmo? Já tenho confirmação.
6: Irmã Lídia.
0: Sim.
6: Eu estou mandando esse áudio.
0: Sim.
6: Para pedir para a irmã oferecer o programa.
0: Sim, minha filha.
6: Para minha filha Enérica.
0: Enérica.
6: Que ela fez aniversário agora dia 1º.
0: Oh, bênção.
6: E daí eu quero oferecer esse programa para ela.
0: Sim.
6: E quero pedir o hino com o Jair Pires. Parabéns.
0: Oh, glória.
6: Tá bom?
0: Tá bom, filha. Muito obrigada.
6: Eu sou a Vilma, Terezinha.
0: A irmã
6: da
0: Vilma,
6: Silva,
0: querida.
6: Aqui da Socomi.
0: Ah, eu amo
6: a
0: você, irmã Vilma.
6: A ex-esposa de Juvenal Ferreira da
0: Isso
6: Silva.
0: Isso mesmo, irmã,
6: tá,
0: Vilma,
6: bom?
0: Querida. Amo você. Deus abençoe.
7: Pode ser, irmã Lídia.
0: Estou
7: vendo a programação. Irmã Lídia, está uma benção. Mas, irmã Lídia, deu a senhora faz anos, né? 20, porque você já está no rádio, mas... Que Deus tem fortalecido a irmã, dado força.
0: É verdade.
7: Porque se
0: filha.
7: Não fosse Deus que quisesse que a irmã continuasse, a irmã não estava no rádio, né, irmã?
0: É verdade.
7: Então, isso, tudo é Deus, né, irmã?
0: Tudo é Deus.
7: Que Deus tem abençoado a irmã, fortalecido. E a irmã vai continuar muitos e muitos anos.
0: Verdade, minha
7: tá
0: querida.
7: Tá bom, irmã Lídia?
0: Tá bom, meu anjo.
7: Entender todos os sábados. Que Deus abençoe a irmã de muita saúde, desejo grandemente.
0: Amém.
7: E Deus abençoe o irmão Daniel e todos que estiverem ouvindo.
0: Amém, querida.
7: A paz do Senhor, irmã Lídia, um abração.
0: Amém, princesa de Deus.
8: Pai do Senhor, irmã Lídia Trindade.
0: Amém.
8: Amém. Meu Deus, meu grande você, olha, é uma bênção do Senhor. Eu escuto o radinho todo dia, da hora que eu levanto. Até a hora de ir para a igreja. Eu escuto todo dia sobre aquilo lá, já bonito. Deus abençoe muito você. Eu queria tanto conhecer você, mas um dia tenho a oportunidade de conhecer você, tá bom? Deus abençoe.
0: Amém, minha querida. 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Filho, mas estava uma delícia aquele frango que você mandou. Meu pai, aquela coxa daquele frango, tão bem assado. Aquele corinho assim, bem coradinho, meu Deus do céu. Deus abençoe, nunca falte. Levei um susto quando vi aquele

presente chegando, presente de aniversário. Falar em aniversário, levaram presente pra mim, sabe? Lá, o aniversário era do programa, tudo bem que eu tinha feito naquela semana, mas aquele dia era do programa. Mas ganhei presente, Daniel, ganhei perfume, ganhei loção, ganhei casaco, ganhei saia, ganhei blusa, ganhei chinelo, ganhei, meu pai do céu, tá uma sacada de presente lá. Então, irmãos, vocês que me presentearam, que nunca falte nada para vocês, que vocês recebam quadriplicadamente, tá bom, Pauline, Fátima, Luara, Eluara, né? Não, é Elo, ela quer quase que diga Elo. Elo, a nossa querida Stefinha, Stephanie, Deus abençoe vocês, irmã Neide, pastora Dani, que Deus dê em dobro, o mais do que dobro, irmão Horácio, além de me dar né, como dizia minha avó, o enxume dos pães, que ela não falava recheio, falava enxume, o recheio daqueles pães maravilhosos lá da padaria, Delícias Douradas, da nossa querida irmã Leia, Dirleia, lá da rua Turim, número 9, no Jardim Itália. Aqueles pães maravilhosos que a Jô com a irmã Rose e as meninas que ajudaram ela lá, foram a irmã Creuza, a irmã Lenir, quem mais? A Fernandinha. Nem lembro mais, a Néria, a Neinha, a esposa do irmão Isaías, ajudaram as irmãs lá, fizeram aquele lanche maravilhoso, né, irmão Calvino? Que lanche mais gostoso, graças a Deus, ao irmão Horácio e a irmã Dirleia. Nós tivemos aquele lanche no capricho e acredito que eu não precisei nem sequer pegar no pano de chão, quanto mais na vassoura. Dessa vez a bruxa não pegou na vassoura, porque as irmãs pegaram por mim e deixaram tudo limpo, tudo limpinho, tudo brilhando. Oh, Jesus, eu choro, como diz o homem lá, aí eu choro, choro largado. 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E quero que você solte aí, filho, se é possível, a propaganda do Horácio Cachorrão. Lanchonete e o Cachorrão. O Horácio Cachorrão, mas se pode uma coisa dessa. Meu Deus do céu, onde se viu chamar o homem de cachorrão? Me perdoe, meu filho. Isso porque ele me deu tanto presente. Filho, perdoa a irmã Lídia. A irmã Lídia já venceu a validade dela. Favor, Maria Luísa, Paulina Matos, Deus abençoe. Lainha Connor, que me deu aquele presentão de aniversário também. Oh, meu Deus, tem misericórdia, irmã Raquel. Bittencourt, Liane Proença, irmão Valdir e esposa, que também são bênçãos na minha vida. 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Irmão Edson Matzen, Deus abençoe. Moisés Trindade, Matheus Trindade, Raquel Palestino. Irmã, Sirlene Silva, teu marido foi lá, você não foi com ele, por que, minha filha, lá no nosso culto? Irmão Luiz, Diácono Luiz Fernando, Deus abençoe você, meu filho, Deus te dê em dobro o trabalho que você fez de deixar a tua igreja, ou a igreja que você congrega, para ir lá naquele culto. Deus abençoe o irmão Zé Baiano, o pai da Raquel, que também estava lá, o irmão Gessé, o irmão Gessé e o irmão quem? O irmão Gessé e o nosso lá que toca órgão na igreja, toca teclado, como é que é o nome dele? O irmão Zéias. O irmão Zéias estava lá também. Oh, Deus amado, me perdoe, irmão, se eu esquecer. Deus amado também estava lá, né? Serlene Scarraro, Leia. Todos vocês, pastor Paulo, pastor Eunice, todo mundo. O meu abraço, e nós já passamos do nosso horário, já falamos demais pro nosso tamanho. Vamos à nossa. Olha aqui, filho. Os ganhadores, os que responderam do céu aberto.
pegue um desses.

0: Papelzinho. Então pegue, para nós fazer o sorteio. Vamos ver quem foi que ganhou. Também ó, os brindes que nós ganhamos. Quero mandar um abraço também para os Zias do Armarinhos Paraná. Que Deus abençoe essa loja, que sempre esteja em pé ali, não só vendendo roupas, calçados e imóveis e cobertas, coisa mais linda, mas dando emprego para pessoas ali. Deus abençoe, irmão Zias, por teu intermédio, do Gimendes, senhor Gimendes. Nós ganhamos aquela oferta maravilhosa para nos ajudar. Também a Irene, lá do MM, do primeiro MM, do começo da avenida, lá perto da Fleming. Deus abençoe, Irene, por aquele brinde maravilhoso que você deu. A loja Center Loja, número 2. O número 2 foi o irmão Alonso. Irmão Alonso ganhou o brinde do céu aberto. De responder do céu aberto. Nós estamos indo embora. Quero dizer para a irmã Mariana que essa semana eu mando o teu brinde, tá bom, minha filha? Hoje Deus me fez lembrar. É assim, irmãos. Depois que passa o aniversário da irmã Lídia, e até o outro aniversário, a irmã Lídia responde as felicitações. Alisson Alonso. Vamos embora, irmão Juarez. Você vai orar para nós ir embora?
1: Te agradecemos, Senhor, por esse momento tão especial que tivemos.
0: Sim, meu
1: Pedimos,
0: Deus.
1: ó Deus, que o Senhor venha nos dar, ó Deus, um final de semana abençoado.
0: Amém,
1: Que o Senhor esteja
0: Jesus.
1: presente na vida dos nossos ouvintes, em nome de Jesus. Amém, Senhor.
0: Amém. É hoje aquele cultão. Mas, pense num cultaço que vai ter hoje na Vila Esperança. Vai estar pregando o nosso querido presbítero Edilson. Não, é Adilson, né? Ah, seja o marido da Débora Alves, e ela vai estar cantando. Vai ser uma benção. Nossos adolescentes estiveram cantando lá também. Valdir, o Adilson entrou aqui. Adilson, o Valdir, o Simprão entrou aqui. Israel Oliveira, o bagunceiro da Vinça. E muito mais gente entraram aqui. Isso. A irmã Maria Machado entrou aqui. Irmã Nilzane de Zilba. Irmão Elias Gomes, o pastor Elias Gomes, ah, meu pastor querido, você tem me feito chorar muito, menino. Ligadinhos daqui, mulher de Deus. Ai, obrigado, homem de Deus. Moisés e Mateus Trindade também. Oh, Deus maravilhoso. Irmã Rosane. Gente, fiquem com Deus. E sábado, se Deus quiser, orem para Deus para não acontecer o que aconteceu hoje. Aconteceu um negócio meio esquisito no caminho, que eu quase não pude estar aqui com vocês. Mas eu não vou contar o que aconteceu, porque é meio feio, sabe? E Deus disse: não haja coisa feia entre vós. Fiquei até com medo quando ele falou isso. Eles queriam me tirar da igreja. Mas até hoje não mexeram comigo. Espero, né, que não mexa, que já foi 74 anos, né? Cada vez que eu lembro desse versículo, é que medo o pastor me jogar fora da igreja. Mas vem e passa o pastor e eu tô lá. Fiquem com Deus, amados. Paz do Senhor. Amo todos vocês. Vamos dizer junto, Daniel? A paz do Senhor. Obrigado, Daniel. Não deixe de ouvir os patrocinadores.
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1: É uma atrás da outra. 4:17.

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1: 4:37.
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2: O Deus do impossível. Após o naufrágio, o único sobrevivente agradeceu a Deus por estar vivo e ter conseguido se agarrar a parte dos destroços para poder ficar boiando. Este único sobrevivente foi parar em uma pequena ilha desabitada, fora de qualquer rota de navegação. E ele agradeceu novamente. Com muita dificuldade e restos dos destroços, ele conseguiu montar um pequeno abrigo para que pudesse se proteger do sol, da chuva, de animais e também para guardar seus poucos pertences. E como sempre agradeceu. Nos dias seguintes, a cada alimento que conseguia caçar ou colher, ele agradecia. No entanto, um dia, quando voltava da busca por alimentos, ele encontrou seu abrigo em chamas, envolto em altas nuvens de fumaça. Terrivelmente desesperado, ele se revoltou, gritava chorando. O pior aconteceu. Perdi tudo. Deus, por que fizeste isso comigo? Disse. Chorou tanto que adormeceu profundamente cansado. No dia seguinte, bem cedo, foi despertado pelo som de um navio que se aproximava. Viemos resgatá-lo, disseram. Como souberam que eu estava aqui? Perguntou ele. Nós vimos o seu sinal de fumaça. É comum sentirmos-nos desencorajados e até mesmo desesperados quando as coisas vão mal. Mas Deus age em nosso benefício, mesmo nos momentos de dor e sofrimento. Lembre-se, se algum dia o seu único abrigo estiver em chamas, esse pode ser o sinal de fumaça que fará chegar até você a graça divina.

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Boa tarde, Brasil! É com muita satisfação, muita alegria que eu tenho o prazer, a satisfação de cumprimentar todos vocês com a gloriosa paz do Senhor Jesus. O amigo que vos fala, pastor Ivan Pianca, e juntamente conosco, fazendo a diferença na rádio Nova Mensagem 91.5 FM, meu amigo, meu irmão, evangelista Daniel. Se vocês nos deram uma carona até às 17, aliás, até às 18 horas estaremos com vocês, tá ok, gente? É isso aí, né? Seja aí no caminhão, no carro, como diz o meu amigo, meu irmão Daniel, na bicicleta, é uma satisfação. Já estou vendo ali a Jaci Schutz, diretamente de Santa Catarina. Boa tarde, abençoado, boa tarde, abençoado. A Maria Ivanilda, um grande abraço para Maria, que já está conosco ali, né? Que bom que vocês estão com a gente. É, olha aí que legal, né? Em outros programas aí o Sidney Barra também ofereceu para nós um abração pro Sidney de Barro, de Bruce, Santa Catarina. Daqui a pouquinho ele vai dar o ar ali, com certeza. A Bíblia diz aqui em Isaías 40:31: mas o que esperam do Senhor renovarão as suas forças, subirão com asas como águias, correrão e não se cansarão, caminharão e não se fadigarão. Isaías 40:31. Daqui a pouquinho nós vamos estar meditando um pouquinho nesta palavra. Eu creio que Deus tem algo lindo para nós, sabe? Maria Ivanilda, Cristiane, Maria Oliveira, o Senhor é bom o tempo todo. Mas vamos com a primeira dessa noite, né? Se o vento soprar, enquanto Daniel vai achando para nós lá, Ricardo Pereira, Valdecir, Alessandra, Su Cordeiro, um grande abraço, Jorge Santos. É uma alegria poder ter vocês com a gente. Creuzinha, oi Creuza, tudo bem com você? A paz do Senhor Jesus. Marcos Felício, Marcos Felício, Francisca, a Nayara, a Elza. Tem muita gente nos acompanhando pela rede social. Antônio Neto, Deus abençoe aí. O Ricardo Pereira, boa tarde, Ricardo. Tapira, São Paulo, olha aí o pessoal de Tapira, São Paulo, perto de Sorocaba, nos assistindo ele pelo Facebook, né? Que alegria, um abração aí pro Ricardão, aí de Tapira, São Paulo, conheço Tapira. A Maria, o André, nós somos aqui do Paraná, uma cidade chamada Telêmaco Borba, conhecido como capital do papel. Nós estamos aproximadamente 250 quilômetros da capital do Paraná, Curitiba. E para nós é uma honra, uma satisfação poder ter vocês conosco aí, né? De todo o Brasil e algumas pessoas também do exterior nos acompanhando. Mas vamos com a primeira agora, que são 17 horas e 1 minuto. Vamos ouvir essa canção, Se o Vento Soprar, Deixa Deus Tocar em Você.

0: verdade. Confiamos no Senhor, porque é nele que nós renovamos a nossa força, as nossas expectativas. Ele é tudo para nós. Eu gostaria de contar com vocês aí, né, para estar conosco também participando. Vocês que estão aí em Telêmaco, Borba, Sapupema, Curiúva, Ventania, Reserva, Tibagi, Ortigueira, Orvá de Baixo, Orvá de Cima, Ventaria, enfim, de toda a região dos Campos Gerais, um grande abraço. Essas pessoas que estão ao vivo, nos ouvindo pelo rádio, e algumas pessoas aí pela rede social. Gostaria que você participasse. Manda um recadinho para nós através do WhatsApp. Código diário é 42-39-10-12-30. Repetindo, 42-39-10-12-30. Vanadir já mandou um recadinho para nós. Vamos ouvir aqui o Vanadir. É o primeiro.
1: Ô, Bianca, tamo junto aqui, mano. Começou o programa, né? Esse é o programa para todos os ouvintes. Peço oração para mim e minha esposa aqui em casa, tá bom? Gostaria de ouvir um hino com Jair Pires. Consertando o altar. Tamo junto, meu irmão.
0: Tamo junto e misturado. O Flávio Flores também, meu amigo, está ali nos acompanhando pelo TikTok. Um abração, Flávio. A família, né? Adriana Aparecida. Oi, oi, gente boa. Gente como a gente que quer um Brasil diferente.
2: Aquele abraço.
0: Brasil, né? Diferente, um Brasil que crê em Deus e que realmente quer a diferença. Tô preocupado agora que eu vi, esqueci de carregar o celular. Eu vi ali que ele tá com 9% de bateria. Mas Deus é bom o tempo todo. Olha aí, né? O Daniel vai dar um jeitinho. Vamos com a próxima canção, depois eu vou estar orando com os irmãos. Tá aí. Vamos então conversando enquanto ele vai achando lá. Maria de Fátima. Olha aí. Que legal, né, José? Vamos ouvir essa canção na voz de Jair Pires, consertando o altar. Agora que são 17.

0: Olha aí, né? Vocês ouviram Consertando o Altar na voz de Jair Pires, um pedido especial do meu amigo, meu irmão popular de mamãe, Vanadir. Pessoal, tô sentindo um pouco quieto aqui, né? Olha aí, será que é porque o pessoal tá na avenida, né? Pessoal aqui de Telêmaco, manda um recadinho para nós aí pelo WhatsApp. 42-3910-1230. Manda um recado para nós aí, que a gente tem o maior prazer em atender vocês. Onde você estiver nesse momento, se você puder fechar os olhos, vamos fazer oração. Se estiver dirigindo, ore com os olhos abertos. Só na mente, né? No consciente, vamos orar. Vamos pedir para Deus. Uma tarde abençoada, Jaci. Vamos somar em fé, em nome de Jesus. Pai, nós te louvamos por essa tarde. Nós te adoramos, porque o Senhor é bom o tempo todo. Visita, papai, este homem, esta mulher, que está em sintonia, ó Pai, com a Rádio Nova Mensagem 91.5 FM. Esse amigo que nos acompanha pelas redes sociais, que a tuas mãos santa e poderosa, Pai, alcance as vidas. Muitas pessoas precisam de um milagre. Talvez pessoas, ó Pai, que esteja na audição desta programação, foram desenganadas pela medicina. Receberam uma palavra de negatividade, que não há mais jeito, que não existe mais recurso. Mas a última palavra é do Senhor Jesus. Toca, Pai, sobre este homem, sobre esta mulher. Ô, papai, se o Senhor quiser, o Senhor pode curar. E é na autoridade do nome do teu filho que nós pedimos que o Senhor, pela tua misericórdia, possa sarar o que se encontram doentes, abrir porta para aqueles que estão desempregados, dar liberdade àqueles que estão cativos. Ô, valente, você que tem amarrado vidas, bate em retirada para nunca mais voltar, na autoridade do nome de Jesus. O Senhor Jesus, que repreenda todo o mal que tem afrontado, que tem escravizado a mente, a alma, trazido depressão, angústia, ansiedade. Pai, trabalha, ó Pai, de uma maneira especial pela tua misericórdia. O Senhor não é o nosso empregado, o Senhor é Deus por excelência. O Senhor é Deus por excelência, Pai. Agindo o Senhor, quem impedirá? Toca, papai, toca nos ossos, no sangue, na junta, nos nervos. Toca, papai, nessa mente, nesse coração triste. Traga paz para esses que se encontram em guerra espiritual, com tristeza no coração. Talvez algumas famílias que nos ouvem não tenham mais diálogo entre si, pai contra filho, filho contra pai, mas que haja uma palavra de bênção, de unidade, de união, uma palavra de paz, e venha trazer refrigério sobre este lar, sobre esta casa. Acalma o coração daqueles que se encontram, ó Pai, ó Papai, que tiveram perdas, que se encontram, ó Pai, em luto. Abençoa meu amigo, meu irmão Adilson Camargo, ó Pai, nesse momento que ele passou complexo, dificuldade. Algumas pessoas, ó Pai, como a irmã Lindalva, a pastora Lindalva, que também teve a perda do seu irmão, entre outros amigos, né, que perderam um ente querido, que o Senhor venha dar força nesse momento difícil, confortar o coração e trazer refrigério. Abençoa os nossos amigos, Daniel aqui nos estúdios, a sua esposa, os seus parentes, irmãos, a sua família como um todo, e nos dê, ó Pai, uma tarde agraciada. Que o Teu Espírito Santo seja uma constante na minha e na vida de cada ouvinte. Assim nós oramos, em nome do Pai, do Filho e do Espírito Santo de Deus. Alegria, alegria!
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0: Deus é bom o tempo todo. Olha, o Luiz já respondeu, né? A paz do Senhor, pastor. Estamos na audiência aqui em Imbaú. Tá aí, um abração pro Luiz. Também gostaria de mandar um abração pro pessoal ali da Pizzaria Dom Antônio, a pizza nobre e quente da nossa cidade. São dos nossos patrocinadores. Meu amigo, meu irmão, Horácio do Cachorrão Lanche. Abração, Horácio, para sua esposa, né? A Pauline, enfim, para a família, de uma maneira especial. Abração também para o Deusdete Taleve, da Imobiliária, DTS, né? Imobiliária e DTS. É, escritório de contabilidade, também um dos patrocinadores dessa programação. meu amigo, meu irmão, José Carlos Martins, grande, né, mestre José Carlos Martins, da Uninter de Curitiba, professor, né, da Uninter em Curitiba, o nosso amigo, mestre José Carlos Moraes, que também fazia parte, né, um dos preletores dessa programação. Meu amigo Paulinho, ex-locutor, hoje na Massa FM, grande abraço. Pedro Santos, para sua mamãe, a irmã Maria, sempre nos ouve. Também gostaria de mandar um abração também para a vovó da Dani, a nossa irmã Irani, ali da igreja ali que fica na Praça Pedro Cortez. Eu esqueço o nome da igreja ali, mas a irmã Irani é uma benção, uma mulher de Deus. Um abração para a Nilzete, que está também nos acompanhando ali, a Silmeri, o Pedro Santos, e para todos vocês ouvindo. Vamos com o nosso, né, Blake, e logo em seguida a gente vai estar rodando algumas canções para você. Não desliga o rádio, continue conosco e participa aqui, será uma satisfação. Faça como o Luiz, como o de mamãe, que participou pelo WhatsApp. Vamos lá, gente!
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0: Espírito Santo. Olha aí, gente boa! Gente como a gente que quer um Brasil diferente.
9: Brasil!
0: Ó, amanhã tem Brasil. Mas tem culto também à noite, gente. Olha aí, gente, não se esqueça. É, não se esqueça do culto. Você assembleiano, pessoal e católico, né? Enfim, você que congrega em alguma congregação, alguma igreja, não esqueça do culto. Viu, José? Wester Patrick Valmima, é isso. Adriana. É, muita gente nos acompanhando aí. Gostaria de mandar um abração também pro Leandro, pro Rosnei, lá da pizzaria do Antônio, tá? Estamos no novo horário aí. Pensa numa pizza boa. E também, olha, o pessoal aí do Embaú. A pizzaria do Antônio também está na cidade do Embaú. 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Hoje eu não trouxe o endereço do Embaú. 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participação de vocês também pelo WhatsApp. Olha, anota lá, vou ser bem devagarinho, vocês ainda que nunca, de repente, nunca mandou uma mensagem, hoje seja o primeiro dia, ou vocês que é acostumado aí, que já sabe, né? Olha, código diário aqui da cidade de Telêmaco Bob é 42 39 10 12 30. Vamos repetir? 39 10 12 30. Mais uma vez para você decorar. 39 10 12 30. Pessoal aí de todo o Brasil também, se quiserem mandar uma mensagem para nós, ao vivo aqui para toda a região, Jaci, só mandar aí pelo WhatsApp.
10: Entendeu? Entendeu?
0: É um tostão da voz de vocês que nós vamos estar soltando aqui no ar ao vivo e a core, né? A Jaci de Santa Catarina está conosco desde o início, o engenheiro aí, né? Do S, entrou aí também, um abração. A G está conosco. E vamos com uma canção bem animada aí, né? Enquanto eu vou falando, o Daniel vai achando lá. Filho do Dono, com Bezerra Neto. 1722. Bezerra Neto foi um privilegiado. Antes de falecer, ele teve o privilégio de reconhecer Jesus, Daniel, como único, exclusivo e suficiente Salvador. Um homem que participou, né? É, ele participou muito aí da Rede Globo, aí nos programas Pico de Ponta. E realmente Deus honrou ele, né? Ele tá tentando achar ali. Filho do Dono. É, escreva lá, filho do Dono, é ele mesmo. Bezerra da Silva, né? Veja lá. Olha aí, gente, a Maria. Oi, Ana Maria, tudo bem? Gostaria de mandar um abração também, mais uma vez aí, né? Pro pessoal aí da Secretaria de Administração de Telêmaco Bob, pra prefeita Rita, um grande abraço, Rita, né? Pra toda a administração. Que Deus abençoe vocês aí. Vamos então agora, 17h23, na voz de Bezerra da Silva, filho do Dono, 17h23.

Eita glória, fé no Pai que o inimigo cai. Oh, olha, ó, como que horas são aí? Dizendo pra nós, hein, né? Que horas são aí? Agora são 17h25 aqui nos estúdios da Rádio Nova Mensagem. Estamos ao vivo e a cores na cidade de Telêmaco Borba para o pessoal que está nos assistindo pelas redes sociais. E eu gostaria também de convidar todos vocês para estarem conosco amanhã num grande culto de adoração. Vai estar lá o Devair conosco também louvando a Deus. Se Deus permitir, vamos estar ministrando uma palavra do céu para o coração dos irmãos que ali vão estar. Que Deus venha abençoar vocês de uma maneira grande, de uma maneira especial. E vamos estar ali então, na rua Porteira Grande, número 137, no Parque Limeira, área 2. Parque Limeira, área 2. Então convido vocês para estarem conosco no Parque Limeira, área 2, a partir das 20 horas da noite, né? Deus é bom o tempo todo. Vamos com mais uma canção. Uma canção que eu gosto muito, que eu adoro e que realmente me traz uma reflexão muito forte para o meu coração. Ousado Amor, agora que são 27. Aliás, agora que são 17h27, para a sua reflexão espiritual. Ousado Amor, 17h27. Boa tarde, povo de Deus. Acostumado à noite aqui, né? Boa tarde, povo de Deus.

Alegria, alegria! Olha aí, né? Vocês acabaram de ouvir a canção Ousado Amor. Pessoal que está nos ouvindo pelo rádio aí, em toda a região dos Campos Gerais. Um grande abraço. Eu estava conversando aqui, né? Pelos bastidores aqui com o cantor Baú Baiano. Cantor aí, né? E ele é um cantor aí de uma linha. Uma linha aí de, né? E pra nós é uma satisfação tê-lo conosco também. Até que nem eu falei pra ele que eu não poderia rodar a canção dele, mas vamos estar encaminhando aí. Um abração então para o cantor Baú Baiano. Então você que está em sintonia aí em toda a região dos Campos Gerais, ouça aí as canções aí desse cantor que está aí, né, em todo o Brasil. Entra na internet e acha lá o cantor Baú Baiano. Abração também para o Luiz Henrique, que Deus abençoe vocês. Tô sentindo aqui, né, meio quieto hoje o telefone da rádio. Ó, manda um recadinho para nós, 42-39-10-12-30. O pessoal tá no comércio aqui da cidade, mas tem muita gente, né, nos ouvindo pelo rádio, mas poucas pessoas gostam de estar aqui, né, falando, né. O Baú Baiano, ele tá dizendo assim, ó, no YouTube e no TikTok, também tem aí, amigo, tá? Então, pra vocês aí, pode achar ele no TikTok.

aqui no YouTube, né, as músicas aí desse cantor, tá ok? Gente, Deus é bom o tempo todo. E quando nós falamos aí, cadê vocês? O pessoal já responde. Boa tarde, pastor Ivan. Peço oração para minha família. É o Renato Sobral, do bairro Área 2. O Renato, te convido para estar amanhã à noite conosco. Diga que sentir no coração, vem estar conosco, né? Tá aí também o Sudário aí, tá digitando aí. Daqui a pouquinho a gente lê a mensagem do Sudário. Vamos com mais uma canção. É aí, vamos colocar uma canção do meu amigo, meu irmão, do grupo Os Herdeiros de Deus, na voz de Wilson e Horácio. O Daniel vai escolher uma canção. Esse conjunto aí que também é um dos patrocinadores dessa programação, meus amigos. E eu peço que vocês dêem uma força aí para eles aí, né? Vamos divulgar, porque é prata da casa. A Semente 1734, oferecendo aí para o pessoal que tá lá nos ouvindo, lá no Cachorrão Lanche. Ouça a canção aí, do Wilson e Horácio. A Semente, 1735.

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7: Olha aí, gente boa! Fé no Pai que o inimigo cai. 17h41. Amanhã temos culto na Igreja Mais Vida em Cristo. É localizada na Rua Porteira Grande, número 137. Próximo ali ao Telêmaco Partes, no Parque Limeira, área 2. Paz do Senhor, aqui é a Kaline de Reserva. Deus abençoe a todos. Quero ouvir o louvor Meu Pai Não Me Rejeita. Vamos ouvir então, agora que são 17h42. Meu Pai Não Me Rejeita. 17h42.

0: Tá aí, né? Essa canção que vocês acabaram de ouvir. É uma canção abençoada. Meu pai não me rejeita. Realmente, esse Deus jamais nos rejeita. Nós vamos ouvir um áudio aqui e logo em seguida a gente vai entrar com a palavra. E depois, após a palavra, a gente vai estar rodando aí essa canção do nosso irmão Gilberto Assis.
1: Pai do Senhor, meu irmão, estou ouvindo a programação aqui na área 3, a 91.5. Ofereço para todos os irmãos aqui da área 3, das igrejas Assembleia de Deus, Deus e Amor, Brasil para Cristo e as demais daqui da área 3, né, em nome do Senhor Jesus. E, se for possível, aí roda um hino para nós aí. Deixa eu trabalhar do meu jeito. Eita glória!
0: Olha aí, né? Daqui a pouquinho, né? Logo após a palavra aí, o Daniel é bom demais aqui. Faz a diferença na rádio Nova Mensagem. E Deus é maravilhoso. Eu gostaria de falar um pouquinho com vocês a respeito de renovo. Deus faz novas todas as coisas. Nós estamos aqui em Telemaco Borba, para vocês que estão nos acompanhando aí, a Salete, o José, o Fernando e muita gente pelas redes sociais. Nós estamos aqui na cidade de Telemaco Borba, conhecido como capital do papel. O renovo em si, e Deus faz nova todas as coisas, eu gostaria de ler novamente o texto já lido no início dessa programação, que diz assim: mas os que esperam no Senhor, mas os que esperam no Senhor renovarão as suas forças, subirão com asas como águias, correrão e não se cansarão, caminharão e não se fadigarão. Isaías 40, versículo 31. Todos nós passamos por momentos, sabe, Daniel, de cansaço, de lutas, decepções e desafio. Há dias que a nossa fé parece enfraquecida e as forças muitas vezes se esgotam. Mas a palavra de Deus nos mostra que existe renovo para aqueles que confiam no Senhor. Você confia no Senhor? Essas promessas são para aqueles que confiam no Senhor. O que é renovo, pastor? Renovo é receber novas forças, nova esperança, nova direção e uma nova unção para continuar a caminhada. E eu falo aqui especificamente no renovo que vem de Deus, sabe, Maria? O renovo que vem de Deus é o verdadeiro renovo. Não vem da circunstância, mas da presença de Deus na vida do cristão, daqueles que acreditam na sua palavra. Então pense nisso. Olha o que a Bíblia diz lá no Salmo 51, em seu versículo 10. Cria em mim um coração puro e renova em mim um espírito reto. Que frase linda, Daniel. Cria em mim um coração puro.

e renova em mim o espírito reto. Davi entendeu que precisava de um renovo espiritual. Quando buscava a Deus em oração, ele dizia: Senhor, restaura minha alma. Meu querido, Deus renova as forças dos cansados. Talvez muitas pessoas que estejam nos ouvindo estejam pensando até mesmo em parar, em desistir de tudo, porque parece que a solução nunca chega. Mas se renove na palavra de Deus, que é o verdadeiro renovo para a sua vida, para a sua alma, para a sua mente, para o seu coração. Eu quero dizer que muitas vezes nós nos sentimos fracos, sim, mas Deus fortalece aqueles que dependem dele. O fortalecimento é para aqueles que dependem de Deus, que está na dependência dele, Daniel. É para aqueles, como diz o texto, né, desta canção que esta jovem Kaline de Reserva pediu para nós: meu pai não me rejeita. Quando nós declaramos que pertencemos a ele, que dependemos dele, ele não nos rejeita. Ele fortalece os cansados e multiplica as forças aos que não têm nenhum vigor. Está lá em Isaías 40, 29. Quando nossa força acaba, o poder de Deus começa a agir na nossa vida. Para nós que somos cristãos, que estamos na dependência dele, com o coração nele. Eu quero dizer que o renovo do céu, o renovo de Deus, produz frutos. Quem recebe renovo de Deus volta a florescer. Isso é importante na vida de um cristão. Florescer na presença de Deus. Uma árvore, para produzir fruto, antes do fruto vem a semente que nasce a árvore, e vem as flores antes da produção dos frutos. Ela começa a florescer antes de produzir fruto. Agora tem pessoas que querem produzir fruto sem florescer. É uma ordem cronológica. Ó, veja bem o que a Bíblia diz a respeito de semente, que o Daniel falou aí, ó. Isaías 44, 3. Porque eu derramarei água sobre os sedentos e torrentes sobre a terra seca. Quando a água cai na terra, ela produz, a semente germina e ela produz fruto. Isso traz o quê? Renovo, vigor, vida. Surge ali plantas. Por quê? Porque é promessa do Pai, isso trazendo para a vida espiritual. Porque eu derramarei água sobre os sedentos. O que é sedentos? Aqueles que estão com sede de Deus, que depende dele, e torrentes sobre a terra seca. Então não se preocupe. Talvez a circunstância tenha trazido desafio para você, mas nessa tarde Deus tem uma palavra de renovo. Assim como a chuva faz a terra produzir, olha que coisa linda que eu escrevi aqui: o Espírito Santo faz a vida espiritual florescer. O Espírito Santo é que promove esse reflorescimento. O renovo, meu querido, para prosseguir na fé, nas expectativas de Deus. Eu não sei como que você está. Eu não sei como está a tua casa, a sua família, como você se encontra. Mas de uma coisa eu sei: o meu Deus conhece até mesmo teus pensamentos. E Ele quer promover nesta tarde renovo para a sua vida. Ele quer trazer vigor para aqueles que se sentem cansados, talvez desanimados, pensando em parar. E esse vigor vem da fé, do propósito, da busca. Em Filipenses 3,13, a Bíblia diz assim: ó, Deus, antes de ler o versículo, Deus não nos renova para ficarmos parados, mas para avançarmos. Jesus não está atrás de você, eu sempre falo isso no rádio, mas Ele está na tua frente. Venha, então avance, tome uma posição, esquecendo-me das coisas que para trás ficam, olha que Paulo fala, e avançando para que estão diante de mim. Filipenses 3,13. Meu querido, minha irmã, meu irmão, o renovo, ele produz vida.
O renovo nos ajuda a deixar o passado e caminhar para o propósito de Deus. Tem muitas pessoas aí que estão amarradas no passado, e muitas vezes são passados tristes, são feridas que jamais vão ser cicatrizadas se você continuar olhando para o passado. Deus quer trazer renovo para você. Jesus não está atrás de você dizendo vai, não, Ele está na tua frente, mais uma vez eu repito, dizendo venha. Ele está no princípio, Ele está no propósito de todas as coisas. Deus quer que você caminhe para frente, esqueça o passado, siga em frente. Siga em frente. Ah, pastor, mas eu estou cansado, estou cansada. Mais um motivo de você continuar a sua caminhada. A Bíblia não fala para nós que nós viveríamos no mar de rosa nessa face de terra. Não. A Bíblia fala para nós, né, uma frase que Jesus deixou e todos conhecem: neste mundo tereis aflições, mas tende bom ânimo. Assim como eu venci, vocês vão vencer também. E isso é renovo para nós. Talvez algumas pessoas que estejam nos ouvindo estejam cansadas, feridas ou até mesmo desanimadas. Mas, meu querido, há um renovo de Deus para você. Há uma esperança nesse Deus que está presente aqui no estúdio, aí na sua casa, através do Espírito Santo. E Ele quer transmitir vida para mim e para você. Há renovo de Deus para você, meu querido. Há renovo de Deus para você, minha irmã, meu irmão. O mesmo Deus que renovou Davi, Elias, Pedro, Paulo, continua renovando vidas. Ele continua renovando a nossa vida. O Deus do renovo ainda está agindo. Ah, pastor, por que então eu estou passando por isso? Porque você está estagnado, parado. Siga em frente, continue caminhando com Cristo, continue nele. Ele tem expectativa para você, expectativa de vida, expectativa de paz, expectativa de alegria. As misericórdias do Senhor são a causa. Olha o que a Bíblia diz: de não sermos consumidos, renovam-se a cada manhã. Olha, eu vou ler novamente esse versículo. As misericórdias do Senhor são as causas de não sermos consumidos, renovam-se a cada manhã. Lamentações 3, do 3 ao 23. Como eu falei antes, eu não sei como você está, mas o meu Jesus sabe. Que o Espírito Santo, nesta tarde, promova no seu coração renovo para você continuar marchando, para você continuar caminhando nesta BR da vida chamada Jesus Cristo de Nazaré. Que essa renovação que se dá através da fé possa ser uma constante na sua vida. Aonde você estiver nesse momento, se você quiser, você pode orar comigo. Vamos somar em fé. Quem faz um milagre, a obra, é o Senhor. Elismar, Juventino, Amauri, Ademar, muitas pessoas aí nos acompanhando pelas redes sociais. Deus é fiel, irmão Gilberto. Deus é maravilhoso. Pai, a sua palavra foi ministrada, Senhor. Eu louvo a Deus pela vida de estar mais uma vez na sua presença. Eu louvo a Deus pela vida, ó Pai, do evangelista Daniel, que tem sido um canal de bênção para muitas pessoas através das ondas do rádio. Pai, abençoa as famílias representadas que nos ouvem. Dá paz para aqueles que estão angustiados. Renova as forças, ó Pai, traga alegria para aqueles que se sentem fadigado, cansado, oprimido. Senhor, Tu és a nossa força. Tu és a razão, ó Pai, de nós continuarmos seguindo em frente. E que esta vida, ó Pai, que ora comigo, possam se encontrar em Ti para que o Seu vigor volta, ó Pai, a rejuvenescer. Traga vida onde não existe mais vida espiritual. Renova as forças
desse amigo, desse irmão, e trabalha na

Mente no coração. E que as pessoas que nos ouvem, que estão aí paradas, estagnadas, talvez algumas pessoas que já desistiram da caminhada, possam voltar ao primeiro amor, ao vigor da palavra, que é promovida pelo Espírito Santo, que está entre nós, porque o Senhor falou para nós que o Senhor subiria no céu, mas deixaria o teu Espírito que estaria conosco até a consumação de tudo. Diante disso, Pai, sê com os teus filhos, sê com a igreja, com os irmãos católico, evangélico, espírita, e tenha misericórdia e promova a bênção, o milagre. Assim nós oramos em nome de Jesus. Nós vamos estar terminando esta programação, convidando vocês, Rogério, Aparecida, sabe, Bessa, para estar conosco, vocês aqui da região dos Campos Gerais, de Telêmaco Borba, no culto amanhã na Igreja Mais Vida em Cristo, que está na rua Porteira Grande, próximo ali ao Telêmaco Parque. Sobe ali a Marginal do Trabalhador, Daniel. Vira ali na Telêmaco Parques e já vai estar ali na Igreja Mais Vida em Cristo. Fique na paz do Senhor. Gilberto Assis aqui, será que dá tempo de tocar aquela canção? Ele vai tocar aqui agora um pedacinho, ele vai estar saindo também. É isso aí, né? Olha aí, irmão Gilberto Assis, ouça essa canção. Fique na paz do Senhor Jesus.

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2: Paz seja convosco. Vamos abrir a palavra de Deus, segundo o livro dos reis de Israel, capítulo 7, verso 1 e verso 2. Segundo Reis, capítulo 7, versículo 1 e 2. Está escrito assim: Então disse Eliseu: Ouvi a palavra do Senhor. Assim diz o Senhor: Amanhã, a estas horas mais ou menos, dar-se-á um alqueire de flor de farinha por um ciclo, e dois de cevada por um ciclo à porta de Samaria. Porém, o capitão cujo o braço o rei se apoiava, respondeu ao homem de Deus: Ainda que o Senhor fizesse janelas no céu, poderia suceder isso? Então lhe disse o profeta: Eis que tu verás com os teus olhos, porém disso não comerás. Amém? Nesses 30 anos, fui treinado por Deus, através da experiência e da espiritualidade, a prestar atenção na sintonia do culto, do ambiente. Deus sempre nos dá sinais. E há 5 minutos atrás, Deus me deu o sinal do que eu deveria pregar. Vai abrir janelas nos céus e portas na terra. O texto que nós acabamos de ler é o ápice de um momento de forte pressão que Israel estava passando há 2.700 anos atrás. Naquela época, o Estado judeu antigo estava dividido. Após a morte do rei Salomão, Israel fora dividido em duas nações coirmãs. O reino do sul passou a se chamar Yehudá, ou Judá, com a sua capital chamando e permanecendo Jerusalém.

Jerusalém. Já o reino do norte, com 10 tribos, passou, não, continuou a se chamar Israel, mas com uma nova capital, chamada Samaria. Aqueles que não conhecem a história bíblica, aqueles que não conhecem a história secular, ao ver a movimentação geopolítica do Oriente Médio atual, vai pensar que as nações que odeiam Israel hoje é algo desses últimos dias. Mas a perseguição, o ódio, a inimizade contra o povo judeu é muito antiga. Se nós voltarmos, esse texto é de 2.700 anos atrás. Se nós voltarmos 3.500 anos atrás, vamos nos deparar com a ordem divina dada a Josué e Caleb, para que eles conquistassem, a Terra Santa, a Terra de Israel. O único detalhe é que lá na Terra de Israel, ela não estava inabitada, ela estava habitada por 7 nações. Então, 7 nações pagãs habitavam aquilo que deveria se chamar Terra Santa, mas que por causa dessas 7 nações, a terra ainda não era santa. Ela seria santificada. Por que que não era santa? Porque habitavam lá os amorreus, os heteus, os jebuseus, os filisteus e tudo que era eu. Isso quer dizer que enquanto eu estiver no território, a terra não é santa. A terra só vai ser santificada quando eu sair dela. Essa conquista de Canaã durou 100 anos. E a guerra e a inimizade permanece até hoje. Se você olhar hoje o mapa do Oriente Médio, você vai ver que Israel... Rapaz, que susto você me deu agora. Você vai ver que Israel está cercado de inimizades. É o único país no Oriente Médio que é uma democracia. Ao norte, fronteira com Líbano e Síria. Ao sul, com Egito. Um pouco mais a noroeste, ao nordeste, está o Irã, inimigo mortal. O Iraque, Arábia Saudita, países que não têm relações diplomáticas, a Jordânia, com o Estado judeu moderno. Quer dizer que essa questão de guerra e de luta é antiga. E esse texto que nós acabamos de ler é a narrativa de mais uma dessas guerras. Porque naquela época, quem mandava no mundo era a Síria. País que hoje está totalmente devastado. A dinastia dos Bashar al-Assad, a família al-Assad, Bashar al-Assad foi o último ditador da Síria, que foi deposto esses dias e que está exilado na Rússia. País que foi berço do ISIS, o Estado Islâmico. País de fundamentação muçulmana xiita, mais radical. Já naquela época, a Síria era a inimiga mortal de Israel. E era ela quem mandava no mundo, era a maior potência bélica daqueles dias. Preste atenção nisso. O nome do comandante do exército da Síria era Ben-Hadad, cruel, matador profissional. E a Bíblia vai dizer, eu vou pedir para tirar esse fundo, pode tirar o fundo. Está me dando sono. Tira o fundo. E a Bíblia vai dizer que Ben-Hadad tomou uma decisão de invadir o Estado de Israel e matar, tomar, saquear, destruir aquele povo. E quando ele se deslocou com 180 mil homens para invadir Israel, o povo de Israel estava trabalhando no campo, produzindo mantimento, lavoura,
cuidando de animais,

E quando, preste atenção nisso, estou pregando sobre a história da sua vida. E quando Israel, os camponeses, o exército de Israel, viu Ben-Hadad vindo para o confronto, o que que os judeus fizeram? Preste atenção. Ao invés deles oferecerem resistência ao inimigo, eles fugiram. Quando eles fugiram, eles entraram na muralha de Samaria, trancaram o portão principal com ferrolhos, para que Ben-Hadad não invadisse a fortaleza. Preste atenção. Porém, quando Ben-Hadad viu o exército de Israel fugindo, acoitado, com medo, Ben-Hadad mudou a estratégia de guerra. Por quê? Porque ele percebeu que Israel estava com medo. E a Bíblia diz que se no dia da sua adversidade você se mostrar frouxo, quão pequenas serão as suas forças. O que que eu devo fazer então, Akiva, quando estou sofrendo a pressão, quando estou cercado? O que eu devo fazer quando eu ver que o que está vindo contra mim é mais forte do que eu? Ora, você tem que oferecer algum tipo de resistência. Você não pode, ainda que sendo fraco, limitado, com medo, ser frouxo. Ser frouxo é a única coisa que você não pode. Porque Deus não trabalha com gente frouxa. Ter medo é da nossa natureza, é instinto de proteção. Mas ser frouxo é muito mais do que ter medo. E tem gente que está me ouvindo aqui agora, de uma forma ou de outra, no tempo ou de forma temporal, vai ouvir essa mensagem depois. Deus está falando com você. A pressão está aumentando porque você está sendo frouxo. Ainda que seja maior, mais forte, você tem que encarar. Israel fugiu e Ben-Hadad falou: opa, peraí. Vai ser mais fácil do que a gente pensou. Nós vamos vencer esse povo sem nem lutar. Olha o que Ben-Hadad faz. Ele manda os 180 mil soldados cercar a fortaleza e acampar ao redor dela. O que Ben-Hadad pensa? A gente não faz nada, a gente só espera. Porque eles vão ser consumidos por eles mesmos. Eles vão ser enfraquecidos por eles mesmos. Eles se acampam e ali ficam. O que acontece? Israel agora tem porta fechada, está sob pressão, está num cerco. Está protegido pelas muralhas que ao mesmo tempo as impede de sair para produzir. E você conhece a regra. Se você não produz e só consome, é uma questão de tempo para vir a escassez. Quando a escassez chega, é uma questão de tempo para vir o desespero. Quando o desespero chega, é uma questão de tempo para vir a derrota. É uma escala. A Bíblia vai dizer que meses se passaram, eles trancados dentro das muralhas, só consumindo e não produzindo. A escassez chegou. Acabei de falar para você qual era a escala. A Bíblia vai dizer aqui no texto que o rei de Samaria estava andando em cima da muralha. Ele passava em cima da muralha em revista. Ele queria ver, ele acreditava que os inimigos iriam recuar por si só. E então o rei de Samaria está passando em cima da muralha. Quando ele olha para dentro da muralha, preste atenção, ele vê uma briga. Uma briga entre duas mulheres. Elas estavam brigando e ele parou e disse: o que está acontecendo aí? As mulheres viram que era o rei e disse: rei, julgue a nossa causa. O rei disse: o que está acontecendo? A mulher disse: o negócio é o seguinte, ontem eu e a minha amiga fizemos um trato, um pacto, sabe qual? De matar o meu filho, cozinhar a carne dele para alimentar os outros.
Eu cumpri a minha parte, mas hoje era a vez dela matar o filho dela para dar comida para os nossos filhos. E ela está se negando a fazer isso. O que eu disse para você agora há pouco? A escassez vai gerar o descontrole, vai gerar o caos. Por isso que você tem que estar atento para os sinais da vida. Porque tudo que te cerca, tudo que te pressiona, tem o propósito de gerar em você o desespero lá na frente. E Deus é tão bom que Ele está descendo nesta casa de oração nessa noite para dizer a você o seguinte: chegou a hora de estancar esse mal antes que ele chegue nas últimas consequências. Quando o rei vê aquilo, ele rasga suas vestes, e por baixo ele está vestido de pano de saco, e ele dá um brado e diz: já sei por que estamos nessa miséria. Eu tenho um culpado para esta miséria. A Bíblia diz que a miséria era tanta, preste atenção no que vou dizer, que uma cabeça de jumento, o animal morreu de sede, cadáver. A cabeça do jumento. Ora, o jumento é um animal impuro, não se pode comer carne de jumento. A Bíblia proíbe. Mas a escassez era tanta que nem respeitar o que a Bíblia dizia, eles respeitavam. A cabeça do cadáver do jumento valia equivalente aos dias de hoje a 5.000 reais. Por quê? Porque não tinham o que comer e até aquilo que não prestava servia. Mas o que isso tem a ver comigo? Ora, o que isso tem a ver com você? Quando o que não presta passa a ter valor, é sinal que você está no meio de um cerco de forte escassez. Você não pode se alimentar do que o jumento pensa. E tem muita gente que está seguindo cabeça de jumento na internet. Você idolatra jumento? Claro. Então você está sob forte pressão espiritual. A Bíblia vai dizer que a escassez era tanto, minha senhora, que um quilo de cocô de pombo. Ora, se comer a carne do pombo é proibido pela Bíblia. Quanto mais comer o seu esterco, seu cocô. Pois é, as fezes do pombo valia equivalente a 1.000 reais hoje. E tem gente pagando 1.000 reais em merda. Porque o que mudou foi só o contexto da história. A estratégia espiritual é a mesma. Hoje em dia as pessoas estão se alimentando do que o jumento pensa. Hoje em dia as pessoas estão se alimentando das fezes que os outros falam. Ninguém quer mais saber de Bíblia. Ninguém se importa mais com a palavra. Estamos indo em rumo ao caos. Sabe o que vai acontecer? A escassez é tanto. O rei vê aquilo. Abraão, ele rasga as vestes por baixo. Ele está vestido de pano de saco e ele grita: já sei quem é o culpado, a gente está aqui. Está vivendo isso. Sabe quem é o culpado? O culpado é Eliseu. Ô, irmão, mexeu no vespeiro. Ele está querendo colocar a culpa exatamente na luz. Eliseu é o único facho de luz no meio daquelas trevas. Ah, o culpado disso é o homem de Deus, Eliseu. Ô, irmão, nós não estamos falando do Zezinho da esquina, não. Nós estamos falando de um dos maiores profetas da história da humanidade. Nós estamos falando do sucessor de Elias. Nós estamos falando de alguém que, quando herdou o ministério de Elias, sem internet, sem televisão, sem templo, sem banda, sem microfone, sem nada disso, pregando no deserto, ele herdou um contingente de 24 mil discípulos. Não é qualquer um, é alguém que, se Elias fez 7 milagres, ele fez 14. E que, quando é tomado da terra, deixou uma escola de profeta com 48 mil discípulos. Será que esse Eliseu que ele está falando que é ocupado é qualquer pessoa? Mas ele quer usar Eliseu de escape.
Ora, quando alguém culpa alguém que é de Deus, é porque o problema não é esse que é de Deus, é ele. O problema era ele. Sabe o que ele fez aí em cima da muralha? Chamou o capitão do exército dele e disse o seguinte: ó, nós vamos sair dessa prova quando você for lá na casa do profeta Eliseu. Vai lá onde Eliseu está agora e corta a cabeça dele. Traga a cabeça dele para mim aqui e Deus vai dar o livramento. O capitão pegou a espada, botou na bainha e partiu para cumprir a ordem do rei. Mas quando o capitão deu o primeiro passo, lá na casa dele, Eliseu estava orando com os seus discípulos. A Bíblia vai dizer que quando ele deu o primeiro passo lá do outro lado da cidade, Deus chegou primeiro e disse para Eliseu que o capitão estava vindo para matá-lo. Sabe o que Eliseu faz? Se levantou na mesa e disse assim: o filho do homicida, o rei era filho de Acabe, o homicida. E ele diz assim: o filho do homicida mandou vir me matar. Ô, irmãos, qualquer um de nós, se estivéssemos à mesa, ia se levantar e tentar fugir pela porta dos fundos. Qualquer um de nós ia se levantar e dizer: e agora o que eu vou fazer? Qualquer de nós ia tentar se esconder embaixo da mesa, em algum lugar. Mas ninguém moveu uma palha sequer. Do jeito que estava, ficaram e esperaram o confronto. Por quê? Porque quem é de Deus é seguro. Quem é de Deus não se esconde. Quem é de Deus, tem certeza que é de Deus, não teme. Preste atenção. Se você estiver certo, Deus estará do seu lado. Mas se você estiver errado, não conte com ele. Deus não passa pano para quem faz coisa errada. Mas se você tiver certeza que você está certo, está fazendo da forma certa, não precisa temer, porque o próprio Deus será o seu escudo. Olha o que vai acontecer quando o capitão bate na porta de Eliseu. Eliseu grita: pode entrar. Capitão abriu a porta. Que ele viu Eliseu na cabeceira da mesa, capitão enfiou a mão na espada e puxou. Quando o capitão puxou a espada da bainha, lá na outra ponta, Eliseu também puxou a espada para o capitão. Sim. A espada do capitão era a espada da terra, mas a espada de Eliseu era a espada do céu. A Bíblia diz que a palavra de Deus é como uma espada. E essa espada, chamada palavra de Deus, tem duas lâminas, ou seja, dois gumes. Um lado vai cortar na vida de quem crê, e outro lado vai cortar na vida de quem não crê. Crendo ou não crendo, a palavra vai se cumprir do mesmo jeito. Baseado em que você diz isso, Akiva? Quando o capitão puxou a espada, Eliseu deu a primeira lâmina. Amanhã. Nós estamos falando de um cerco, de uma escassez de 7 meses. Aí ele diz: amanhã, olha o que o profeta vai dizer, amanhã, e ele é cirúrgico, é amanhã, mais ou menos a estas horas, nossa, dar-se-á uma flor de alqueire de farinha por um ciclo, e 2 de cevada por um ciclo, à porta de Samaria. Peraí, nós estamos falando de um povo que está pagando 1.000 reais em cocô de pombo. E o que o profeta está dizendo é que amanhã vai ter 5 quilos de farinha por uma moedinha. E o que o profeta está dizendo para quem está pagando 5.000 reais na cabeça de um pombo, de um jumento, ele está dizendo: amanhã vai ter 10 quilos de cevada por uma moeda. Ah, você não entendeu. E ele está dizendo mais: na porta de Samaria, peraí, a porta está fechada há 7 meses, chega a estar enferrujada.
Porque ele está dizendo: amanhã, mais ou menos essas

qual tipo de pressão você está passando. Mas o Senhor manda eu lhe dizer que essa pressão vai acabar da noite para o dia. Três pessoas, vou dizer de novo. Esta pressão vai acabar da noite para o dia. Não importa quanto tempo você está debaixo dessa pressão, mas o Senhor está dizendo, eu vou fazer ela acabar da noite para o dia. Essa porta trancada, fechada, que você não sabe como abrir, Deus está dizendo, eu vou abrir essa porta da noite para o dia. Essa escassez que não tem fim, essa escassez miserável que não tem fim, Deus está dizendo, uma abundância vai chegar da noite para o dia. Quando Eliseu disse isso, o capitão imediatamente riu. Esses crentes são engraçados, né? Olha aí o que esse cara está falando. Nós estamos aqui numa loucura à mesa. Ele está dizendo que amanhã Deus vai abrir uma porta e vai vir uma abundância. Vê se tem cabimento isso. Por que ele não falou isso antes? Preste atenção no que eu estou dizendo. A Bíblia vai dizer que Isaac casou com Rebeca com 30 anos. E depois ele vai ser pai aproximadamente 20 e poucos anos depois. No momento que ele orou, a mulher embuchou. Por que que não embuchou com um ano? Porque ele não orou com um ano. Por que que não embuchou com 10 anos? Porque ele não pediu para embuchar com 10 anos. Ele tentou do jeito dele, mas na hora que ele viu que ele não conseguia mais, e ele buscou no Senhor a resposta, imediatamente ela engravidou. Aí você vai me dizer, por que está demorando? Não é Deus que está demorando, quem está demorando é você. E Deus às vezes permite as coisas chegarem no limite quando você perde todos os seus recursos, já fez de tudo. Aí Deus entra em ação. Porque Deus não pode fazer o que o homem faz. Deus só faz o que o homem não pode fazer. Por isso que eu nunca acreditei que Deus cura dor de cabeça. Porque para isso tem Novalgina. Por isso que eu não acredito que Deus vai curar dor de dente. Para isso tem dentista. Deus não pode dividir a glória dele com ninguém. Então Deus só faz o que ninguém pode fazer. Quando todos os recursos se esgotam, ele entra no negócio. A pressão está insustentável. Ele poderia ter profetizado isso no primeiro mês, mas são sete. Por quê? Porque se o rei mandasse degolar ele no primeiro mês, o livramento vinha no primeiro mês. Então quer dizer o quê? Lá no seu trabalho, sempre vai ter alguém para te perseguir, sempre vai ter alguém para vir atrás de você, para falar de você, para tentar te prejudicar. Por quê? Porque você é um Eliseu lá dentro. Porque você é luz lá dentro. E a luz, ela sempre vai incomodar as trevas. Mas grave bem o que eu vou dizer e receba aí, ó. Nunca as trevas vai prevalecer sobre as luzes. A luz sempre vai prevalecer sobre as trevas. Então quando ele diz isso, o capitão ri e fala, ah, isso é ladainha de pregador. Isso é ladainha de profeta, isso nunca vai acontecer. Ora, isso foi uma lâmina, é para quem crê. E a outra lâmina? A Bíblia vai dizer, o capitão cujo braço o rei se apoiava, homem de confiança, disse para Eliseu, ainda que Deus abrisse janela no céu, isso nunca vai acontecer. Só que o profeta não disse que Deus ia abrir janela no céu. O profeta disse que Deus ia abrir porta na terra. E eu estou aqui para lhe dizer exatamente a mesma coisa. Janela no céu são bênçãos espirituais. E Deus está mandando eu dizer para você que ainda no mês de janeiro, não são bênçãos espirituais que ele vai te dar. São bênçãos materiais, são portas na terra que ele vai abrir. Eu sou o primeiro a me colocar debaixo dessa palavra. O profeta não disse que ia abrir janela no céu. O profeta disse que vai abrir porta na terra. Então, ele não acreditou no que o profeta disse, mas ele precisa comer da outra lâmina da espada. Então ele vai e diz o quê? Então é o seguinte, tu vai ver com

os teus olhos, porém disso não comerás. Pronto, está feito. O capitão diz: conheço a ladainha, vamos fazer o seguinte, vamos esperar, amanhã eu venho para matar você. Eu vou embora, amanhã eu venho. Quando o capitão vai embora, Deus começa a trabalhar. Já o dia estava se pondo e começando a noite. Como é que se dorme sob a opressão dessa? Como é que se dorme sob uma palavra dessa? Hã? Ora, se você confia em Deus, você dorme e descansa nele. Porque quem confia em Deus, quando você está dormindo, ele está trabalhando. Não, vou dizer de novo. Deus vai fazer coisas grandes quando você estiver dormindo. Não, também não estou falando que vai demorar muito tempo, não. Eu estou dizendo, o mês de janeiro está acabando. Eu estou dizendo, ainda no mês de janeiro, Deus vai virar a página de uma grande pressão na vida de alguém que está me ouvindo aqui nessa noite. O que aconteceu? Silenciosamente. Por quê? Porque o mundo espiritual, ele é conspiratório. Ele não faz alarde. Você está aqui pensando na morte da bezerra e o mundo espiritual está trabalhando a todo vapor, sem alarde. Você não está vendo, você não está ouvindo, você não está tocando, mas ele é real. E ele está conspirando ao seu favor. Oh, aleluia. A Bíblia vai dizer que os mendigos, os leprosos que ficavam fora da cidade, preste atenção, o leproso não poderia morar na cidade. Quem era cometido de lepra não poderia viver em comunidade, porque senão ele ia transmitir a hanseníase. A Bíblia proibia leproso viver na comunidade. Então os leprosos viviam fora da cidade. Do que os leprosos se alimentavam? Ora, os leprosos se alimentavam do lixo que a cidade produzia, do resto de comida que a cidade produzia. Ou seja, eles ficavam para fora da muralha e todo dia, quando o lixeiro descia os cestos de lixo, eles iam lá, reviravam e se alimentavam do resto. O problema é que agora Samaria não produz lixo. E até o lixo que Samaria produz, ela consome. Quer dizer que os leprosos que estão lá fora, os mendigos que estão lá fora, não tem o que comer, não tem mais migalha caindo do céu. Então um olha para o outro, eram quatro, eles dizem assim: bom, se a gente ficar aqui, a gente vai morrer. Eu vou falar uma palavra em código, quem recebe entende. Se a gente não fizer nada e ficar aqui esperando cair migalha do céu, a gente vai morrer. Porque parou de cair migalha do céu. A gente estava até acostumado a viver dessas migalhas que caía do céu. Só que agora, por algum motivo, ninguém está mandando mais nada para nós. Talvez seja porque a gente está muito acostumado com tudo na boquinha. Para mim estava até bom esse negócio aí de Bolsa Família, esses negócios aí. Mas agora do nada cessou, não está dando mais nada. Então a gente vai precisar se levantar dessa cinza e fazer uma coisa. A gente vai precisar se movimentar. Aí um olhou para o outro e falou: se a gente ficar aqui, a gente morre. Do outro lado do vale está acampado o exército do inimigo. A gente só tem uma opção: vamos bater lá e pedir comida. Se ele nos der comida, a gente vive. Se eles nos matar, a gente morre. Mas pelo menos a gente tentou. Aí as pessoas estão achando que Deus vai fazer tudo sozinha. Alguém que me ouve aqui está achando que Deus vai fazer tudo sozinho, você está de perna cruzada esperando Deus trabalhar para você. E na verdade Deus está esperando você dar o primeiro passo. Porque aonde você for pôr o pé, Deus vai pôr o chão. Você vai pôr o pé, Deus vai pôr o chão. Mas ele quer que você põe o pé primeiro. Olha o que vai acontecer, minha senhora. Os quatro leprosos, mendigos, vão em direção ao acampamento naquela madrugada. Alta madrugada. A Bíblia vai dizer que eram quatro mendigos. Quatro leprosos miseráveis. Apodrecendo. Quatro. Só que 180 mil homens começaram a ouvir o barulho de milhares de homens marchando. Quer dizer, o inimigo está ouvindo o barulho de milhares de homens marchando.
Mas na realidade não são.

de homens marchando. São quatro mendigos, são quatro leprosos. Mas o inimigo ouve o barulho de milhares vindo, e eles pensam: Israel fez uma emboscada para nós, eles alugaram o exército do Egito, o exército das nações, para nos pegar de surpresa. Sabe o que aqueles 180 mil homens fizeram? Fugiram, deixando para trás comida, casa, mantimento, riqueza, cavalo, tudo lá. Eles fugiram com medo. Quando os quatro mendigos chegaram, ei, de casa, tem alguém aí? Ninguém. Entraram nas tendas, estão lá as comidas. Um olhou para o outro e falou: vamos cair para dentro. Ó, ripa na chulipa, pimba na gorduchinha. Começaram a comer. Estouraram de comer. E ainda consumindo muito, existia muito mais. Um olhou para o outro e disse: a gente não vai dar conta de tanta coisa. É, há poucas horas atrás, nem as migalhas a gente tinha. E porque a gente tomou uma decisão de ir ao encontro do nosso inimigo e não fugir mais dele, Deus o entregou nas nossas mãos. Levante a sua mão para receber o que eu estou dizendo. Deus me tirou lá do outro lado e me trouxe aqui para lhe falar só isso. Ele está esperando você dar o primeiro passo. Se é essa confirmação, está ela aí. Dê o primeiro passo e não tema, porque cada atitude que você tiver, Deus vai multiplicar ela aos milhares e vai potencializar tudo o que você fizer a partir de hoje. Só aqueles que acreditam é que podem abrir a boca e glorificar o nome do Senhor. O dia vai amanhecendo, um olha para o outro e diz o seguinte: ó, há pouco a gente não tinha nada, agora a gente tem muito. Aperta aí a mão de alguém perto de você. Diga: há pouco não tínhamos nada, logo teremos muito. Diga: mas é muito de verdade. Diga: é tão muito que a gente não vai dar conta de tudo sozinho. Olha o que os quatro miseráveis pensam. Vamos voltar na cidade e compartilhar da riqueza que está disponível para nós aqui. O que que eles fazem? Eles pegam alguns cavalos, jumento, botam saca de cevada na lomba dos animais e vem para a porta de Samaria. Cevada, comida, farinha na lomba dos animais e vem para a porta de Samaria. Aí os quatro mendigos vai lá e bate na porta trancada. Quem está do lado de dentro vai dizer assim: não vamos abrir porque aqueles quatro mendigos pedindo comida e a gente não tem comida. Só que os mendigos insistem. Alguém sobe na muralha e diz: ei, tem pão duro não, pode ir embora. Um olha para o outro e diz assim: pois é, meu amigo, só que a gente está batendo aqui não é para pedir não, é para dar. Vai, porque tem uma unção profética aqui nessa noite. Alguém que já pediu muito para você, que bateu na sua porta, Deus vai usar para bater de novo, para compartilhar com você algo grande. Preste atenção no que eu estou dizendo. Vão bater a sua porta. E aí quando eles batem, sabe o que é? Ah, a gente foi lá e olha aqui o tanto de cevada e de farinha que eu trouxe para comprovar. Esse que está aqui em cima já passa logo a notícia para dentro. E a cidade fica como? Alvoroçada. Todo mundo corre para a porta da cidade. Quem é que... De novo, vale. Eu susto de novo, obrigado. Você é um anjo.

É um anjo. Olha para mim. Quando a notícia desce, todo mundo corre para a porta trancada, pressão. Quem é que vai lá para a porta e toma a frente? Capitão. Guti, Guti. A casa mais linda do papai. O capitão cujo braço o rei se apoiava e que ontem recebeu a palavra da boca do profeta. Só tem um detalhe, o capitão correu para a porta da cidade e havia se esquecido do que Deus tinha dito. Aqui está o grande perigo, se esquecer do que Deus fala. Vou dizer de novo. Jesus ficou 3 anos e meio pregando a mesma mensagem para os discípulos. Você imagina o Daniel vir aqui e falar: pessoal, nos próximos 3 anos e meio eu só vou pregar a mesma coisa. Jesus ficou 3 anos e meio pregando a mesma mensagem para os discípulos. Olha, eu vou morrer, vou ser crucificado, vou sofrer, mas vou ressuscitar no terceiro dia. Ele pregou isso 3 anos e meio. Só que na hora que prenderam Jesus, os discípulos se esqueceram da mensagem e fugiram. O perigo está aqui, você se esquecer do que o Senhor fala. Eles se esqueceram daquilo que Jesus pregou 3 anos e meio e fugiram. Mas Caifás, que nunca tinha ido no culto de Jesus, que nunca tinha visto Jesus pregar, chamou os soldados romanos e diz: ó, bota soldado na porta lá do sepulcro, porque eu ouvi dizer que este homem vai ressuscitar. Ou seja, os discípulos se esqueceram, mas o ímpio Caifás não. Eu vou dizer uma coisa: se tem alguém aqui no nosso meio que nunca entrou numa igreja, que nunca entrou num culto e está ouvindo essa mensagem, preste atenção, daqui a 10 anos ele vai lembrar dessa mensagem todinha que eu estou pregando. Mas se tem crente velho aqui, quando ele virar a esquina, ele já não sabe mais nem do que foi lido, nem do que foi falado. Por quê? Porque na maioria das vezes, os filhos das trevas são mais prudentes do que os filhos da luz. Quantas coisas Deus já falou com você, já repetiu para você, já te orientou, e quando você virou a esquina, você esqueceu. Olha o capitão, cujo braço o rei se apoiava, se esqueceu do que o profeta disse, correu para a porta e falou: calma pessoal, deixa que eu vou abrir a porta. Ele mesmo abriu o ferrolho. Quando ele abriu o ferrolho, ele é o primeiro a sair da pressão, ele é o primeiro a sair das muralhas e olhar toda aquela comida. Só teve um detalhe: o povo que veio atrás dele pisoteou ele. E ele morreu pisoteado à porta de Samaria, conforme a palavra do profeta Eliseu. Trocando alhos pelos bugalhos, entre os cacos e os cavacos, em outras palavras, eu estou lhe dizendo, guarda no seu coração, para você não ser amassado pelo poder que essa palavra tem. Acredita piamente. Levante a sua mão para receber, estou perto de terminar. Levante a sua mão. Uma porta pesada de ferrolhos grandes, que você já tentou abrir diversas vezes sem saber como abri-la. Deus está dizendo que essa porta será aberta da noite para o dia. Que ao abrir essa porta, uma nova fase começa. A escassez sem fim. A escassez que você está vivendo, seja ela emocional, financeira, seja ela espiritual. Eu não sei qual é a escassez que você está vivendo. Eu não sei qual é a pressão que você está vivendo. O que eu posso lhe dizer é que ela está com os dias contados. Por quê? Porque Deus está lhe dizendo que essa porta vai se abrir, que essa pressão vai se esvair e você não vai nem saber explicar como essa pressão acabou, como esse medo foi embora. Deus vai multiplicar os seus passos, as suas atitudes,

as suas decisões e vai confundir os seus inimigos. Além do mais, há quatro leprosos que ele vai usar. Exatamente os impuros, exatamente aqueles que não compactuam do mesmo Deus que você serve, são impuros, pois Deus vai usar esses leprosos para cooperar com o plano que ele tem para a sua vida. Sim, porque Deus pode usar um corvo, Deus pode usar uma mula e também